0: Pecuária de corte, manejo correto do pasto no período chuvoso aumenta desempenho e rentabilidade do rebanho. Por que estar magro pode não significar estar saudável? Saúde suplementar, mais de 60% das despesas das operadoras vêm de internações e modelo reativo agrava custo. Com a chegada das chuvas e maior oferta de pasto, especialistas apontam que o verão é a principal janela para elevar o desempenho da pecuária de corte. A gestão correta do pasto e da suplementação pode aumentar os ganhos com menor custo. Para isso, decisões devem ser diárias e baseadas em dados. Segundo o consultor Eduardo Batista, muitos produtores ainda subestimam o potencial da pastagem por falta de controle de indicadores fundamentais. O manejo deve considerar altura de pasto, taxa de lotação e consumo de suplementos. Mesmo com abundância de capim, carências minerais podem prejudicar o desempenho. Entre as práticas recomendadas estão a correção do solo, o pastejo rotacionado e a suplementação adequada por categoria. Especialistas alertam que estar dentro do peso ideal não garante saúde, já que o IMC não diferencia a gordura de massa muscular. Pessoas com aparência magra podem ter excesso de gordura visceral, associada à inflamação e maior risco cardiovascular. O fenômeno é chamado de obeso metabolicamente com peso normal. A endocrinologista Cecília Solis explica que má alimentação e sedentarismo favorecem o acúmulo de gordura mesmo sem aumento de peso. Estudos indicam que alto percentual de gordura e pouca massa muscular elevam chances de diabetes, pressão alta e problemas no coração. A baixa musculatura também aumenta risco de quedas e mortalidade. Para enfrentar o problema, médicos orientam a avaliar a composição corporal e não só o peso. Alimentação equilibrada, atividade física regular e bom sono são pilares essenciais. O controle do estresse e o uso de ferramentas como balanças de bioimpedância ajudam no acompanhamento. O objetivo é prevenir riscos antes que surjam sintomas. O setor de saúde suplementar vive alta pressão financeira, agravada pela baixa prevenção e pelo modelo reativo de cuidado. Estudos mostram que mais de 60% das despesas das operadoras vêm de internações, reflexo da falta de acompanhamento contínuo. Apenas 5% dos pacientes concentram metade dos recursos das operadoras. A solução é um modelo baseado em prevenção, dados e cuidado permanente. E há algoritmos e equipe multidisciplinar para identificar riscos antes que se tornem crises. A estratégia busca reduzir internações e manter beneficiários monitorados com mais eficiência. Resultados mostram redução de custos gerais, menor sinistro entre hipertensos e queda expressiva nos gastos com home care e pronto atendimento.
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2: 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Mas os que esperam no Senhor renovarão as forças, subirão com asas como águias, correrão e não se cansarão, caminharão e não se fatigarão. 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Encontram-se em Isaías 40:31. Mas os que esperam no Senhor renovarão as forças, subirão com asas como águias, correrão e não se cansarão, caminharão e não se fatigarão. 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
3: Morte é um assunto delicado, e mesmo que seja uma verdade na vida de todos, ninguém gosta de ficar imaginando que um dia chegará a nossa vez. No entanto, todo filho de Deus, ou seja, aqueles que já foram lavados e perdoados pelo precioso sangue de Cristo, sabe que a morte é apenas o começo, e assim como o nosso Senhor

e Salvador Jesus, nós também ressuscitaremos um dia para a glória, habitando eternamente no paraíso. 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Agora, se você nunca orou ao Senhor, confessando seus pecados e recebendo Jesus como seu único e suficiente Salvador, hoje pode ser o dia. Faça essa decisão tão importante ainda hoje e receba o lindo presente da vida eterna. 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

No livro do profeta Isaías, nós vemos que o povo de Deus estava afastado dele e sofria as consequências desse afastamento. E você, como está a sua vida hoje? Está em contato com Deus ou está afastado dele, fazendo a sua própria vontade? As consequências são péssimas para aquelas pessoas que já conhecem a Deus e andam afastados dele. Se você está afastado, este é um momento de reconciliação. Mais uma vez, peça perdão a Deus pelos seus caminhos e converta-se ao Senhor para que Ele possa transformar a sua vida. Você está afastado de Deus? Achegue-se ao Senhor através da oração e Deus vai lhe perdoar e Deus vai restaurar o seu relacionamento com Ele.

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2: João 7. Passadas estas coisas, Jesus andava pela Galiléia porque não desejava percorrer a Judéia, visto que os judeus procuravam matá-lo. Ora, a festa dos judeus, chamada de Festa dos Tabernáculos, estava próxima. Dirigiram-se, pois, a ele os seus irmãos e lhe disseram:
3: deixa este lugar e vai para a Judéia, para que também os teus discípulos vejam as obras que fazes. Porque ninguém há que procure ser conhecido em público e, contudo, realize os seus feitos em oculto. Se fazes estas coisas, manifesta-te ao mundo.
2: Pois nem mesmo os seus irmãos criam nele, disse-lhes, pois, Jesus:
4: o meu tempo ainda não chegou, mas o vosso sempre está presente. Não pode o mundo odiar-vos, mas a mim me odeia, porque eu dou testemunho a seu respeito de que as suas obras são más. Subi vós outros à festa. Eu, por enquanto, não subo, porque o meu tempo ainda não está cumprido.
2: Disse-lhes Jesus estas coisas e continuou na Galiléia. Mas depois que seus irmãos subiram para a festa, então subiu ele também, não publicamente, mas em oculto. Ora, os judeus o procuravam na festa e perguntavam:
5: onde estará ele?
2: E havia grande murmuração a seu respeito entre as multidões. Uns diziam:
6: ele é bom.
2: E outros:
7: não, antes engana o povo.
2: Entretanto, ninguém falava dele abertamente por ter medo dos judeus. Corria já em meio à festa e Jesus subiu ao templo e ensinava. Então os judeus se maravilhavam e diziam:
8: como sabe este letras sem ter estudado?
2: Respondeu-lhes Jesus:
4: o meu ensino não é meu, e sim daquele que me enviou. Se alguém quiser fazer a vontade dele, conhecerá a respeito da doutrina, se ela é de Deus ou se eu falo por mim mesmo. Quem fala por si mesmo está procurando a sua própria glória. Mas o que procura a glória de quem o enviou, esse é verdadeiro e nele não há injustiça. Não vos deu Moisés a lei? Contudo, ninguém dentre vós a observa. Por que procurais matar-me?
2: Respondeu a multidão:
7: tens demônio. Quem é que procura matar-te?
2: Replicou-lhes Jesus:
4: um só feito realizei e todos vos admirais. Pelo motivo de que Moisés vos deu a circuncisão, se bem que ela não vem dele, mas dos patriarcas, no sábado circuncidais um homem. E se o homem pode ser circuncidado em dia de sábado, para que a lei de Moisés não seja violada, por que vos indignais contra mim, pelo fato de eu ter curado num sábado ao todo um homem? Não julguei segundo a aparência, e sim pela reta justiça.
2: Diziam alguns de Jerusalém:
9: não é este aquele a quem procuram matar? Eis que lhe fala abertamente e nada lhe dizem. Porventura reconhecem verdadeiramente as autoridades que este é de fato o Cristo?
10: Nós, todavia, sabemos de onde este é. Quando, porém, vier o Cristo, ninguém saberá de onde ele é.
2: Jesus, pois, enquanto ensinava no templo, clamou dizendo:
4: Vós não somente me conheceis, mas também sabeis de onde eu sou. E não vim porque eu de mim mesmo quisesse, mas aquele que me enviou é verdadeiro, aquele a quem vós não conheceis. Eu conheço porque venho da parte dele e fui por ele enviado.
2: Então procuravam prendê-lo, mas ninguém lhe pôs a mão, porque ainda não era chegada a sua hora. E, contudo, muitos de entre a multidão creram nele e diziam:
6: quando vier o Cristo, fará porventura maiores sinais do que este homem tem feito?
2: Os fariseus, ouvindo a multidão murmurar estas coisas a respeito dele, juntamente com os principais sacerdotes, enviaram guardas para o prenderem. Disse-lhe Jesus:
4: ainda por um pouco de tempo estou convosco, e depois irei para junto daquele que me enviou. Haveis de procurar-me e não me achareis. Também aonde eu estou, vós não podeis ir.
2: Disseram, pois, os judeus uns aos outros:
11: para onde irá esse que não possamos achar? Irá porventura para a dispersão entre os gregos com o fim de os ensinar? Que significa de fato o que ele diz: haveis de procurar-me e não me achareis. Também aonde eu estou, vós não podeis ir.
2: No último dia, o grande dia da festa, levantou-se Jesus e exclamou:
4: se alguém tem sede, venha a mim e beba. Quem crer em mim, como diz a Escritura, do seu interior fluirão rios de água viva.
2: Isto ele disse com respeito ao Espírito que haviam de receber os que nele crescem. Pois o Espírito até aquele momento não fora dado, porque Jesus não havia sido ainda glorificado. Então, os que dentre o povo tinham ouvido estas palavras diziam:
6: este é verdadeiramente o profeta.
2: Outros diziam:
12: ele é o Cristo.
2: Outros, porém, perguntavam:
13: porventura o Cristo virá da Galiléia? Não diz a Escritura que o Cristo vem da descendência de Davi e da aldeia de Belém, onde era Davi?
2: Assim, houve uma dissensão entre o povo por causa dele. Alguns dentre eles queriam prendê-lo, mas ninguém lhe pôs as mãos. Voltaram, pois, os guardas à presença dos principais sacerdotes e fariseus, e estes lhes perguntaram:
14: por que não o trouxestes?
2: Responderam eles:
15: jamais alguém falou como este homem.
2: Replicaram-lhes, pois, os fariseus:
14: será que também vós fostes enganados? Porventura creu nele alguém dentre as autoridades ou algum dos fariseus? Quanto a esta plebe que nada sabe da lei, é maldita.
2: Nicodemos, um deles, que antes fora ter com Jesus, perguntou-lhes:
16: acaso a nossa lei julga um homem sem primeiro ouvi-lo e saber o que ele fez?
2: Responderam eles:
17: dar-se-á o caso de que também tu és da Galiléia? Examina e verás que da Galiléia não se levanta profeta.
2: E cada um foi para sua casa. João 8. Jesus, entretanto, foi para o Monte das Oliveiras. De madrugada voltou novamente para o templo, e todo o povo ia ter com ele, e assentado os ensinava. Os escribas e fariseus trouxeram à sua presença uma mulher surpreendida em adultério e, fazendo-a ficar de pé no meio de todos, disseram a Jesus:
18: Mestre, esta mulher foi apanhada em flagrante adultério. E na lei nos mandou Moisés que tais mulheres sejam apedrejadas. Tu, pois, que dizes?
2: Isto diziam eles, tentando-o para terem de que o acusar. Mas Jesus, inclinando-se, escrevia na terra com o dedo. Como insistissem na pergunta, Jesus se levantou e lhes disse:
4: aquele que dentre vós estiver sem pecado, seja o primeiro que lhe atire pedra.
2: E tornando a inclinar-se, continuou a escrever no chão. Mas, ouvindo eles esta resposta e acusados pela própria consciência, foram-se retirando um por um, a começar pelos mais velhos até os últimos, ficando só Jesus e a mulher no meio onde estava. Erguendo-se Jesus e não vendo a ninguém mais além da mulher, perguntou-lhe:
4: Mulher, onde estão aqueles teus acusadores? Ninguém te condenou?
2: Respondeu ela:
19: Ninguém, Senhor.
2: Então lhe disse Jesus:
4: Nem eu tampouco te condeno. Vai e não peques mais.
2: De novo lhes falava Jesus, dizendo:
4: Eu sou a luz do mundo. Quem me segue não andará nas trevas. Pelo contrário, terá a luz da vida.
2: Então lhe objetaram os fariseus:
20: Tu dás testemunho de ti mesmo. Logo, teu testemunho não é verdadeiro.
2: Respondeu Jesus e disse-lhes:
4: Posto que eu testifico de mim mesmo, o meu testemunho é verdadeiro, porque sei de onde vim e para onde vou. Mas vós não sabeis onde venho nem para onde vou. Vós julgais segundo a carne, eu a ninguém julgo. Se eu julgo, o meu juízo é verdadeiro, porque não sou eu só, porém eu e aquele que me enviou. Também na vossa lei está escrito que o testemunho de duas pessoas é verdadeiro. Eu testifico de mim mesmo, e o Pai que me enviou também testifica de mim.
2: Então eles lhe perguntaram:
20: Onde está teu Pai?
2: Respondeu Jesus:
4: Não me conheceis a mim nem a meu Pai. Se conhecesseis a mim, também conheceríeis a meu Pai.
2: Proferiu ele estas palavras no lugar do gasofilácio, quando ensinava no templo, e ninguém o prendeu, porque não era ainda chegada a sua hora. De outra feita lhes falou, dizendo:
4: Vou retirar-me, e vós me procurareis, mas perecereis no vosso pecado. Para onde eu vou, vós não podeis ir.
2: Então diziam os judeus:
21: Terá ele acaso a intenção de suicidar-se? Porque diz: Para onde eu vou, vós não podeis ir.
2: E prosseguiu:
4: Vós sois cá de baixo, eu sou lá de cima. Vós sois deste mundo, eu deste mundo não sou. Por isso eu vos disse que morrereis nos vossos pecados. Porque se não crerdes que eu sou, morrereis nos vossos pecados.
2: Então lhe perguntaram:
20: Quem és tu?
2: Respondeu-lhes Jesus:
4: Que é que desde o princípio vos tenho dito? Muitas coisas tenho para dizer a vosso respeito e vos julgar. Porém, aquele que me enviou é verdadeiro, de modo que as coisas que dele tenho ouvido, essas digo ao mundo.
2: Eles, porém, não atinaram que lhes falava do Pai. Disse-lhes, pois, Jesus:
4: Quando levantardes o Filho do Homem, então sabereis que eu sou, e que nada faço por mim mesmo, mas falo como o Pai me ensinou. E aquele que me enviou está comigo, não me deixou só, porque eu faço sempre o que lhe agrada.
2: Ditas estas coisas, muitos creram nele. Disse, pois, Jesus aos judeus que haviam crido nele:
4: Se vós permanecerdes na minha palavra, sois verdadeiramente meus discípulos, e conhecereis a verdade, e a verdade vos libertará.
2: Responderam-lhe:
20: Somos descendência de Abraão e jamais fomos escravos de alguém. Como dizes tu, sereis livres?
2: Replicou-lhes Jesus:
4: em verdade vos digo, todo que comete pecado é escravo do pecado. O escravo não fica sempre na casa, o filho sim para sempre. Se, pois, o filho vos libertar, verdadeiramente sereis livres. Bem sei que sois descendência de Abraão. Contudo, procurais matar-me, porque a minha palavra não está em vós. Eu falo das coisas que vi junto de meu Pai. Vós, porém, fazeis o que vistes em vosso Pai.
2: Então lhe responderam:
20: Nosso Pai é Abraão.
2: Disse-lhes Jesus:
4: Se sois filhos de Abraão, praticai as obras de Abraão. Mas agora procurais matar-me a mim, que vos tenho falado a verdade que ouvi de Deus. Assim não procedeu Abraão. Vós fazeis as obras de vosso pai.
2: Disseram-lhe eles:
20: Nós não somos bastardos, temos um pai que é Deus.
2: Replicou-lhes Jesus:
4: Se Deus fosse de fato vosso pai, certamente me havíeis de amar, porque eu vim de Deus e aqui estou. Pois não vim de mim mesmo, mas ele me enviou.
0: Qual a razão por que não compreendeis a minha linguagem? É porque sois incapazes de ouvir a minha palavra. Vós sois do diabo, que é vosso pai, e quereis satisfazer-lhe os desejos. Ele foi homicida desde o princípio e jamais se firmou na verdade, porque nele não há verdade. Quando ele profere mentira, fala do que lhe é próprio, porque é mentiroso e pai da mentira. Mas porque eu digo a verdade, não me credes. Quem dentre vós me convence de pecado? Se vos digo a verdade, por que razão não me credes? Quem é de Deus ouve as palavras de Deus. Por isso não me dais ouvidos, porque não sois de Deus.
2: Responderam, pois, os judeus e lhe disseram:
14: porventura não temos razão em dizer que és samaritano e tens demônio?
2: Replicou Jesus:
0: eu não tenho demônio. Pelo contrário, honra meu pai e vós me desonrais. Eu não procuro a minha própria glória. Há quem a busque e julgue. Em verdade vos digo: se alguém guardar a minha palavra, não verá morte eternamente.
2: Disseram-lhe os judeus:
20: agora estamos certos de que tens demônio. Abraão morreu e também os profetas, e tu dizes: se alguém guardar a minha palavra, não provará a morte eternamente. És maior do que Abraão, o nosso pai, que morreu? Também os profetas morreram? Quem, pois, te fazes ser?
2: Respondeu Jesus:
0: se eu me glorifico a mim mesmo, a minha glória nada é. Quem me glorifica é meu pai, o qual vós dizeis que é vosso Deus. Entretanto, vós não o tendes conhecido. Eu, porém, o conheço. Se eu disser que não o conheço, serei como vós, mentiroso. Mas eu o conheço e guardo a sua palavra. Abraão, vosso pai, alegrou-se por ver o meu dia. Viu e regozijou-se.
2: Perguntaram-lhe, pois, os judeus:
13: ainda não tens 50 anos e viste Abraão?
2: Respondeu-lhes Jesus:
0: em verdade eu vos digo, antes que Abraão existisse, eu sou.
2: Então, pegaram em pedras para atirarem nele, mas Jesus se ocultou e saiu do templo.
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Encerramos juntos mais um horário na programação da nossa BBN, a Rede de Rádio Difusão Bíblica. Muito obrigado pela sua audiência, você que esteve junto conosco desde as 14h. Que Deus abençoe você e continue ouvindo mais da nossa programação.

Para a saúde das artérias. Entenda a diferença entre inalação e injeção de adrenalina. São Luís, única capital brasileira fundada pelos franceses, destaca-se pela rica história e forte tradição cultural. O centro histórico, com mais de 4 mil casarões e azulejos portugueses, é patrimônio mundial da Unesco. Caminhar por suas ruas revela um passado preservado e cheio de detalhe. O destino oferece bom custo-benefício para os visitantes, com hospedagens mais acessíveis que outras capitais da região Nordeste. A partir de São Luís, é possível visitar os Lençóis Maranhenses e a histórica Alcântara. O clima é quente e úmido o ano inteiro, com chuvas no primeiro semestre. A culinária do Maranhão também é um atrativo à parte. Para a hospedagem, o centro histórico é ideal para quem busca imersão cultural. Já os bairros Calhau e Ponta da Areia oferecem estrutura moderna e proximidade com a praia. Vídeos e guias na internet reforçam a singularidade da capital maranhense. A agenda de eventos pode ser consultada no portal da Prefeitura. O cirurgião vascular Eric Oliveira reforça que uma alimentação rica em vegetais ajuda a prevenir a aterosclerose. A doença ocorre pela formação de placas de gordura que podem entupir artérias. Segundo o médico, fibras, antioxidantes e minerais são essenciais para evitar o problema. Há vegetais com nutrientes que protegem a saúde vascular. Entre os mais recomendados estão beterraba e folhas verdes escuras, ricas em nitratos, que ajudam na dilatação dos vasos. Já a cebola e alho se destacam pelos compostos anti-inflamatórios e antioxidantes. Esses alimentos contribuem para reduzir inflamações e melhorar o fluxo sanguíneo. Alguns também ajudam a diminuir o colesterol ruim. O especialista destaca ainda os grãos integrais, que possuem fibras solúveis capazes de reduzir o LDL, que é o colesterol ruim. O consumo regular desses alimentos fortalece a parede arterial e reduz riscos cardíacos. Vegetais protegem contra danos causados por radicais livres. Hábitos saudáveis são essenciais para manter artérias limpas. A adrenalina inalatória atua apenas nas vias respiratórias. Ela é indicada para crises de asma, bronquite, pneumonia e obstruções da glote. Nesse método, micropartículas entram pelos pulmões sem atingir diretamente a corrente sanguínea. Por isso, é considerada mais segura para problemas respiratórios. Já a adrenalina injetável é usada em paradas cardíacas e emergências circulatórias. Seu efeito é imediato e intenso, podendo causar riscos quando aplicada de forma inadequada.

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1: As boas novas de Deus para você memorizar esta semana aqui na BBN encontram-se em Isaías 40, 31. Mas os que esperam no Senhor renovarão as forças, subirão com asas como águias, correrão e não se cansarão, caminharão e não se fatigarão. 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

Porque que ação de graças poderemos dar a Deus por vós, por todo o gozo com que nos regozijamos por vossa causa diante do nosso Deus? 1 Tessalonicenses 3:9. Muito boa noite a você neste domingo. Eu sou Lincoln Oliveira e é muito bom desfrutar da sua companhia aqui na BBN. Continue conosco.

0: 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Ouça agora esta verdade bíblica. Médicos infectologistas alertam para os perigos de beijar muita gente. Através do beijo, doenças como a mononucleose, herpes e hepatite B podem ser transmitidas pela boca. Em muitos casos, as pessoas que estão infectadas por essas doenças não apresentam sintomas visíveis. E quanto mais parceiros a pessoa beijar, maiores são os riscos. O apóstolo Paulo, na sua primeira carta à igreja de Corinto, destaca o problema grave da imoralidade que havia entre os seus membros. Confira em 1 Coríntios 5, verso 1. A maioria daquelas pessoas eram recém-convertidas e a sua conduta pagã de outrora continuava a pesar, levando-os à corrupção geral e imoralidade. Agora que eles faziam parte do corpo de Cristo, eles deveriam buscar a santidade e não a imoralidade. De acordo com o texto de Gálatas 5:19, a natureza humana produz imoralidade sexual. Por outro lado, a natureza de Cristo produz uma nova vida voltada para a santidade, segundo Coríntios 5:17. Contrário ao pensamento popular, o corpo humano não existe para praticar a imoralidade. Confira em 1 Coríntios capítulo 6, verso 13. Eu sou Eduardo Staibel e encerro com uma palavra dos Salmos. O Senhor é bom e a sua misericórdia dura para sempre. Deus o abençoe.
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0: Lemos em 2 Coríntios 5,15: e ele morreu por todos, para que os que vivem não vivam mais para si, mas para aquele que por eles morreu e ressuscitou. 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
1: Na série Os Grandes Acontecimentos na Bíblia, estamos hoje estudando uma grande derrota para os israelitas, pois vamos estudar o assunto seguindo a Deus ou seguindo o seu coração. Encontraremos lições essenciais para a nossa vida cristã. Abra a sua Bíblia ao livro de Josué, capítulo 9, onde vamos estudar os gibeonitas e Josué. Israel já estava bem encaminhado no seu objetivo de conquistar a Terra Santa. Não era uma Terra Santa ainda, mas estava se transformando por cada vitória do povo de Deus. Deus tinha prometido à nação nova a vitória sobre as nações que habitavam a terra. Em Deuteronômio, capítulo 9, versos 4 e 5, Deus tinha dito à nação de Israel que ele iria dar a terra por dois motivos. Primeiro, porque pela iniquidade destas nações é que o Senhor as lança fora de diante de ti. E o segundo motivo, para confirmar a palavra que o Senhor teu Deus jurou a teus pais, Abraão, Isaque e Jacó. Deus deu várias ordens à jovem nação em relação às conquistas. Em Deuteronômio capítulo 7, verso 2, e quando o Senhor teu Deus t'as tiver entregue, e as ferires, totalmente as destruirás. Não farás com elas pacto algum, nem terás piedade delas. As duas referências mencionadas nos capítulos 7 e 9 são fáceis de entender. Uma razão que Deus estava entregando a terra à nova nação de Israel era para castigar e destruir o povo da terra por causa de suas iniquidades. E Deus disse que Israel não deveria fazer qualquer pacto e nem ter piedade das nações que estavam destruindo. Talvez achamos uma ordem assim ruim em destruir totalmente o povo da terra. Mas você deve lembrar, Deus é Deus. Ele é o Criador de tudo que existe e os criou para ter comunhão com Ele, o louvando e o adorando. As nações na terra adoravam deuses falsos e ídolos. Sendo que é tudo de Deus, ele pode corrigir e castigar conforme a sua grande sabedoria. Deus julgou o mundo em Gênesis 6 a 8, e Deus vai julgar o mundo de novo. É seu direito. Era a vontade perfeita de Deus, e o povo de Israel tinha a responsabilidade de obedecer à vontade perfeita de Deus. Mas vejamos o que aconteceu. Em Josué capítulo 9, versos 1 e 2, os reis na terra prometida se ajuntaram para discutir a situação deles, e a conclusão óbvia era ajuntar-se para lutar contra Israel. Mas havia um grupo de cidades, liderado pelos habitantes de Gibeão, decidiram agir diferente. Verso 4 diz que usaram de astúcia. Os versos 4 a 13 conta a história. Alguns dos homens da cidade se fingiram de embaixadores de uma terra longínqua. Tomaram sacos velhos sobre os jumentos, odres de vinho velho, rotos e recozidos. Calçaram sapatos velhos e remendados, e se vestiram de roupas velhas, e levaram pão velho e seco, e viajaram para se encontrar com Josué. garanto que chegaram sem tomar banho alguns dias para tapear mesmo. Chegando ao arraial dos israelitas, foram levados a Josué e começou o show do século. Josué perguntou a eles aonde moravam. Os embaixadores começaram a sua bela canção. Disseram que moravam num país muito longe, que na realidade era menos de 50 quilômetros, e que vieram por causa do nome de Deus, pois ouviram o que ele tinha feito nos últimos 40 anos. E veja a conversa deles em versos 12 e 13. Este nosso pão tomamo-lo quente das nossas casas para nossa provisão. No dia em que saímos para vir ter convosco, e ei-lo aqui agora seco e bolorento. Estes odres que enchemos de vinho eram novos, e ei-los aqui já rotos. E esta nossa roupa e nossos sapatos já envelheceram em razão do muito longo caminho. O engano voou. Disseram que quando saíram da casa, o pão estava quente, os odres de vinho eram novos, a roupa e sapatos envelheceram em razão do caminho longo. Não sei se você pensou, mas leva um bom tempo para sapatos e roupa e odres de vinho envelheceram. O pão, eu posso entender. Mas a história dos sapatos e roupa e odres era demais para aceitar. E no verso 14, Josué sentou para tomar as provisões deles e fez um pacto com eles. Talvez esta é a única coisa escrita contra a liderança de Josué, mas o erro foi grave. Vejamos os seus erros e os seus resultados. O que Josué e os anciãos fizeram, não fizeram por falta de sabedoria ou por ignorância. No verso 7, Josué perguntou, quem sois vós e de onde vindes? O que Deus tinha mandado fazer em Deuteronômio capítulo 7, verso 2, estava na mente de todos, Josué, os anciãos e o povo. O problema foi de não investigar a conversa. Logo, os gibionitas apaziguaram os israelitas contando a história dos 40 anos no deserto e como tiveram respeito e medo do Deus deles. Falaram que a sua fama já tinha atingido o seu país tão distante. E quem não gosta de ouvir a sua fama? Os gibionitas continuaram o engano, contando sobre sua viagem e como a sua roupa envelheceu. Precisavam consertar os sapatos e costurar os odres, os sacos de couro em que guardavam o seu vinho. Espere um minuto. Estes gibionitas tinham que ser atores dos melhores para contar uma história assim. Se o odre estourava, o vinho iria sair. E de onde comprava mais vinho? A Bíblia diz que ninguém coloque em um odre velho vinho novo. Mas enganaram Josué e os anciãos que estavam assistindo o teatro. Daí os gibionitas se dispuseram a serem servos dos israelitas, mesmo à distância. Essa é boa. Que proveito há em ter servos morando tão longe que viajando aos servos para lhes dar ordens iriam gastar os sapatos e os seus vestidos? Mas enganou Josué e os anciãos. Há pelo menos quatro áreas em que os gibionitas conseguiram enganar, enfraquecendo Josué e a maioria dos israelitas. Falaram do Deus dos israelitas, área religiosa. Falaram da fama dos israelitas, área do ego. Falaram de ser servos, área financeira. E falaram da distância e das dificuldades da viagem, área emocional. E engoliram a isca. A maioria dos problemas que atacam o salvo estão nestas quatro áreas. Se Satanás e seus amigos podem enganar você na área religiosa, você está frito. Ele começa com doutrinas falsas, doutrinas que levam você para o inferno, tais como salvação pelas obras. Daí, ele tenta levar você a aceitar doutrinas que blasfemam mais ainda contra Cristo e contra o Espírito Santo. Como dizer que Jesus não é Deus, mas é um pequeno Deus? Ou que Jesus é igual aos outros grandes profetas? E se isto não engana, ele leva você a aceitar comunhão mista, que Jesus não iria fazer. Josué cometeu 3 erros nessa história toda. Primeiro, no verso 7 e 8, ele aceitou as palavras dos embaixadores, sem investigar, mesmo sabendo que era contra as ordens de Deus. Segundo, Josué e os anciãos não usaram o bom senso. Aquela história de sapatos velhos, roupa velha, saco de vinho velho e pão seco, meu amigo, é demais. Que tipo de pão e quanto pão precisariam para uma viagem que envelheceu a roupa e os sapatos? Tinham que levar uma boa quantidade de pão e o pão tinha que ser bem embrulhado. Pense, Josué, eu não sou um general, mas eu posso ver essa conversa furada. O terceiro erro era pior do que os outros. Condena, culpa, arrasa a qualquer um que está querendo servir a Deus. Veja verso 14 de novo. Leia comigo. Então os homens de Israel tomaram da provisão deles e não pediram conselho ao Senhor. Que facada! A primeira coisa que deveriam ter feito era pedir o conselho de Deus. Qualquer um pode ser enganado. Até nós já temos sido enganados. O nosso problema maior está no fato que nós nos deixamos ser levado pelo ego, pelas emoções, pela prosperidade e pela comunhão errada, e não procurar os conselhos de Deus. Josué errou e começou logo a pagar o preço. Veja verso 16, 3 dias depois. Está lembrado do Êxodo 15, 13? Os israelitas estavam 3 dias do milagre do Mar Vermelho e começaram a se queixar contra Deus. 3 dias depois de fazer um pacto contra Deus, Josué ouviu que os embaixadores eram vizinhos e que moravam no meio deles. Josué ficou envergonhado perante o povo. Os anciãos ficaram envergonhados perante o povo. E o povo murmurava contra os príncipes. Os líderes perderam o seu testemunho. De Josué até a época do rei Saul, os gibionitas eram um espinho no calcanhar do povo de Israel. O rei Saul tentou destruir os gibionitas, matando muitos, mas Deus evitou os seus planos. O rei Davi, em 2 Samuel 21:2, resolveu o problema, mas custou 7 filhos de Saul. Foram enforcados. Quando você abre uma brecha, fazendo pactos com o mundo e as coisas mundanas, você sempre perde. Perde as bênçãos de Deus. É sempre melhor seguir a vontade perfeita de Deus do que seguir o seu coração ou as suas emoções. Se está seguindo as suas emoções e não os conselhos de Deus, pare neste instante. Ajoelhe-se. Confesse os seus pecados. Levante e comece a seguir a vontade perfeita de Deus. Passe algumas provas aqui na terra. E quando chegar no céu, receberá as suas recompensas. Até o próximo programa. e que Deus lhe abençoe.
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A pessoa orgulhosa é uma pessoa de pouca oração. Quanto mais intimidade temos com Deus, mais humildes nos tornamos. E a oração é um instrumento para isso. A lição é de dependência, dependência de Deus. Ele é o maior. 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

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As boas novas de Deus para você memorizar aqui na BBN encontram-se em Mateus 28, 5 e 6. Mas o anjo, respondendo, disse às mulheres: Não tenhais medo, porque eu sei que buscais a Jesus, que foi crucificado. Ele não está aqui, porque já ressuscitou, como havia dito. Vinde, vede o lugar onde o Senhor jazia. Estas são as boas novas de Deus para você memorizar esta semana aqui na BBN.

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1: Seja muito bem-vindo ao programa Esperança para o Coração. É nosso desejo sincero que durante os próximos minutos que vamos passar juntos, você seja encorajado e equipado com as verdades de Deus para os problemas de hoje. E agora conosco, nosso preletor.
2: Estamos dando início a mais um programa Esperança para o Coração, aqui na BBN. E vamos iniciar um tema novo, um novo tópico. O assunto agora é provações. Vamos contar com você para conferir conosco os próximos encontros. Provações, tempo de sofrimento, por June Hunt. 1 Pedro 4, 12 e 13 diz: amados, não se surpreendam com o fogo que surge entre vocês para os provar, como se algo estranho lhes estivesse acontecendo. Mas alegrem-se à medida que participam dos sofrimentos de Cristo, para que também, quando a sua glória for revelada, vocês exultem com grande alegria. Definições. Qual o propósito das provações? Uma provação é um processo de testar o valor de alguma coisa ou de alguém. As provações são testes da sua fé, paciência ou resistência pelo processo do sofrimento. Três palavras básicas em grego são traduzidas como provação no Novo Testamento. Cada uma delas coloca uma ênfase ligeiramente diferente em seu significado, embora todas revelem o propósito de Deus através das provações e sofrimentos. Dokimion quer dizer fé comprovada. Um teste de provação no qual a fé é provada como sendo genuína. 1 Pedro 1,7: assim acontece para que fique comprovado que a fé que vocês têm, muito mais valiosa do que o ouro que perece, mesmo que refinado pelo fogo, é genuína e resultará em louvor, glória e honra, quando Jesus Cristo for revelado. Purosis, caráter refinado. Uma prova de fogo através da qual seu caráter é refinado, assim como o fogo é refinado, implica em sofrimento. 1 Pedro 4,12 diz: amados, não se surpreendam com o fogo que surge entre vós para os provar, como se algo estranho lhe estivesse acontecendo. Peirasmos, compromisso testado. Uma provação ou tentação através da qual é testada a qualidade do seu compromisso. Tiago 1, 2 a 4 diz: meus irmãos, considerem motivo de grande alegria o fato de passarem por diversas provações, pois sabem que a prova da sua fé produz esperança, e a perseverança deve ter ação completa, a fim de que vocês sejam maduros e íntegros, sem lhes faltar coisa alguma. Exemplo bíblico, Deus faz isso para o bem. Gênesis capítulos 37 a 50, é bom você ler para entender bem. Onde quer que andasse, o jovem José incitava ressentimento e ciúme. O filho favorito de Jacó precisava de refinamento. Ele não é de surpreender de jeito nenhum que os seus irmãos tivessem resolvido desaparecer com ele, por vangloriar-se de que um dia eles iriam se curvar diante dele. Ver Gênesis 37, 5 a 11. A história de José mostra como Deus apara os contornos ásperos do nosso caráter através de tribulações e testes que aumentam a nossa confiança no seu propósito e previsões para nós. As areias da abrasão se tornaram bem mais reais na vida de José, porque Deus usou provas de rejeição e sofrimento e os anos de punição injusta para torná-lo mais maleável. O espírito egoísta de José foi substituído por compaixão

0: para com aqueles que tentavam prejudicá-lo. Vê Gênesis 45, 8 a 11. Mais importante ainda, José aprendeu a confiar em Deus. O seu pronunciamento mais forte foi feito quando ele disse aos irmãos, em Gênesis 50, 20, vocês tinham a intenção de me prejudicar, porém Deus quis, por bem, alcançar aquilo que agora está acontecendo, a salvação de muitas vidas. 1 Pedro 5,10 diz, o Deus de toda a graça, que os chamou para a sua glória eterna em Cristo Jesus, depois de terem sofrido durante pouco tempo, os restaurará e os confirmará, lhes dará forças e os porá sobre firmes alicerces. Quais são algumas verdades a respeito das provações? As provações podem ser experimentadas por qualquer pessoa. 1 Pedro 4,12, não se surpreendam com o fogo que surge entre vocês para os provar. As provações têm um propósito divino. Romanos 5,3,5, não só isso, mas também nos gloriamos nas tribulações, porque sabemos que a tribulação produz perseverança. A perseverança, um caráter aprovado, e o caráter aprovado, esperança. E a esperança não nos decepciona. As provações duram apenas por um pouco de tempo. 1 Pedro 1,6 diz, nisso vocês exultam, ainda que agora, por um pouco de tempo, devam ser entristecidos por todo tipo de provação. As provações são controladas por Deus. 1 Coríntios 10,13 diz, Deus, Ele não permitirá sejam tentados acima do que podem suportar. As provações o fortalecem em suas fraquezas. 2 Coríntios 12,10 diz, regozijo-me nas fraquezas, nos insultos, nas necessidades, nas perseguições, nas angústias, pois quando sou fraco é que sou forte. As provações trazem consigo a graça de Deus para poder resistir, ou seja, você pode resistir com a graça de Deus. 2 Coríntios 12,9, minha graça é suficiente para você, pois o meu poder se aperfeiçoa na fraqueza. Que processo pode ocorrer durante as provações? As pequenas sementes de maçã que crescem até se tornarem grandes macieiras passam por um processo de mudança. Um processo é marcado por uma série de mudanças naturais e graduais que conduzem a um resultado final. Isso é exatamente o que Deus tem em mente quando permite que as provações aconteçam em sua vida. Se, assim como uma semente, você estiver disposto a morrer para si mesmo, é claro, Deus iniciará em você um processo que terá como resultado um grande crescimento espiritual. João 12,24. Se o grão de trigo não cair na terra e não morrer, continuará ele só, mas se morrer, dará muito fruto. O processo nos Salmos, vamos analisar o que vamos entender por etapas, o que chamamos de processo no livro de Salmos. Salmos 42, 1 a 6. Como a corça anseia por águas correntes, a minha alma anseia por ti, ó Deus. A minha alma tem sede de Deus, o Deus vivo. Quando poderei entrar para apresentar-me a Deus? Minhas lágrimas têm sido meu alimento de dia e de noite, pois me perguntam o tempo todo, onde está o seu Deus? Quando me lembro destas coisas, choro angustiado, pois eu costumava ir com a multidão, conduzindo a procissão à casa de Deus, com cantos de alegria e de ações de graça. Entre a multidão que festejava, por que você está assim tão triste, ó minha alma? Por que está assim tão perturbada dentro de mim? Põe a sua esperança em Deus, pois ainda o louvarei. Ele é o meu Salvador e meu Deus. As provações aproximam você de Deus. Salmos 10, 17 diz, Tu, Senhor, ouves a súplica dos necessitados, Tu os reanimas e atendes ao seu clamor. As provações motivam a clamar para Deus. Salmo 142, 1 a 3. Em alta voz clamo ao Senhor, eleva minha voz ao Senhor suplicando misericórdia. Derramamos diante dele o lamento, a ele apresento a minha angústia. Quando meu espírito desanima, és tu quem conhece o caminho que devo seguir. Na vereda por onde ando, esconderam uma armadilha contra mim. As provações levam ao exame de si próprio. Salmo 139, 23, 24 diz, sonda-me, ó Deus, e conhece o meu coração. Prova-me e conhece as minhas inquietações. Vê se em minha conduta algo te ofende e dirige-me pelo caminho eterno. As provações o atraem de volta para a vontade de Deus. Salmo 119, 67 diz, antes de ser castigado, eu andava desviado, mas agora obedeço a tua palavra. As provações o atraem para a palavra de Deus. Salmo 119, 71 diz, foi bom para mim ter sido castigado, para que aprendesse os teus decretos. As provações produzem o rompimento com o pecado. 1 Pedro 4:1, portanto, uma vez que Cristo sofreu corporalmente, armem-se também do mesmo pensamento, pois aquele que sofreu em seu corpo rompeu com o pecado. As provações produzem um coração humilde. 1 Pedro 5:6, portanto, humilhem-se debaixo da poderosa mão de Deus, para que ele os exalte no tempo devido. Salmo 126:5, aqueles que semeiam com lágrimas, com cantos de alegria, colherão. Sintomas, atitudes do coração que afogam a graça de Deus. A mera presença do sofrimento não representa uma garantia de que você irá crescer e amadurecer. A provação por si mesma não produz crescimento. A sua atitude e a sua reação diante da provação determinam o que Deus pode alcançar em sua vida. Você resiste à graça de Deus murmurando e reclamando, ou você responde com um coração humilde, o solo fértil para o crescimento espiritual. Hebreus 12:15 diz, cuidem que ninguém se exclua da graça de Deus, que nenhuma raiz de amargura brote e cause perturbação, contaminando muitos. Coração amargurado, como pode um Deus de amor permitir tanto sofrimento? Coração humilde, os caminhos de Deus são sempre justos, ele jamais faz algo errado. Deuteronômio 32:4 diz, ele é a rocha, as suas obras são perfeitas e todos os seus caminhos são justos. É Deus fiel, que não comete erros, justo e reto, ele é. Coração amargurado, se Deus é todo-poderoso, então por que está permitindo que eu sofra? Coração humilde, através do plano perfeito de Deus, ele me aperfeiçoa através do sofrimento. Romanos 5, 3 a 5 diz, não só isso, mas também nos gloriamos nas tribulações, porque sabemos que a tribulação produz perseverança, a perseverança um caráter aprovado, e o caráter aprovado esperança, e a esperança não nos decepciona, porque Deus derramou seu amor em nossos corações por meio do Espírito Santo que ele nos concedeu. Coração amargurado, parece que eu sofro mais dificuldades do que os outros, não me parece justo. O coração humilde diz, eu não sou diferente dos outros. Deus permite que todos os seus filhos sofram. 1 Pedro 5:9 diz, resistam-lhe permanecendo firmes na fé, sabendo que os irmãos que vocês têm em todo o mundo estão passando pelos mesmos sofrimentos. Coração amargurado, eu tenho o direito de estar zangado, isso é muito injusto. Coração humilde diz, na verdade, que a provação, ainda que pareça injusta, demonstrará, assim, ele uma atitude cristã a fim de dar glória a Deus. 1 Pedro 2, 19 e 21, porque é louvável que, por motivo de sua consciência para com Deus, alguém suporte aflições sofrendo injustamente, pois que vantagem há em suportar açoites recebidos por terem cometido mal? Mas se vocês suportam sofrimento por terem feito bem, isso é louvável diante de Deus. Para isso vocês foram chamados, pois também Cristo sofreu no lugar de vocês, deixando-lhes exemplo para que sigam os seus passos. E aqui vamos parando por hoje. Continuaremos na lista de atitudes e correlações entre coração amargurado e coração humilde. Tem sido muito interessante analisar o sofrimento no prisma dos dois tipos. Vamos voltar com mais posições e atitudes em cima desta avaliação de coração amargurado e coração humilde. Muito obrigado a você que esteve conosco no programa Esperança para o Coração. Que Deus o abençoe e até a próxima oportunidade.
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Mateus 5:4 diz: bem-aventurados os que choram, porque eles serão consolados. Quando o fim não é o fim, quando o fim é o começo. Essa é a maravilha do Evangelho, as boas novas, as boas notícias. Nosso pecado e sua pena, seu peso, não é o fim. A morte, a dor da separação, não é o fim. Aquela doença não é o fim. Jesus venceu a morte.

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maioria das cidades do Brasil não tem plano de ação para calor extremo. 11ª Olimpíada Nacional de Ciências terá como tema Mulheres e Meninas na Ciência. Comissão aprova padronização nacional de certidões e antecedentes criminais. Uma pesquisa recente realizada em parceria com a ONU revelou que 66% dos municípios brasileiros ainda não possuem planos estruturados de contingência contra o calor extremo. O levantamento indica graves falhas na governança local, apontando que 3/4 das prefeituras sequer utilizam dados estatísticos para guiar as suas tomadas de decisão. Sem verbas próprias e dependendo de recursos externos, a maior parte

0: Brasil nas últimas duas décadas. Estão abertas até o dia 10 de agosto as inscrições para a 11ª edição da Olimpíada Nacional de Ciências, que neste ano destaca o papel das mulheres e meninas no universo científico. O desafio busca popularizar o conhecimento nas escolas e espera bater o recorde histórico alcançado no ano anterior, atraindo cerca de 7 milhões de estudantes de instituições públicas e privadas. A competição interdisciplinar abordará temas integrados de astronomia, biologia, física, química e história, sendo aberta para turmas do 6º ano do ensino fundamental até o ensino técnico. O Exame Nacional, amplamente reconhecido pela ONU devido à grande inclusão feminina, terá sua primeira etapa realizada em meados de agosto e a fase final no mês de setembro. A Comissão de Segurança Pública da Câmara Federal aprovou uma proposta que estabelece a padronização na emissão de certidões e folhas de antecedentes criminais em todo o território nacional. A medida determina que os documentos passem a ser emitidos unificadamente por meio do Sistema Nacional de Identificação Criminal, sob coordenação direta e integrada da Polícia Federal. O objetivo principal do projeto de lei é eliminar as falhas cadastrais e a duplicidade de registros que ocorrem hoje devido aos sistemas paralelos geridos individualmente pelos estados. Com o suporte financeiro do Fundo Nacional de Segurança Pública, os estados terão prazo de 180 dias para adaptar as tecnologias locais ao modelo unificado e implantar sistemas de biometria.
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2: As boas novas de Deus para você memorizar esta semana aqui na BBN encontram-se em Isaías 40:31. Mas os que esperam no Senhor renovarão as forças, subirão com asas como águias, correrão e não se cansarão, caminharão e não se fatigarão. Vamos ler novamente as boas novas de Deus para você memorizar esta semana na BBN. Encontram-se em Isaías 40:31. Mas os que esperam no Senhor renovarão as forças, subirão com asas como águias, correrão e não se cansarão, caminharão e não se fatigarão. Estas são as boas novas de Deus para você memorizar na BBN esta semana.
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6: Olá, aqui é o pastor Wagner Antônio de Araújo. Esta é a série A Sublimidade de Jesus. Lemos o seguinte no Evangelho de Mateus, capítulo 3, verso 17. E eis uma voz dos céus que dizia: Este é o meu Filho amado, em quem me comprazo. O verso diz respeito ao dia em que Jesus Cristo buscou a João o Batista para ser batizado. João não queria celebrar seu batismo, pois dizia que era ele quem deveria ser batizado por Jesus. Mas este lhe convenceu dizendo que deixasse assim, pois precisava cumprir toda a justiça. Então, ao batizá-lo,

0: e o Espírito Santo descer em forma de pomba sobre Jesus. E junto com isso, ouviu-se no céu uma voz que dizia: Este é o meu Filho amado, em quem me comprazo. A voz era do Pai. O Pai estava declarando publicamente que Jesus Cristo era o seu Filho amado. Ah, como é prazeroso para um pai ter um filho a quem ame. Eu fui agraciado por Deus com 3 maravilhosos filhos. A minha Ruth tem 10 anos, o meu Josué 8 anos e a minha Maria 5 anos. Eu choro de felicidade todos os dias quando os abraço. A emoção que sinto é muito grande, pois são dádivas divinas. Eles são ossos dos meus ossos e carne da minha carne. Eu faço o que for preciso por cada um deles. Agora, quando Deus diz dos céus, Este é o meu Filho amado, o seu prazer foi eterno, pois Jesus Cristo é o Filho do Pai eternamente. E é único e amado pelo Pai. Agora o Pai o enviou para encarnar-se e tornar-se homem como cada um de nós. E o propósito era maravilhoso, porém doloroso: salvar a humanidade que cresce em Jesus. Porém, conduzir o Filho ao sacrifício vicário, a morrer em lugar de cada homem que cresce. Que grande foi o amor de Deus por nós! Não há o que possa comparar-se com esse tão grandioso amor. Prezado ouvinte, Jesus Cristo é o Filho unigênito de Deus. Jesus é agradar o Pai ao máximo, pois quem honra o Filho de Deus está honrando ao Pai Celestial. Assim como nós, pais, nos sentimos gratos a quem cuida bem de nossos filhos também. Renda-se hoje a Jesus Cristo, Filho amado do Pai. Você terá a bênção do perdão, a vida eterna, a paz completa e a certeza de sua salvação. Jesus Cristo veio para ser o nosso Redentor, o sacrifício em nosso lugar, vicário, para pagar o preço de nossos erros e dar-nos perdão plenário. Confesse hoje que Jesus Cristo é o Filho amado do Pai e renda-se a Ele. Receberá hoje mesmo o perdão e a vida eterna. E a nós só nos cabe dizer: muito obrigado, Pai Celestial, por tão grande amor e por tão grande salvação que nos proveu em Jesus. Bendito seja o seu santo nome. Amém.
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Muito bom dia a você, estamos começando mais um dia, mais uma semana juntos aqui na BBN e para a nossa meditação está o bonito Salmo, Salmo de número 55, o verso 22. Lança o teu cuidado sobre o Senhor e Ele te susterá. Não permitirá jamais que o justo seja abalado.

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0: ao programa Palavras de Louvor. Esse programa é baseado nos estudos do Dr. Donald Hubbard, pastor e professor da Bíblia. Nós agradecemos a Deus pelo privilégio de, nos próximos minutos, apresentar a você verdades contidas na Palavra de Deus e suas aplicações para os nossos dias. Vamos então a mais um estudo no programa Palavras de Louvor. Apresentação, Lincoln Oliveira.
1: Em Marcos, capítulo 6, verso 5, nós lemos: "E não podia fazer ali obras maravilhosas." Que lugar era aquele? Jesus, depois de seu maravilhoso ministério em Marcos capítulo 5, quando expulsou demônios, curou uma mulher e ressuscitou uma jovenzinha, voltou para sua pátria. Uma coisa muito surpreendente aconteceu ali, pois as pessoas ficaram escandalizadas com ele. Vamos começar a ler novamente em Marcos capítulo 6, verso 1. "E partindo dali, chegou à sua pátria, e os seus discípulos o seguiram. E chegando o sábado, começou a ensinar na sinagoga. E lá, naquele lugar, Jesus encontrou seu público mais difícil. Lá estavam as pessoas que o conheciam desde criança. Eles não aceitavam que Jesus fosse Deus e se admiravam como ele poderia conhecer tantas verdades tremendas e realizar tantas obras poderosas. Jesus pregou na sinagoga de Nazaré e as pessoas começaram a murmurar. Finalmente, o murmúrio se transformou em perguntas com hostilidade aberta contra Jesus, demonstrando toda a sua resistência à sua mensagem." As perguntas estão registradas nos versos 2 e 3. "E chegando o sábado, começou a ensinar na sinagoga, e muitos, ouvindo-o, se admiravam, dizendo: De onde lhe vêm estas coisas? E que sabedoria é esta que lhe foi dada? E como se fazem tais maravilhas por suas mãos? Não é este o carpinteiro, filho de Maria, e irmão de Tiago, e de José, e de Judas, e de Simão? E não estão aqui conosco suas irmãs? E escandalizavam-se nele." Isso não é inacreditável? Escandalizados com Jesus. A palavra escandalizado no grego quer dizer ofendido. As pessoas agiam com preconceito e ficaram ofendidas, mas não por causa de Jesus, e sim por causa deles. As pessoas que ouviam a Jesus naquela ocasião ficaram profundamente confusas sobre muitas coisas que começaram a discutir sobre o ministério de Jesus depois de sua primeira visita. Quando Jesus começou a pregar-lhes, eles ficaram ainda mais confusos. Sua dificuldade é indicada através das perguntas que eles fizeram. Vamos dar uma olhada rápida nesse texto. Isso ajudará em nossa compreensão, porque foi naquele lugar que Jesus não pôde realizar muitos milagres. O primeiro problema que as pessoas tiveram foi com a fonte de seu conhecimento. No verso 2 nós lemos: "De onde lhe vêm estas coisas? E que sabedoria é esta que lhe foi dada?" Afinal, eles raciocinaram. Jesus tinha sido um carpinteiro entre eles e agora já era um profeta. Como um carpinteiro pode se transformar num profeta? Quem ouviria lições relevantes sobre a vida e sobre Deus vindas de um carpinteiro? Qual era a fonte de seu entendimento? Aquelas pessoas ficaram muito confusas. Eles estavam convictos de que um homem jamais consegue mudar. Eles criam que o que um homem é no princípio de sua vida continuará a ser durante toda ela. Jesus foi um carpinteiro no início de sua juventude. José, seu pai adotivo, treinou Jesus como carpinteiro. Lá, naqueles dias, o pai inevitavelmente treinava o filho em sua própria ocupação. Uma vez que José era um carpinteiro, Jesus aprendeu esse ofício e também se tornou um carpinteiro. É claro que não há nada de errado em ser um carpinteiro. Essa é uma profissão nobre e digna, mas a mentalidade de que as coisas não podem mudar fazia com que pensassem que, por ter sido ele um carpinteiro, Deus não daria sabedoria e compreensão de uma profissão para outra. É interessante observar como as Escrituras mostram como Deus pega uma pessoa com uma ocupação e a conduz para outra área. Você se lembra de Davi, que era pastor de ovelhas? Foi da vontade de Deus que, de repente, ele fosse lançado no cenário da história divina. Amós, o profeta, era um coletor de frutos quando Deus o chamou para o ofício de profeta, mesmo que somente por um breve período de tempo. Eliseu, o homem de Deus, estava arando o campo quando Elias chegou e fez um sinal para ele, marcando sua chamada para segui-lo e tornar-se o próximo profeta a ministrar ao povo de Deus. Quando estas pessoas de Nazaré ouviram os ensinos de Jesus com verdades tão extraordinárias, tão cheias de significado para a vida e relevantes para suas necessidades, eles se ofenderam, pois não conseguiam entender qual era a fonte de tamanha sabedoria. Uma outra área de confusão também foi indicada pelas perguntas que eles fizeram. Lembre-se que a primeira questão estava relacionada com a fonte de conhecimento de Jesus. A segunda tinha a ver com a substância de sua sabedoria. Podemos ler no verso 2. E que sabedoria é esta que lhe foi dada? E como se fazem tais maravilhas por suas mãos? Depois de Jesus ter deixado Nazaré para dar início a seu grande ministério galileu, a fama de Jesus se espalhou rapidamente. De comunidade em comunidade, as mensagens de Jesus devem ter se espalhado de boca em boca. Lembre-se de que não havia jornais, nem rádio e nem televisão. Jesus não dava entrevistas para as grandes redes de comunicação, nem a mídia explorava grandes furos sobre seu ministério na tentativa de manipulá-lo. A única maneira que a palavra poderia se espalhar seria de pessoa em pessoa, no boca a boca. Os feitos de Jesus e as histórias de suas mensagens se espalharam através dos comentários naquelas comunidades de vilarejo em vilarejo. Jesus jamais frequentou uma escola rabínica e nem obteve treinamento formal. Como ele conseguia falar dessa forma? Quem o tinha ensinado sobre a vida e sobre Deus? Eles estavam confusos sobre o conteúdo da sabedoria de Jesus. Talvez fosse melhor para nós se interrompêssemos por um momento para declarar categoricamente que esses indivíduos de Nazaré já haviam descartado a possibilidade de que Jesus Cristo fosse o Messias. Eles não criam que Jesus Cristo era Deus em carne e, por isso, fizeram aquelas questões e ficaram tão confusos. Isso nos leva a uma terceira área que mostra o quão eles estavam confusos. Eles estavam confusos com o significado das obras que Jesus havia realizado. Veja que no verso 2 podemos ler: E como se fazem tais maravilhas por suas mãos? As mensagens de Jesus estavam associadas aos milagres dele que eram, como sabemos, sinais de sua divindade. O primeiro milagre que ele fez foi em Caná da Galileia, não muito distante de Nazaré. Foi ali pertinho, como lemos em João capítulo 2, que Jesus foi a um casamento e faltou vinho na festa. A mãe de Jesus estava lá, foi até o Senhor e disse que o vinho tinha acabado. Naquela mesma ocasião, foi que Jesus orientou os servos a encherem as vasilhas de água e, depois de cheias, Jesus os orientou que levassem o vinho ao mestre-sala da festa. Quando e onde isso ocorreu, ninguém sabe, mas o fato é que o líquido tirado das vasilhas transformou-se em vinho. Um vinho tão bom que o mestre de cerimônias da festa disse que eles haviam guardado o melhor vinho para o final. Aquela história deve ter circulado rápido e, sendo Nazaré tão próxima de Caná, a notícia deve logo ter chegado até lá. As pessoas de Nazaré, ao ouvirem esses relatos, devem tê-los ouvido com um alto grau de ceticismo. Por que eles seriam tão céticos? Eles achavam que o conheciam, Afinal, ele tinha sido criado ali, no meio deles. Eles o viram crescer quando menino e ele jamais tinha feito nada de extraordinário em sua juventude. Eles achavam que o conheciam, mas não o conheciam de fato. A conclusão que chegou o povo de Nazaré é que Jesus jamais poderia ter feito coisas daquele tipo e assim eles o julgaram. Já falamos que provavelmente as pessoas ficaram confusas sobre Jesus por causa da fonte de sua sabedoria, sobre o conteúdo de seu conhecimento e sobre o significado de suas obras. Há uma quarta área que os deixou confusos. Essa quarta área tem a ver com o esplendor de sua pessoa, e isso vemos na terceira pergunta de Marcos capítulo 6, verso 3. Não é este o carpinteiro? Lembre-se que, às vezes, podemos ficar confusos e, em certas ocasiões, devemos, de forma honesta e sincera, admitir honestamente que não temos todas as respostas. Mas jamais devemos duvidar do Senhor Jesus Cristo. Devemos sempre confiar nele totalmente e o que quer que ele diga, devemos obedecer. Vamos fazer sempre o que ele nos mandar, certos de que nossos corações estão afinados com sua obra para que ele possa agir sempre em nossa vida. Senhor Deus, muito obrigado porque um dia o Senhor nos salvou e a tua palavra diz que o Senhor há de completar a sua obra em nossas vidas. Que esta palavra possa ser aplicada aos nossos corações hoje. Oramos no precioso nome de Jesus. Amém.
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2: Cão sem as patas dianteiras é visto pedindo a mão para atravessar a rua e cena de confiança emociona. Consciência ambiental cresce em áreas com projetos de longa duração. Ciência brasileira dá destino inovador às folhas do café. Um vídeo viral emocionou internautas ao mostrar uma mulher ajudando seu cão que não tem as patas da frente a atravessar uma rua movimentada. O animal se ergue nas patas traseiras e apoia-se na tutora, como se pedisse a mão para cruzar a via com segurança. A cena, que aconteceu na Argentina, foi publicada no TikTok e divulgada pelo jornal La Nación e comoveu o público. O gesto de confiança e parceria destacou o vínculo entre os dois. Especialistas lembram que cães amputados podem levar uma vida saudável e ativa após uma recuperação adequada. Muitos retomam a rotina em poucas semanas, desde que recebam adaptações como camas terapêuticas e rampas. Projetos de conservação marinha de longa duração aumentam e muito a consciência ambiental em regiões costeiras. É o que mostra uma pesquisa feita pelo programa Maré de Ciência da Unifesp, Universidade Federal de São Paulo, em parceria com a rede Biomar. O estudo ouviu quase 2.000 pessoas e constatou que iniciativas com mais de 20 anos elevam em até 20% a percepção de conexão com o oceano. Os dados indicam que quem conhece os projetos busca mais informações, demonstra maior preocupação com os impactos no mar e está mais disposto a

0: De São Carlos, da USP, descobriram uma forma sustentável de transformar folhas de café em nanopartículas de óxido de zinco. O estudo, publicado na Scientific Reports, utiliza a chamada síntese verde, que dispensa reagentes tóxicos e dá novo destino a um resíduo abundante da cafeicultura. O Brasil, maior produtor mundial, pode se beneficiar com novas cadeias produtivas. As nanopartículas produzidas mostraram forte ação antibacteriana contra micro-organismos como Staphylococcus aureus e o E. coli, comuns em infecções hospitalares. Elas também foram capazes de degradar poluentes orgânicos usados pela indústria têxtil. A tecnologia abre caminho para soluções de saúde, descontaminação ambiental e tratamentos mais sustentáveis. Os pesquisadores ainda criaram um dispositivo eletrônico biodegradável combinando o material com quitosana, resultando numa memória ecológica para computadores. Segundo o professor Igor Polikarpov, se escalado, o processo pode gerar renda adicional a produtores e reduzir desperdícios.
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2: As boas novas de Deus para você memorizar esta semana aqui na BBN encontram-se em Isaías 40, 31. Mas os que esperam no Senhor renovarão as forças, subirão com asas como águias, correrão e não se cansarão, caminharão e não se fatigarão. 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Mas os que esperam no Senhor renovarão as forças, subirão com asas como águias, correrão e não se cansarão, caminharão e não se fatigarão. 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
4: Olá, que bom que você está aí para acompanhar a nossa mensagem de esperança e encorajamento, Pão Diário. Hoje vou ler o texto de Bill Crowder com o título Servir de Coração, baseado no texto bíblico de Gálatas, capítulo 5, entre os versículos 13 e 18. Meu tio Evandro foi consistentemente homenageado e reconhecido por seu amor a Deus e por servir aos outros. Em nenhum lugar isso se tornou mais óbvio do que durante o serviço militar na Segunda Guerra Mundial, onde ele serviu como oficial médico que vai à batalha sem portar armas. Ele recebeu altas honras militares por sua bravura, mas foi mais lembrado por sua compaixão durante e após a guerra. A abnegação dele personificou o desafio de Paulo aos Gálatas quando lhes disse: "Vocês, irmãos, foram chamados para viver em liberdade. Não a usem, porém, para satisfazer sua natureza humana. Ao contrário, usem-na para servir uns aos outros em amor." Gálatas capítulo 5, versículo 13. Mas como? Em nossa fragilidade, tendemos a nos colocar em primeiro lugar e não os outros. De onde vem esse altruísmo contrário à natureza humana? O apóstolo Paulo nos encoraja: tenham a mesma atitude demonstrada por Cristo Jesus, de acordo com Filipenses capítulo 2, versículo 5. Paulo descreve a disposição de Cristo de até mesmo experimentar a morte na cruz por causa de seu grande amor por nós. Somente à medida que o seu Espírito produz a mente de Cristo em nós, é que somos separados.

0: e capacitados a nos sacrificar pelos outros, correspondendo ao sublime sacrifício de Jesus quando se entregou por nós. Que possamos ceder à obra do Espírito em nós. Querido amigo, alguém já o serviu sacrificialmente? Você pode fazer o mesmo, talvez, começando pela sua família? Pense nisso. Eu sou Clarice Fogaça e essa foi a nossa mensagem do dia.
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1: A palavra de Deus é viva e eficaz e mais cortante que uma espada de dois gumes. Gostaria que você acompanhasse essa leitura com todo o respeito que a palavra de Deus merece. Primeiramente, Atos capítulo 2, começando no versículo 41, e depois João capítulo 4, logo em seguida. Atos capítulo 2, a partir do versículo 41. Os que aceitaram a mensagem foram batizados e naquele dia houve um acréscimo de cerca de 3 mil pessoas. Eles se dedicavam ao ensino dos apóstolos e à comunhão, ao partir do pão e às orações. Todos estavam cheios de temor, e muitas maravilhas e sinais eram feitos pelos apóstolos. E agora em João, capítulo 4, versículos 23 e 24. No entanto, está chegando a hora, e de fato já chegou, em que os verdadeiros adoradores adorarão o Pai em espírito e em verdade. São estes os adoradores que o Pai procura. Deus é espírito, e é necessário que os seus adoradores o adorem em espírito e em verdade. Não deixe de notar a parte final do versículo anterior, versículo 23. Deus procura nossa adoração. A casa de Deus é uma casa de adoração. Nós que somos parte do seu corpo, somos corpos de adoração. Nunca seremos mais completos e satisfeitos do que quando a adoração for pura, limpa e consistente. Jesus aborda o tema da adoração no quarto capítulo de João, para o qual eu gostaria que você fosse daqui a pouco. Minha mente está em alguns versículos que se encontram no meio do capítulo, mas eles estão em um contexto que é útil para o nosso entendimento. Mas aqui está Jesus, lado a lado com uma mulher que levou seu jarro até o poço para buscar água, e no processo ele fala com ela sobre sua vida. Ela bagunçou toda a sua vida. A história pode ser acompanhada por volta do versículo 16, onde ele fala para a mulher: "Vá, chame o seu marido e volte." "Não tenho marido", respondeu ela. Disse-lhe Jesus: "Você falou corretamente, dizendo que não tem marido. O fato é que você já teve 5, e o homem com quem agora vive não é seu marido. O que você acabou de dizer é verdade." Ela logo se encontra exposta. Ele conhecia cada pensamento que ela teve desde que nasceu, mas ela não sabia disso. Então, aquela mulher o identifica como profeta. De que outra maneira ele saberia essas coisas? Na verdade, ela continua falando algumas coisas sobre religião. Veja o versículo 20. "Nossos antepassados adoraram neste monte, mas vocês, judeus, dizem que Jerusalém é o lugar onde se deve adorar." Aquela mulher estava dizendo: nossos antepassados adoraram neste monte, mas vocês, judeus, dizem que Jerusalém é o lugar onde se deve adorar. Ela quer parar de falar sobre sua vida. Então ele decide que vai falar sobre adoração. Aquela mulher estava dizendo: nós entendemos que Jerusalém é onde vocês vão para adorar. Cremos que é nesta montanha. A primeira coisa que Jesus esclarece é que a adoração não está ligada a um lugar, Jerusalém, montanha ou qualquer outro lugar. Veja suas palavras no versículo 21. Creia em mim, mulher. Está próxima a hora em que vocês não adorarão o Pai neste monte nem em Jerusalém. Neste ponto, acredito que ela já estava de boca aberta e Jesus vai além. Ele tem a audácia de dizer: você não está se ligando ao Deus vivo. Veja o versículo 22. Vocês, samaritanos, adoram o que não conhecem. Nós adoramos o que conhecemos, pois a salvação vem dos judeus. A segunda coisa que ele esclarece é que a adoração não é uma identificação mística no escuro, esperando alcançar alguma divindade, seja lá qual for. Ela é conexão clara, definitiva e consciente com um Deus vivo. Jesus fala para a samaritana: vocês adoram o que não conhecem. Ele não está sendo ofensivo, está sendo preciso. As pessoas necessitam de informação precisa, dita com compaixão. Na verdade, ele continua e diz, veja o versículo 23... No entanto, está chegando a hora, e de fato já chegou, em que os verdadeiros adoradores adorarão o Pai. Aqui está, em espírito e em verdade. Mas ele não para aqui. São estes os adoradores, somos eu e você, isso nos inclui, que o Pai procura. Que pensamento maravilhoso! Deus procura a minha adoração. O propósito da igreja é cultivar adoradores. Não é um lugar para fazer contatos de negócios. É um lugar onde aprendemos sobre nosso Deus para que a nossa adoração a Ele se torne cada vez mais profunda, mais significativa e mais compreensível. Deus está ao nosso alcance. O amor de Deus está invadindo a nossa presença e está ali para que nós respondamos a Ele em nosso louvor e adoração. Isso me lembra de Atos capítulo 2. Peço que você vá até lá comigo por um momento. Bem, não um momento, mas durante a próxima parte chegaremos aos versículos 41 até o 44. E você verá um corpo de pessoas que adoram. Atos capítulo 2, versículo 41, vem logo depois do sermão de Pedro, onde ele fala sobre o Evangelho. O que é o Evangelho? Sempre preciso lembrar de falar sobre isso com clareza. O Evangelho é Cristo ter morrido pelos nossos pecados na cruz. Ele pagou por completo a pena pelos nossos pecados. Nada resta a ser pago por ninguém. Cristo pagou tudo. Pedro apresentou a mensagem e lemos no versículo 41 que eles aceitaram sua palavra. E nós lemos, eles foram batizados. Como resultado de crer no Evangelho, eles foram batizados. Agora, imagine, o final do versículo menciona que cerca de 3 mil pessoas creram. E o que eles fizeram? Eles adoraram, como eu sei. Eles se dedicavam ao ensino dos apóstolos e à comunhão. Se você me permite, vou brincar um pouco com essas palavras. Adoração não é uma atividade acidental feita pela metade, onde de repente eu penso em coisas religiosas. Não, é a devoção do meu eu. Quando eu preparo minha mensagem porque sou um adorador. Eu preparo com devoção. Eu trabalho as palavras, moldo-as para que se encaixem de maneira que façam sentido da melhor maneira. Faço isso através da oração, através da pesquisa, com o tempo. Não para chamar atenção para mim mesmo, mas porque você merece isso, porque dessa forma podemos atingir o objetivo de tornar a mensagem de Deus conhecida de todos. Ainda mais importante, Deus merece isso porque este é um ato de adoração. Sabe de uma coisa? A adoração acrescentará uma nova dimensão a seus relacionamentos que vai além, transcende a amizade. É por isso que quando você está com outros cristãos, tem coisas parecidas, em comum e gosta de estar junto. Você diz quando acaba, queria que esse tempo nunca acabasse, foi tão bom, foi maravilhoso. Sabe por quê? A presença do Senhor estava na comunhão e no partir do pão. Depois de ter dito essas coisas, deixe-me incentivá-lo a ser um pouco criativo. Tente orar, talvez no final da refeição. Ou que tal parar no meio dela e dizer: vamos parar agora e agradecer a Deus por essa deliciosa sopa. Está maravilhosa. E assim, agradecemos ao Senhor. Às vezes cantamos nossa oração. E é bom fazer isso quando você está em casa, não quando está fora e começa a cantar no meio do restaurante. Ensine seus filhos a fazerem isso. Há alguns anos eu estava servindo uma igreja e eles fizeram a doxologia da forma tradicional. O culto não começava sem a doxologia. Então eu disse, vamos fazer a doxologia no final. Foi como cancelar o arrebatamento. Foi incrível. Sabe, alguns literalmente me disseram, não sabia que funcionaria no final. Funciona! É a doxologia. Acrescente um pouco de variedade na oração no momento das refeições. Isso irá melhorar sua adoração. Isso irá abrir os seus olhos. É renovador. Eles faziam suas refeições juntos, partir do pão e as orações. É claro, é um momento de intercessão sincera com propósito, sem clichês, sem repetições vazias. Eles se conectavam. Sabe por quê? Seus amigos estavam sendo mortos por causa do Evangelho. Eles lembravam de famílias em oração. Eles lembravam de pessoas em oração, aqueles que foram levados para a prisão por causa da sua fé. Eles oravam por elas. Era um ato cheio de adoração. Isso transformará sua vida de oração. Certamente, a presença do Senhor está em nossas orações. E veja o resultado no versículo 43. Amo a maneira como ele começa. Veja comigo. Todos estavam cheios de temor. O que é isso? Não pode ser colocado em palavras. Com todas as minhas forças, quero explicar isso agora para você, mas não consigo explicar. Só sei que quando isso não está presente, você também sabe. Deixe-me dar a você o ponto a ser verificado toda vez que você estiver na adoração da igreja. Se você saiu e não adorou, podemos dizer que necessariamente não tenha sido sua culpa. Digamos que você entrou com um real desejo de adorar e o culto não levou você à adoração. E aí, todos os que estiveram envolvidos na preparação do culto falharam. Se a mensagem não tem levado você a um momento maior de adoração e comunhão com Deus, algo está errado. Adoração é algo recíproco, quando se trata de adoração em conjunto. Existe o compartilhar, o ofertar, o receber, e fazemos isso juntos. Mas você tem toda a razão de esperar que cada encontro seja um encontro de adoração. Sua alma precisa ser alimentada, seu coração precisa ser encorajado. Precisamos estar cheios de temor dessa forma. É por isso que alguns dizem, quando o culto termina, não quero ir embora, porque não há nada mágico nos assentos das igrejas, que são contagiantes. Sabe o que é incrível? É o temor, é a presença de Deus. Eles todos estavam cheios de temor. E veja o versículo seguinte: E muitas maravilhas e sinais eram feitas pelos apóstolos. Milagres aconteciam bem no meio deles e todos os que criam mantinham-se unidos. Não havia qualquer símbolo de status, classificações, e eles tinham tudo em comum. Versículo 46. Todos os dias continuavam a reunir-se. Veja a harmonia. No pátio do templo, lá eles se encontravam e adoravam. Partiam o pão em suas casas e juntos participavam das refeições com alegria e sinceridade de coração. Gosto muito disso. Não tinha um tom sóbrio demais como, isso tem que acontecer assim, bem sério o tempo todo. Parte disso é sério, mas outra é engraçada. Deus está em nosso riso. Ele é a nossa alegria. Por que que a alegria foi reduzida ao ambiente dos bares, das baladas? Como é possível que esse seja o único lugar onde você consegue rir? Quando o riso deixou a igreja, uma maravilhosa expressão de adoração é o nosso riso. O riso é contagiante, com alegria e sinceridade de coração. Eu sei que estou destacando o que talvez pareça óbvio para você, mas continuamos buscando isso e não conseguimos. A presença do Senhor é o que gera tudo isso. Você se dá conta do que cantou no culto do domingo passado? Você se conectou com as palavras dos hinos? Há um hino antigo cujo título é Adorem o Rei. Você percebe do que se trata? O título é uma ordem, adorem o rei. Na verdade, é também um convite, adorem o rei. Escutem, adorem o rei. Você o adorou quando cantou? Ele é todo glorioso nos céus. Curvar-se diante dele, ofertar a ele todo o seu louvor e atribuir a ele a posição de digno. Ao fazermos isso, nós cantamos com gratidão sobre seu maravilhoso amor. Falamos de seu poder. Quem é poderoso? O rei é poderoso. Cantamos sobre sua graça. Graça de quem? Graça do rei. Seu grande poder e graça eternal, verdade, perdão e glória real. Essa letra não é maravilhosa? Ele tem glória real. Isso está na música. É isso que cantamos a Ele. Esse hino tem um trecho que diz: aos povos proclamem com todo fervor, de tudo que existe é Deus Criador. Mas isso é tudo sobre o nosso Deus. Há muito mais. Amor sem igual, quem poderá explicar? É visto no sol, na lua a brilhar. É visto nos montes, nas árvores mil. Se mostra no orvalho, no céu cor de anil. O compositor é um artífice da palavra. Ele nos dá palavras para adorar. E se não tomarmos cuidado, as cantaremos apenas porque as escutamos durante a vida toda. São músicas de louvor. E pode ser um refrão escrito há 2 semanas, pode ser um hino escrito há 5 séculos. É uma declaração de adoração colocada em ritmo e música. E a melodia é para afinar nossos corações, para cantar sua graça. Fonte tu de toda bênção, vem o canto me inspirar. A misericórdia tua quero em alto som louvar. Certa vez começamos a cantar esse hino e as pessoas começaram a se levantar. Elas apenas se levantaram. Oh, me ensina o novo canto. E a grande frase em direção ao final: o meu ser é vacilante, toma-o, prende-o com amor. Olhei para uma mulher ao meu lado que estava sentada com a cabeça nas mãos. Ela estava adorando porque sabia que era vacilante e talvez tenha vacilado. Vacilante em deixar o Deus que ela amava. Eu também sou, você também é. A adoração nos leva para esse momento de encontro com nossa condição real. E isso é terapêutico. Por favor, curve sua cabeça agora comigo. Nós temos uma tendência a adorar nosso trabalho. Trabalhamos na hora de brincar e brincamos na hora de adorar. Fomos pegos hoje com esse lembrete de que Deus procura nossa adoração. Por qual outro motivo o Senhor teria estabelecido uma simples ceia se não fosse para lembrar-nos de que Ele procura adoradores? E que momento sagrado uma ceia nos proporciona? Independente do seu grau de maturidade, cor, cultura, origem, moralidade ou falta dela, independente da sua profissão, seu status econômico, nada disso importa. Você é convidado a participar da sua mesa. O que importa é que você conheça o Salvador, que é o anfitrião, em cada momento de adoração. Então precisamos ter o coração certo, nos certificar de que não há nada entre nós e o Salvador. Na adoração é importante que você reconheça o Senhor Jesus Cristo. Os momentos de culto, os momentos de ceia, são momentos em família, pessoas que estão caminhando na luz. Se você está distante, apenas apresente tudo diante de Deus. Somente coloque seu coração bem diante dele. Assuma a posição de adorador. Mencionei a ceia do Senhor porque entendo que é um momento pedagógico para todos os filhos de Deus. A ceia concentra uma oportunidade significante de adoração. Todos estavam juntos, sentados juntos. Precisamos, em meio a tantas atividades na igreja, privilegiar os momentos de nos sentarmos juntos e de forma calma nos olharmos e compartilharmos coisas, palavras, compartilharmos o alimento, o carinho de servir e ser servido pelo irmão, pelo Espírito de Deus. É diferente do momento de festa e de barulho. Essa também é uma importante parte da alegria. mas precisamos resgatar o momento de comunhão como um momento de comunhão realmente, não um ritual repetitivo e desprovido de sentimento. Fazer cara de conteúdo, agora cara de tristeza. Não, a ceia deve ser para cada um de nós cristãos um momento cheio de significado e de fervor. Fuja da artificialidade e da aparência. Momento de comunhão. Pense nisso e aproveite cada momento de adoração para deixar suas preferências e desejos pessoais em favor da adoração real. Adore o Rei. Vamos orar juntos. Nós te adoramos, nosso Pai. Estamos aprendendo como fazer isso. Muitas vezes chegamos aos momentos de adoração atrasados, afobados, ocupados com urgente. Então, nos ajude a limpar os restos que o urgente deixa em nossa vida, para que possamos nos sentar diante de Ti e fazer o que é importante. Obrigado por este tempo juntos para estudar a Tua Palavra e para adorarmos o Senhor com nossa mente e coração. Momentos de simplicidade onde deixamos o urgente para nos ocuparmos do que importa. Que esses momentos nos ajudem a remover as coisas da vida e nos levem de volta ao alvo. Peço em nome de Jesus. Amém.
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2: Sancionada a lei que autoriza a renovação automática da Carteira Nacional de Habilitação para motoristas sem infrações nos últimos 12 meses. A medida altera o Código de Trânsito Brasileiro e beneficia condutores cadastrados no Registro Nacional Positivo de Condutores. O Congresso Nacional alterou a proposta original e manteve a obrigatoriedade da realização do exame de aptidão física e mental para todos os motoristas. A nova regra permanente extingue a obrigatoriedade de emissão de documento físico, tornando-se uma escolha do condutor. O Código Penal Brasileiro incluiu formalmente o exercício ilegal da medicina veterinária como crime em todo o território nacional. A nova lei estabelece que qualquer pessoa que exercer a atividade profissional sem a devida autorização legal ficará sujeita a penalidades. A punição prevista varia de 6 meses a 2 anos de detenção, sendo aplicada mesmo se o serviço for prestado de graça. A medida altera o artigo 282 da Lei Penal, equiparando a atividade a outras carreiras de saúde. A expectativa do mercado financeiro para o Índice Nacional de Preços ao Consumidor Amplo subiu para 5,11%. Os dados foram divulgados pelo Banco Central por meio do boletim Focus, após levantamento com analistas de instituições financeiras. Essa alteração na projeção oficial representa a 13ª alta semanal seguida do índice oficial que mede a inflação. A instabilidade gerada por conflitos internacionais do Oriente Médio segue influenciando e encarecendo diretamente os preços dos combustíveis. O Ministério da Saúde anunciou a suspensão temporária da vacinação contra a dengue com imunizante produzido pelo Instituto Butantan de São Paulo em todo o Brasil. A medida de precaução foi adotada após o registro de 42 casos de reações adversas graves, que resultaram em 3 internações e 2 mortes. O ministro Alexandre Padilha ressaltou que a eficácia da vacina não está anulada, mas que a descontinuidade serve para que comitês de especialistas aprofundem as análises clínicas. A suspensão afeta somente o produto do laboratório brasileiro, mantendo a aplicação normal da vacina Qdenga no SUS. Esta de fabricação

0: Federação Africana em 2025, ele faria história ao se tornar o primeiro juiz da Somália a comandar uma partida no Mundial de Futebol. A Comissão de Segurança Pública da Câmara Federal aprovou uma proposta que estabelece a padronização na emissão de certidões e folhas de antecedentes criminais em todo o território nacional. A medida determina que os documentos passem a ser emitidos unificadamente por meio do Sistema Nacional de Identificação Criminal, sob coordenação direta e integrada da Polícia Federal.
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2: As boas novas de Deus para você memorizar esta semana aqui na BBN encontram-se em Isaías 40:31. Mas os que esperam no Senhor renovarão as forças, subirão com asas como águias, correrão e não se cansarão, caminharão e não se fatigarão. Vamos ler novamente as boas novas de Deus para você memorizar esta semana na BBN. Encontram-se em Isaías 40:31. Mas os que esperam no Senhor renovarão as forças, subirão com asas como águias, correrão e não se cansarão, caminharão e não se fatigarão. Estas são as boas novas de Deus para você memorizar na BBN esta semana.
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A centralidade de Jesus faz toda a diferença, não é mesmo? E eu vou ler um e-mail que a Marianilde mandou pra gente. Ela disse assim: sou ouvinte da rádio há uns 20 anos. 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Muito obrigado, Marianilde. E você, escreva pra gente. 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
1: Assim como o primeiro livro de Samuel fala de problemas e de dificuldades, fidelidade e infidelidade, como por exemplo a infidelidade da casa de Eli, a infidelidade de Saul e até mesmo a infidelidade na casa de Samuel, no segundo livro nós vamos ver como a fidelidade de Davi, o estabelecimento do centro político de Israel em Jerusalém, o centro religioso em Sião. E todas as coisas vão acontecendo de maneira poética. Tudo parece estar acontecendo tão bem. No capítulo 7, por exemplo, há o estabelecimento da aliança davídica. E tudo parece que ser perfeito, como um grande romance sem falhas e sem dificuldades. Aliás, nós poderíamos fazer uma breve análise de 2 Samuel da seguinte maneira. Na primeira parte, nós temos que Davi se torna rei em Judá, apenas numa pequena região. E depois disso, a sua influência, o seu círculo de influência vai expandindo, e Davi se torna rei de Judá e rei de Israel e controla Jerusalém. Então nós vemos que há um problema nesse processo todo quando finalmente Davi acaba caindo num pecado. Então, no primeiro ponto, nós vemos que Davi desenvolve uma política interna em que ele cria um sistema centralizado de poder e culto. Depois nós vemos que Davi tem uma estratégia externa em que ele acaba estabelecendo limites rigorosos, exterminando e tirando do seu caminho todos os adversários e inimigos de Israel. Mas Davi acaba caindo e incorrendo num pecado. E ali nós temos a decadência de Davi. Se a primeira parte do livro de 2 Samuel poderia ser considerada os triunfos de Davi, com triunfos políticos, triunfos espirituais, triunfos militares, no meio desse livro nós teríamos as transgressões de Davi, o seu pecado, o seu adultério, o seu homicídio, e temos, na última parte do livro, o livro termina com tribulações de Davi, triunfos de Davi, transgressões de Davi, tribulações de Davi. É impossível não esperar viver uma vida de tribulações quando se escolhe viver um pecado. Os triunfos de Davi se dão todos no ambiente de sucesso. As transgressões de Davi se dão todas no ambiente de pecado. As tribulações de Davi se dão todas no ambiente de fracasso. E o que temos? Novamente nós temos a mesma tríade que é apresentada desde o livro de Gênesis. Obediência traz recompensas. A desobediência traz consequências. Então temos obediência, desobediência, juízo. Obediência, bênção, desobediência, juízo. Essa tríade sempre presente. Obediência, desobediência e juízo. É isso que encontramos vez após vez nos escritos do Antigo Testamento. Certamente o texto-chave encontra-se no capítulo 7, versículos de 12 a 13, em que a palavra de Deus diz assim: Quando teus dias forem completos e vieres a dormir com teus pais, então farei levantar depois de ti um dentre tua descendência, o qual sairá de tuas entranhas, e estabelecerei seu reino. Este edificará uma casa ao meu nome, e confirmarei o trono do seu reino para sempre. E no capítulo 22, versículo 21, Recompensou-me o Senhor conforme minha justiça, conforme a pureza das minhas mãos, me retribuiu. Uma outra análise que podemos fazer em relação à experiência de Davi e como ele se envolveu com o pecado foi proposta pelo escritor Matthew Henry. Ele diz assim: A ocasião do pecado, descuido do dever, quando devia ter estado com o exército no campo, ele estava descansando na cama, preguiça, dormindo a sesta, em vez de ocupações ativas, um olhar descontrolado quando devia ter orado. Desvia-me os meus olhos de verem a vaidade. Salmo 119, versículo 37. Os passos do pecado. Viu e desejou. Indagou quem era, mandou chamá-la, talvez com o pensamento de uma mera conversa inocente. Pecou. Pecou porque o começo do pecado é uma descida fácil. O agravamento do pecado. Já era de uma certa idade. Alguns pensam que de uns 50 anos. Tinha mulheres, tinha concubinas, capítulo 12, versículo 8. Urias, a quem ele ofendeu, era um dos seus valentes, seu soldado, defensor. Batseba era uma mulher de boa reputação. Davi era um rei, com o dever de exercer a justiça e dar um bom exemplo. Um pecado resulta em outro. Ao adultério acrescenta-se o assassínio do valente e fiel marido de Batseba. Que fracasso moral na história de um dos mais amáveis personagens da Bíblia. Alguns podem pensar que a própria Batseba não era de todo sem culpa. Porventura não podia achar um lugar mais privado para banhar-se, senão imediatamente em frente ao palácio. Mas todas as evidências do texto acabam nos mostrando que ela me parece ser uma mulher inocente. Os verbos apontam para o fato de que Davi tomou todas as iniciativas. Ele era o rei, ele era o líder, era um homem em posição, e inclusive a palavra que aponta para o banhar-se pode ser uma referência de purificação religiosa de Batseba. Davi cometeu esse erro, Davi fez essa escolha e Davi sofreu as consequências dessa escolha. Se na primeira parte do livro nós temos todos os triunfos, na segunda parte nós começamos a ver os fracassos terríveis na vida de Davi, como ele passa a sofrer na sua própria casa em função disso. O profeta o repreende. Deus não faz acepção de pessoas, nem para o seu sucesso, e nem para a sua disciplina. Se o homem mais santo é capaz de cair no mais terrível pecado, o que nós deveríamos pensar? Hoje, em que vivemos uma época de redes sociais e de relacionamentos virtuais, devemos ter muito cuidado, porque facilmente podemos estar espiando por janelas proibidas e incorremos num erro terrível, assim como incorreu Davi e sofreu tantas consequências. Aliás, temos que dizer que até aquele momento, até aquele dia fatídico em que ele se envolve nesse pecado, Davi vivia a ascensão. Até o capítulo 10 nós temos triunfos de todas as sortes, mas a partir do capítulo 11 nós temos tribulações de todas as sortes. O profeta Natã é um homem de coragem. Ele repreende Davi. E quando ele faz isso, apesar de Davi sofrer todas as consequências, ele compreendeu algo importante. Ele compreendeu que era um pecador. E como pecador, ele deveria aproximar-se de Deus, humilhar-se e confessar. Não dissimular o seu pecado. Essa é a grande diferença entre Davi e Saul. Saul tinha sempre uma justificativa. Ele sempre explicava o porquê, portanto, ele conseguia explicar todas as razões porque havia se metido naquele vespeiro. Davi não tinha explicações. Ele se humilha, ele confessa, tomado de vergonha. Ainda Davi ora, ele clama em lágrimas, porque você se lembra que daquele relacionamento adulterino, uma criança foi concebida. Ele pediu, ele clamou, ele jejuou para que a criança vivesse. Mas a criança faleceu. Existem consequências. Deus perdoa os nossos pecados, mas nós temos que lidar com as consequências. Quando essa criança faleceu, Davi não se amargurou, Davi não se revoltou. Ele aceitou a vontade divina e cessou a sua oração. Os servos esperavam que Davi tivesse alguma demonstração de maior pesar, uma emoção mais amarga em relação àquilo. Mas lembre-se, assim como no livro de Josué, os triunfos eram produto da fé, a vida de Davi também foi caracterizada por uma vida de fé. E mais uma vez, ele aceita pela fé a decisão divina de recolher aquela criança. Nós precisamos aprender essa grande lição. se obedecemos a Deus, vamos desfrutar das recompensas de Deus. Não quer dizer que nossa vida será sempre tranquila. Davi mesmo, durante seu período de obediência, enfrentou muitas dificuldades, mas o seu vigor se renovava a cada dia. Quando Davi finalmente triunfou espiritualmente, triunfou militarmente, tudo parecia se descortinar de maneira positiva, mas ele decidiu um dia se envolver com aquilo que não deveria, caindo em pecado. Aí, meu amigo, uma derrocada aconteceu na sua vida. Nós precisamos lembrar, se um homem da envergadura de Davi caiu nesses pecados terríveis, porque não vigiou, não tomou os cuidados necessários, nós também estamos susceptíveis. Devemos estar atentos às possibilidades da vida e encontrarmos um caminho para vivermos de maneira mais fiel a Deus. Na minha jornada de mais de 20 anos, eu já vi tantas pessoas que ficaram pelo caminho. Eu oro e peço a graça de Deus para que nós possamos continuar caminhando com fidelidade ao Senhor. O livro de 2 Samuel nos apresenta ainda uma figura de Cristo. Nós temos a figura de Cristo apresentada como o Messias na pessoa de Davi. Obviamente isso não faz referência aos seus pecados, mas às suas virtudes. E nos mostra que mesmo uma pessoa que se deixou fragilizar pelo pecado pode ainda assim refletir a vida de Cristo. Eu não sei quais foram as dificuldades da sua vida, mas Deus quer usar você. Deus quer fazer com que você tenha uma vida de triunfo, não apenas para o seu próprio bem, como querem propor algum, mas para que você seja um luzeiro nessa terra. Os capítulos finais desse livro são uma espécie de apêndice, porque elas fazem um resumo das palavras, dos feitos do rei Davi e mostram quão intimamente as atividades do povo como um todo se encaixam e se entrelaçam à condição espiritual dos seus líderes. A condição espiritual de uma nação é fruto também de como se portam os líderes dessa nação. A saúde de uma igreja é fruto de como se portam os líderes dessa igreja. A nação de Israel desfrutou da bênção de Deus quando Davi foi obediente ao Senhor, mas também a nação sofreu opressões quando Davi foi desobediente ao Senhor. Eu sou pai, eu sou marido. Se eu sou obediente a Deus, a minha família não vai sofrer das mesmas tribulações desamparadas, mas se eu sou desobediente a Deus, eu vou expor a minha família a todo tipo de tribulação. Que tipo de líder você é? Que tipo de pessoa você é? Lembre-se, Deus está sempre no nosso caminho. Primeira parte do livro é sucesso, consiste em boas realizações para um homem que foi obediente. A última parte do livro, tribulações contínuas para um homem que escolheu ser desobediente.

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vigiai e orai, para que não entreis em tentação. Na verdade, o espírito está pronto, mas a carne é fraca. Mateus 26, versículo 41. E é para seguirmos fortalecendo o nosso lado espiritual, não dando espaço para a carne, que estamos juntos mais uma vez na BBN. E com você aqui agora, é o Renato Gontijo.

0: 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Ouça agora esta verdade bíblica. O livro de Atos dos Apóstolos, escrito por Lucas, faz a conexão entre a vida e ministério de Jesus e a vida da igreja. Logo no primeiro capítulo, vemos que Jesus, após a sua ressurreição, se apresentou vivo aparecendo aos apóstolos durante 40 dias e falando das coisas concernentes ao reino de Deus. Considerando que 40 dias é um tempo curto, que passa rápido, Jesus não perde tempo e lhes falava sobre as coisas do reino. O assunto era essencial, não havia tempo para ser desperdiçado. A tarefa precisava ser cumprida. Os apóstolos precisavam estar preparados para aquilo que viria logo, ou seja, o estabelecimento da igreja com o cumprimento da promessa da descida do Espírito Santo, fato básico para que pudessem cumprir o ide de Jesus, sendo testemunhas até os confins da terra. Jesus nos deixou um belo exemplo ao não desperdiçar o tempo com conversas inúteis. E nós? Quando os discípulos foram proibidos de falar em o nome de Jesus, eles responderam que não podiam deixar de falar das coisas que tinham visto e ouvido. Confira em Atos capítulo 4. Eu sou Eduardo Steibel e termino com a palavra dos Salmos. O Senhor é bom e a sua misericórdia dura para sempre.
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O Salmo 23 é um dos mais conhecidos da Bíblia, e já no primeiro versículo encontramos uma passagem curta, porém muito verdadeira para todos aqueles que confiam de verdade em Deus. O verso diz: "O Senhor é o meu pastor, nada me faltará." Querido ouvinte, que neste dia e para todos sempre, que nós consigamos viver com todo o nosso ser no que diz essa passagem, convictos de que o Senhor, nosso bom pastor, é quem cuida de nós, e por seu amor e graça, nada nos faltará. Amém? E é nessa segurança que vamos conferir daqui a pouquinho o programa A Bíblia Tem Razão, com o pastor Rômulo Weden Ribeiro. Um bom dia a você!

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2: Hoje eu quero falar sobre o silêncio dos culpados. Mateus 18, versos 15 a 17, Jesus previu que haveria problemas de relacionamento entre nós, irmãos em Cristo, e adiantou a solução para resolver esses problemas aqui em Mateus, capítulo 18, versos 15 a 17. O objetivo é ganhar o seu irmão e não perdê-lo. O objetivo é esclarecer os fatos e não os esconder. E o objetivo é imunizar a igreja e não a contaminar. E o objetivo é aceitar o seu irmão como ele é e não o transformar por sua causa. Isso tudo encontramos no texto de Mateus 18, versos 15 a 17. Eu vou repetir. O objetivo é ganhar o seu irmão e não o perder. O objetivo é esclarecer os fatos e não os esconder. O objetivo é imunizar a igreja e não a contaminar. E o objetivo é aceitar o seu irmão como ele é e não o transformar por sua causa. Certo amigo cometeu um erro ministerial e, ao mesmo tempo, jurídico, que prejudicou pessoas inocentes. Munido de argumentos factuais e bíblicos, eu, infelizmente, repreendi este amigo. Digo infelizmente. Hoje, eu tenho certeza de que não deveria tê-lo feito. Não porque eu estivesse errado, creio que não estava, mas porque eu já sabia de antemão que ele não iria reconhecer o seu erro. Nisso, eu estava certo. Ele não reconheceu o erro e, pior ainda, eu perdi o amigo. Poucas pessoas aceitam repreensão e poucas pessoas conseguem reconhecer quando realmente elas estão erradas. A psicologia explica os motivos que nos impedem de reconhecermos os nossos erros. Primeiro, queremos proteger a nossa imagem. Segundo, queremos evitar qualquer tipo de derrota. Terceiro, queremos evitar traumas do passado. Quarto, queremos controlar a narrativa dos acontecimentos. Todos esses motivos podem ser resumidos em uma só palavra: orgulho. Orgulho. Provérbios 12, verso 1 diz: o que ama a instrução ama o conhecimento, mas o que odeia a repreensão é estúpido. Em Mateus 18, versos 15 a 17, Jesus pinta um cenário que alguém se recusa a se arrepender, a admitir que errou e pedir desculpas. No final das contas, ele precisa ser tratado exatamente como uma pessoa tola, pois é exatamente o que ele é. E se não as escutar, dizia a igreja, e se também não escutar a igreja, considero-o como um gentil e publicano, ou seja, como uma pessoa tola. Não devemos guardar silêncio quando somos repreendidos por qualquer delito que seja. Vejamos três oportunidades para confessarmos as nossas culpas e sermos perdoados. Primeiro, quando pecamos contra um irmão, quando somos confrontados e quando afetamos o ministério de Deus. Primeiro, solicitar perdão é uma bênção. Ouça as palavras de Jesus. Ora, se teu irmão pecar contra ti, vai e repreende-o entre ti e ele só. Se te ouvir, ganhaste a teu irmão. Este é o primeiro estágio da humildade e também do arrependimento. Se tudo der certo neste primeiro estágio, neste primeiro momento, não iremos precisar dos outros dois. Mas o que geralmente acontece quando somos repreendidos por um irmão, e principalmente, né, por um estranho? Nós nos defendemos e ficamos ressentidos. Nesta passagem, Jesus está falando com quem se sentiu ofendido e não com quem ofendeu. Preste atenção nisso. Nesta passagem, Jesus está falando com quem se sentiu ofendido. Por quê? Geralmente, quem ofendeu não está ciente do que fez. Ele não fez de propósito ou não se importa mesmo com o que as pessoas pensam. Mas quem se sentiu ofendido, este não esquece. Por isso Jesus se dirige a esses. Eu tenho certeza de que já ofendi muitas pessoas, mas sem saber. Se elas não me procurarem para falar sobre o assunto, eu nunca irei me desculpar perante elas. Anos atrás eu mandei fazer alguns bancos acolchoados para a igreja. O serviço não ficou bom. Uma costureira profissional da igreja teve coragem para me dizer que eu deveria ter buscado conselhos de outros para esse tipo de negócio. Na hora eu não gostei e ela percebeu, mas ficou quieta, pois era uma pessoa humilde. A humildade dela me repreendeu mais do que as palavras. E no próximo culto, eu pedi perdão a ela e a toda a igreja pelo mau negócio que eu havia feito. Eu não ganhei só uma ovelha naquele dia, mas eu ganhei uma amiga que me perdoou pelo meu orgulho. Pedir perdão é uma bênção muito maior para quem pede do que para quem concede. Repito, pedir perdão é uma bênção muito maior para quem pede do que para quem concede. Então, por que é tão difícil pedir perdão quando falhamos contra alguém? A resposta está no próprio versículo 15. Porque estamos lidando com o nosso pecado, e não é fácil. E porque estamos lidando com o nosso credor, o que também não é fácil. Primeiro, o pecado nos envergonha. Jesus usa a expressão amartano no grego. Amartano significa cometer um erro, errar o alvo e escolher o mau caminho. Todos nós já fizemos isso. O homem, por mais sem vergonha que seja, irá sentir vergonha se for apanhado no ato de seu pecado. O apóstolo Pedro, por exemplo, foi pego no ato do pecado. Quando Jesus olhou profundamente para os seus olhos, Pedro chorou de vergonha, pois ele tinha acabado de amaldiçoar o nome de Jesus Cristo naquela mesma hora. Quando Paulo repreendeu a Pedro em público, Pedro também foi envergonhado, pois ele estava agradando mais aos homens do que a Deus. Mas Pedro tinha uma vantagem. Ele não tinha dificuldades de reconhecer quando estava errado. Porém, perceba que com o tempo, Pedro não conseguiu manter o protagonismo do apostolado. Sua liderança foi diminuindo e diminuindo e sendo repartida principalmente com o apóstolo Paulo e depois até com os demais apóstolos. Uma das causas, Pedro passava muita vergonha. Ele era espontâneo demais, dava bom dia a cavalo. Agia primeiro, pensava depois, mas Pedro nunca viveu no erro. Ele era facilmente convencido e convertido. Eu estou muito mais para Pedro do que para Paulo. Nenhum dos dois era perfeito, mas Paulo era irrepreensível, enquanto que Pedro era repreensível. Ora, se teu irmão pecar contra ti, Jesus está ensinando o que devemos fazer quando somos a vítima do pecado de alguém. É procurar quem pecou contra nós. Mas o que devemos fazer quando fomos nós que cometemos o pecado? Tiago 5,16 diz: confessai as vossas culpas uns aos outros e orai uns pelos outros para que sareis. A oração feita por um justo pode muito em seus efeitos. Simão, o mágico, estava em fel de amargura e em laço de iniquidade, atrapalhando o ministério do apóstolo Pedro em Atos capítulo 8. Pedro o repreendeu severamente e, ao invés de se contrapor a Pedro, Simão, o mágico, se arrependeu imediatamente e confessou os seus pecados e pediu que Pedro orasse por ele. Atos 8:24. Respondendo, porém, Simão disse: orai vós por mim ao Senhor, para que nada do que dissestes venha sobre mim. Sim, o pecado causa vergonha, mas pedir perdão e pedir oração vence o nosso pecado. E segundo, a dívida nos envergonha, além do pecado. A dívida nos envergonha. O pecado é uma carta promissória que pode ser cobrada a qualquer momento do dia ou da noite. Por que nós morremos? Boa pergunta. Por que pecamos? Esta é a única resposta. A morte é resultado única e exclusivamente do pecado. Porque o salário do pecado é a morte, mas o dom gratuito de Deus é a vida eterna por Cristo Jesus, nosso Senhor. Nada humilha mais o ser humano do que a morte. A Bíblia ensina que, assim como morre um animal, morre um ser humano. Então, do que nos gloriamos? Tiago disse: senti as vossas misérias, lamentai e chorai, converta-se o vosso riso em pranto e o vosso gozo em tristeza. Ao invés de se vangloriar, deveríamos sentir vergonha das nossas dívidas para com Deus e para com os homens. Porém, nós somos arrogantes e nós somos prepotentes. Recentemente, na história do Brasil, tivemos o caso de vários condenados pelas três instâncias da nossa justiça, sendo anistiados por causa de um erro de CEP. O processo foi conduzido pela comarca errada, mas os crimes foram julgados. Dinheiro foi devolvido. Depois de alguns anos, essas mesmas pessoas que foram anistiadas por causa de um CEP errado, não quiseram anistiar outros que cometeram crimes muito menores e ainda fizeram festa para celebrar a prisão dessas pessoas. O que Jesus Cristo nos ensina sobre esse tipo de tratamento? Ele ensina que é uma maldade sem precedentes. Servo malvado, perdoei-te toda aquela dívida, porque me suplicaste. Não devias tu igualmente ter compaixão do teu companheiro, como eu também tive misericórdia de ti? Ou seja, nós que somos perdoados, anistiados, deveríamos também perdoar e anistiar os outros. Jesus ensina que nós somos devedores e que a nossa dívida é uma vergonha. E por isso mesmo, precisamos perdoar para sermos perdoados. Isso é muito sério. Solicitar perdão é uma bênção e não uma humilhação. Humilhação é ser arrogante e dono da verdade. 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Maranata, ora vem, Senhor Jesus.
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0: Muito obrigado por sua audiência e até o próximo programa. 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

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E na sequência da programação, vamos acompanhar um devocional no programa Boa Semente, que começa logo após o versículo da semana.

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2: O peixe que faz parte da alimentação de muitos brasileiros por ser barato, mas poucos sabem os cuidados que se deve ter ao consumi-lo. Como prevenir o tártaro? A cidade dos exageros é perfeita para viver bem e se divertir perto de São Paulo. O cação, um peixe comum e barato no Brasil, vem ganhando atenção por causa dos riscos ligados ao seu consumo. Apesar de parecer uma opção prática nas peixarias, o nome cação não identifica uma espécie específica, mas qualquer tipo de tubarão de pequeno ou médio porte. Essa origem indefinida dificulta a fiscalização e pode envolver espécies ameaçadas de extinção. Especialistas alertam para outro problema grave. Tubarões acumulam altos níveis de mercúrio ao longo da vida, oferecendo risco para gestantes, crianças e pessoas com doenças renais ou neurológicas. Consumir cação com frequência pode causar danos ao sistema nervoso e outros problemas de saúde. Há também riscos de contaminação quando não há garantia sobre a procedência e a conservação da carne. O consumo não é proibido, mas exige cautela. Recomenda-se comprar somente de fornecedores confiáveis e evitar frequência alta, especialmente em grupos sensíveis. A carne deve estar bem conservada e ser bem cozida no preparo. Sempre que possível, especialistas orientam optar por peixes sustentáveis e com origem rastreada, reduzindo riscos à saúde e ao meio ambiente. O acúmulo de tártaro nos dentes continua sendo uma das principais causas de cárie, gengivite e mau hálito. Especialistas explicam que o problema começa com a placa bacteriana, que endurece quando não é removida diariamente. Por isso, hábitos simples de higiene bucal fazem grande diferença. Escovação correta e alimentação equilibrada ajudam a evitar inflamações. A escovação deve ser feita ao menos 3 vezes por dia, com movimentos suaves e circulares, sempre usando creme dental com flúor. O fio dental é essencial para limpar áreas onde a escova não alcança, e acessórios como escovas interdentais e raspadores de língua reforçam a higiene. Enxaguantes bucais complementam os cuidados, mas não substituem a limpeza mecânica, não. A dieta também influencia. Alimentos ricos em açúcar favorecem a formação de placa, enquanto frutas e fibras ajudam na limpeza natural dos dentes. Consultas regulares ao dentista a cada 6 meses garantem a remoção do cálculo e a prevenção de problemas futuros. Itu, conhecida como a cidade dos exageros, é um dos municípios históricos mais importantes do interior paulista e fica a 100 quilômetros da capital. O destino combina a tradição, a arquitetura colonial preservada e qualidade de vida elevada. A cidade se destaca em economia, infraestrutura e serviços, sendo referência regional em saúde, educação e renda. O turismo em Itu é impulsionado por atrações como o Centro Histórico, o Parque Geológico do Varvito, o Museu da Energia e fazendas antigas abertas à visitação. Monumentos gigantes como o famoso Orelhão, gastronomia tradicional e festivais culturais reforçam a fama bem-humorada da cidade. A natureza ao redor também atrai visitantes com trilhas, cachoeiras e paisagens preservadas.
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1: Quinze de junho. Alegre-te muito, ó filha de Sião. Exulta, ó filha de Jerusalém.

0: Os salmos, Deus louva a Deus como Salvador. A salvação dos justos vem do Senhor. Ele é a sua fortaleza no tempo da angústia. E o Senhor os ajudará e os livrará. Ele os livrará dos ímpios e os salvará, porquanto confiam nele. Salmo 37, 39 a 40. Deus frequentemente convocou pessoas para salvarem seu povo ou indivíduos nas suas dificuldades. Entretanto, no fim das contas, ele era o seu único salvador. Eu sou o Senhor teu Deus desde a terra do Egito. Portanto, não reconhecerás outro Deus além de mim, porque não há salvador senão eu. Oséias 13, 4. Os diversos resgates que Deus fez em favor de seu povo no Antigo Testamento eram, porém, principalmente de dificuldades terrenas. Para a salvação dos pecados, ou seja, a salvação eterna dos perdidos, o Filho de Deus precisou vir a esta terra como Salvador anunciado pelo profeta Zacarias, como o versículo de hoje indicou. Continua.
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das postagens mais recentes que você encontra no nosso Facebook é João 4, versículo 14, um verso muito edificante com a grande promessa de Jesus para nós. A passagem diz: "Mas aquele que beber da água que eu lhe der nunca terá sede, porque a água que eu lhe der se fará nele uma fonte de água que salte para a vida eterna." 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

Muito obrigado pela sua sintonia conosco na BBN, a rádio que compartilha os fundamentos da Palavra de Deus 365 dias por ano. A seguir na programação, louvaremos nosso soberano Criador com mais da boa música cristã. E depois escutaremos o programa Hora do Estudo Bíblico. 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

Jesus Cristo nunca quebrou e nunca quebrará uma promessa. E é exatamente por isso que podemos ter segurança naquilo que ele nos diz, no Evangelho de João, capítulo 11, nos versos 25 e 26. Eu sou a ressurreição e a vida. Quem crê em mim, ainda que esteja morto, viverá. E todo aquele que vive e crê em mim, nunca irá morrer. Cristo, Filho de Deus, morreu na cruz para nos salvar. E a nossa esperança, essa promessa, nos garante que se confiarmos nossas vidas a Ele, a morte física neste mundo não será o fim. E assim como Ele, ressuscitaremos um dia. E dali em diante, para vivermos no paraíso para toda a eternidade. Por isso, querido ouvinte, se você nunca deu um passo de fé confiando sua vida a Jesus, faça isso ainda hoje. E tenha a maravilhosa esperança e paz de que é no paraíso com Deus onde você passará a eternidade. 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
1: Muito obrigado por ouvir o programa Hora de Estudo Bíblico. Eu espero que este estudo seja uma bênção para a sua vida, porque para mim tem sido uma bênção preparar essas mensagens. Deus tem trabalhado em mim através da sua palavra, por isso é um privilégio compartilhar cada lição com você. Eu espero que hoje esta lição vá de encontro ao seu coração para encorajá-lo. Antes de começarmos o nosso estudo em Filipenses, vamos orar. Querido Pai, é com alegria que estamos em tua presença agradecendo pelo nosso Salvador, o Senhor Jesus. Obrigado pelo Espírito Santo e pelas Sagradas Escrituras que são lâmpada para os nossos pés e luz para o nosso caminho. Pai, obrigado por colocares a tua palavra em nossas mãos, nossos corações e mentes. Queremos ser bons administradores da tua verdade. Ajude-nos a enfrentar este dia como teus filhos, como bons mordomos daquilo que nos confiaste. Agradecemos pela rádio que está transmitindo o Evangelho da Graça de Deus. Use, Senhor, a tua palavra neste dia, trabalhando no coração das pessoas. Que a tua palavra penetre em cada coração onde há necessidade. Traga vida para aqueles que estão espiritualmente mortos e console aqueles que necessitam de consolo. Pedimos também por aqueles que te conhecem, mas não estão nos teus caminhos. Também por aqueles que estão no mundo, trabalhe em seus corações, Senhor, e que hoje seja o dia da salvação para essas pessoas. Que muitas delas possam ser edificadas neste dia para a tua glória e honra. Nós oramos em nome de Jesus. Amém. Vamos ler o final de Filipenses 3, versículo 2 e versículo 3. Guardai-vos da circuncisão, porque a circuncisão somos nós que servimos a Deus em espírito e nos gloriamos em Jesus Cristo e não confiamos na carne. Paulo aqui nos dá uma terceira advertência. Guardai-vos da circuncisão. No versículo 2, a palavra circuncisão significa mutilação. Parece que Paulo estava fazendo um trocadilho com a palavra circuncisão no versículo 3. Porque a circuncisão somos nós que servimos a Deus em espírito e nos gloriamos em Jesus Cristo e não confiamos na carne. Os judaizantes legalistas podiam se gabar de que eles eram circuncidados de acordo com a aliança de Deus com Abraão, e embora diziam crer em Cristo, alguns deles insistiam que aqueles que confessavam a Cristo deveriam ser circuncidados conforme a lei. Não estavam dizendo que não deveriam crer em Cristo, mas estavam acrescentando a circuncisão à fé em Cristo. Eles diziam crer em Cristo, mas insistiam que a circuncisão da carne era essencial para a salvação. Em Atos, capítulo 15, verso 1, lemos: então, alguns que tinham descido da Judeia ensinavam assim os irmãos: se não vos circuncidardes, conforme o uso de Moisés, não podeis salvar-vos. Há muitas pessoas em nossas igrejas hoje que são assim. Elas afirmam ser salvas, dizem que creem em Cristo, mas dizem que é preciso acrescentar obras para se manterem salvos. Amigo, você não consegue manter-se salvo por seus próprios meios, da mesma maneira que não consegue salvar-se a si mesmo. Devemos ser cuidadosos para não confundir a salvação pela graça com as obras. Vários anos atrás, quando eu morava na Pensilvânia, um amigo meu era proprietário de uma fazenda de gado leiteiro. Costumávamos ir para sua fazenda, passar um agradável dia no campo e jantar com esses amigos. Ele tinha cerca de 120 ou 130 cabeças de gado. Havia lá um homem trabalhando e eu comecei a falar com ele e perguntei: você é crente? Ele me respondeu: senhor, eu vou à igreja todos os domingos. É muito difícil faltar a um domingo. Fiquei pensando por um momento, estávamos perto do celeiro e eu disse: você sabe para que serve este celeiro? Claro, ele disse, é onde fica o gado. E eu disse: suponha que você venha a este celeiro todos os domingos do ano sem nunca faltar, e fica por uma hora e meia todos os domingos. Vindo para esse celeiro fielmente por um ano, vai transformá-lo em uma vaca? Ele disse: claro que não, senhor. Então eu disse: amigo, ir à igreja todos os domingos tampouco vai transformá-lo em um cristão. Você percebe? Ele estava confiando nas obras, pois nunca tinha ouvido falar do Evangelho da Graça. Ele não sabia como é que Deus salva os pecadores. Por isso ele estava adicionando obras à fé, pensando que por ir à igreja ele poderia entrar no céu. Bem, Paulo está lidando com o mesmo problema aqui. Alguns judeus falavam de Cristo, mas insistiam que é preciso fazer obras como meio de salvação. E Paulo está corrigindo isto. Ele chama esses indivíduos de mutiladores, pois a circuncisão não tinha valor algum. Os adoradores pagãos se automutilavam, flagelavam seus corpos, assim como faziam os profetas de Baal. Se você ler 1 Reis, capítulo 18, versículo 28, verá a história de como eles se cortavam com facas, mutilando assim os seus corpos. Essas pessoas, nos dias de Paulo, eram culpadas do mesmo, estavam adicionando a lei à graça. A verdadeira circuncisão é uma obra de Deus no coração da pessoa. É muito importante compreendermos isso. A circuncisão era uma cerimônia judaica para bebês judeus. Se cortava o prepúcio, e isso era algo muito importante no ritual judaico. Mas em Romanos 2, 25 a 29, Paulo disse: porque a circuncisão é, na verdade, proveitosa se tu guardares a lei, mas se tu és transgressor da lei, a tua circuncisão se torna em incircuncisão. Se, pois, a incircuncisão guardar os preceitos da lei, porventura a incircuncisão não será reputada como circuncisão? E a incircuncisão que por natureza o é, se cumpre a lei, não te julgará porventura a ti, que pela letra e circuncisão és transgressor da lei? Porque não é judeu o que é exteriormente, nem é circuncisão a que o é exteriormente na carne, mas é judeu o que o é no interior, e circuncisão a que é do coração, no espírito, não na letra, cujo louvor não provém dos homens, mas de Deus. Essa passagem de Romanos 2, 25 a 29 pode ser aplicada a todos nós. Qualquer obra da carne que alguém deseja adicionar à obra de Cristo na cruz, ou qualquer coisa que substitua a obra de Cristo na cruz pela nossa salvação, não conta diante de Deus. Isso é o que Paulo está dizendo aqui. Ritos exteriores não têm proveito algum. Qualquer exigência cerimonial para a salvação implica deturpar a verdade de Deus, e Paulo nos exorta a estarmos atentos a estas coisas. Da mesma forma, hoje é preciso estar atento a qualquer forma de legalismo, tal como exigir o batismo como condição para ser salvo. Há pessoas que apoiam tudo no batismo. Se você for batizado, é o suficiente, vai para o céu. Meu amigo, você pode ir para o batistério ou ser submerso em um rio, mas o máximo que vai acontecer é você sair das águas como um pecador molhado. Você não estará mais pronto para o céu do que antes de ter sido batizado. Batismo não salva. O batismo é ensinado na Bíblia, não como um meio de salvação, mas sim para as pessoas que já são salvas. Outras pessoas apoiam toda a sua filosofia na ceia do Senhor, dizendo que ela pode salvar. Amigo, você pode comer o pão e beber o cálice cada vez que você for à igreja e mesmo assim acabar no inferno. Estas são obras da carne. A ceia do Senhor é para todos os crentes. Todos devem participar da ceia do Senhor e confessar os pecados a Deus e aos outros antes de participar. Mas você não se batiza ou toma a ceia do Senhor para ser salvo. Isso seria a obra da carne. Você está ciente da advertência de Paulo aqui? Você vê os efeitos? Paulo está nos dando três advertências para que tenhamos cuidado. Finalmente, irmãos, regozijai-vos sempre no Senhor. Outra vez digo, regozijai-vos. Esta foi uma das advertências. Em segundo lugar, resistam ao inimigo. E agora, em terceiro lugar, ele diz, não confiem na carne. Observe que ele conhece a sua oposição, sabe que é de Deus, pois diz, porque a circuncisão somos nós, que servimos a Deus em espírito e nos gloriamos em Jesus Cristo e não confiamos na carne. Sublinhe isso aí em sua Bíblia. E não confiamos na carne. Essa é uma advertência muito importante. A religião dos judaizantes era uma religião de obras, portanto, era uma religião da carne. Qualquer religião que se baseia em obras é uma religião da carne. Quando falo carne, me refiro a esforços humanos, ao homem não regenerado tentando fazer algo para aplacar a justa ira de Deus. Podemos dizer o mesmo sobre as religiões que adicionam ou subtraem algo à salvação pela graça através da fé em Cristo Jesus. Agora, há uma verdadeira circuncisão que serve a Deus em espírito. Vamos ler alguns versículos de Colossenses capítulo 2, começando com o versículo 11 até o 13. No qual também estais circuncidados com a circuncisão, não feita por mão no despojo do corpo dos pecados da carne, a circuncisão de Cristo. Sepultados com ele no batismo, nele também ressuscitastes pela fé no poder de Deus, que o ressuscitou dentre os mortos. E quando vós estáveis mortos nos pecados e na incircuncisão da vossa carne, vos vivificou juntamente com ele, perdoando-vos todas as ofensas. Colossenses 2, versículos de 11 a 13. Circuncisão significa literalmente cortar o prepúcio. Os mestres judaizantes confiavam neste rito religioso e acabavam colocando mais confiança neste rito do que na obra de Cristo. Por isso, ele se transformou em um cerimonial corrompido. Paulo explica que a verdadeira circuncisão é uma obra interior do Espírito Santo quando ele tira de nós toda iniquidade. Existem três características da verdadeira circuncisão. Quais são elas? Primeiro, adorar a Deus em espírito. Porque a circuncisão somos nós que servimos a Deus em espírito. Em contraste com o louvor da antiga dispensação, que era de caráter ritualístico, o verdadeiro cristão, ao nascer de novo pelo Espírito de Deus, adora a Deus interiormente. A verdadeira adoração é uma questão de espírito e não de carne. Não quero dizer com isso que não há nenhuma atividade do corpo envolvida no louvor, não estou me referindo a isto. Eu só estou dizendo que você pode ir à igreja regularmente, cantar hinos e cânticos, entregar a oferta, ser ativo em sua igreja local e mesmo assim não ser salvo, não ter nascido de novo. A verdadeira adoração é uma questão de espírito, não necessita de formas externas ou de rituais. Jesus disse à mulher samaritana, Deus é espírito e importa que os que o adorem em espírito e em verdade. João 4:24. Veja, quando um pecador se torna filho de Deus, quando uma pessoa nasce de novo, seu corpo torna-se templo de Deus, no qual Deus é adorado em pensamentos, atitudes e ações. Em Romanos 12:1, Paulo diz, Rogo-vos, pois, irmãos, pela compaixão de Deus, que apresentei os vossos corpos em sacrifício vivo, santo e agradável a Deus, que é o nosso culto racional. Veja, o corpo é a morada do Espírito Santo e deve ser consagrado, assim como o Espírito. Se apenas temos formas exteriores de louvor, enquanto o coração não está bem com Deus, isto não é de proveito algum. Assim, a primeira marca de um verdadeiro filho de Deus é que ele adora a Deus em espírito. Agora, não tenha um conceito errado sobre adorar a Deus em espírito, dizendo, bem, eu adoro a Deus em espírito, por isso não preciso ir à igreja. Amigos, não é isso que a Bíblia ensina. A Epístola aos Hebreus nos exorta, não deixemos de congregar-nos. Sou a favor da igreja local, creio que cada indivíduo que é salvo deve ir à igreja local. Meu amigo, quando eu digo que a adoração é uma questão de coração, não estou diminuindo a importância da igreja local. Em segundo lugar, Paulo nos diz para nos gloriarmos em Cristo Jesus. Observe isto no versículo 3. Porque a circuncisão somos nós que servimos a Deus em espírito. E em segundo lugar, ele diz, nos gloriamos em Jesus Cristo. Nós somos salvos pela graça e também somos guardados pela graça. Se apenas nós tivéssemos o controle sobre nossas vidas, fracassaríamos grandemente. Quando os 24 anciãos se prostram diante do trono de Cristo, eles dizem, eu estou lendo em Apocalipse 4:11, digno és, Senhor, de receber glória e honra e poder. Depois deste tributo, João diz, e olhei e ouvi a voz de muitos anjos ao redor do trono e dos animais e dos anciãos, e era o número deles milhões de milhões e milhares de milhares, que com grande voz diziam, digno é o Cordeiro que foi morto de receber o poder e riquezas e sabedoria e força e honra e glória e ações de graças. Apocalipse 5:11-12. Veja, amigo, os verdadeiros cristãos irão se reunir com as hostes celestiais para dar glória ao Senhor Jesus. E por fim, Paulo diz, e não confiamos na carne. A carne aqui é a natureza adâmica, o velho homem, e amigos, nunca podemos confiar nela. Paulo testifica isso em Romanos 7:18, porque eu sei que em mim, isto é, na minha carne, não habita bem algum. A natureza adâmica no crente é tão corrupta e vil como a natureza adâmica do pior pecador não convertido. A carne nunca muda. Jesus disse, o que é nascido da carne é carne. João 3:6. A carne se opõe violentamente à obra e à pessoa do Espírito Santo. Gálatas 5:17 diz, porque a carne cobiça contra o Espírito e o Espírito contra a carne, e estes opõem-se um ao outro para que não façais o que quereis. Irmãos, tenhamos cuidado e não nos deixemos ser enganados pela carne. Nenhum de nós pode confiar em si mesmo por um segundo sequer. Existe apenas um lugar para o velho homem, e esse lugar é a cruz. Em Gálatas 5:24 lemos: "E os que são de Cristo crucificaram a carne com as suas paixões e concupiscências." Você é um filho de Deus? Então, dê glória a Deus. Glorifique e engrandeça o Senhor Jesus Cristo. Vamos fazer isso com as nossas atitudes e ações. Vamos fazer isso de todas as formas possíveis e servir ao Senhor com um coração humilde. Vamos nos prostrar diante dele. Vamos agradecê-lo por sua graça e dar-lhe o melhor, não para sermos salvos, mas porque somos salvos. Bem, nós vamos parar por aqui por hoje. Eu fiz todos os comentários que eu poderia fazer sobre estes versículos, por isso, iremos começar com o versículo 4 em nosso próximo programa. E eu espero que você o acompanhe. Que Deus o abençoe e até lá.
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Seguimos juntos nessa manhã na BBN, a rádio que espalha a mensagem do amor, perdão e salvação de Jesus nos quatro cantos do Brasil e do mundo. Muito obrigado pela sintonia. E na sequência da programação, vamos acompanhar uma reflexão no Meditações Diárias, aqui na sua BBN.

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2: Por que esquentar o carro de manhã no frio virou desperdício de tempo e dinheiro? Nova regra do trabalho em feriados começou a valer. Nem Messi, Mbappé e nem Neuer, só Pelé tem 3 Copas do Mundo. Aquele velho hábito de ligar o carro e ficar esperando o motor esquentar nos dias frios virou um mito que só serve para queimar dinheiro à toa. Com a evolução da engenharia automotiva e a consolidação dos modernos sistemas de injeção eletrônica, a dependência do calor térmico ficou no passado dos antigos veículos carburados. Hoje, os sensores leem a temperatura externa e ajustam em tempo real a mistura perfeita de ar e combustível, garantindo o funcionamento ideal desde a primeira faísca. O recomendado atualmente é ligar a ignição e aguardar apenas entre 10 e 30 segundinhos, o tempo exato de afivelar o cinto e ajustar os retrovisores. Entrou em vigor neste mês a nova regra federal que altera o funcionamento de vários estabelecimentos comerciais durante os feriados em todo o país. A partir de agora, supermercados, lojas de shoppings, farmácias e concessionárias não podem mais abrir nessas datas, com base em acordos individuais entre patrões e empregados. A abertura dos negócios passa a depender obrigatoriamente de autorização expressa em convenção coletiva, negociada diretamente entre os sindicatos de cada categoria. A medida do Ministério do Trabalho restabelece a exigência legal de negociação coletiva e extingue a permissão permanente que vigorava para vários setores desde o ano de 2021. Atividades essenciais como postos de combustíveis, padarias e feiras livres continuam autorizadas a funcionar normalmente sem a necessidade de novos acordos. Para os funcionários escalados nas datas festivas, a lei continua garantindo o direito de receber o dia trabalhado em dobro ou de usufruir de uma folga compensatória. O recorde de Pelé como único jogador de futebol a conquistar 3 edições da Copa do Mundo vai continuar totalmente isolado no topo da história após o Mundial de 2026. Nenhum atleta em atividade no planeta tem condições matemáticas de igualar o feito histórico do rei, alcançado nas campanhas vitoriosas do Brasil de 1958, 62 e 70. Mesmo com grandes nomes como o argentino Lionel Messi, o francês Kylian Mbappé e o goleiro alemão Neuer, buscando o sonhado bicampeonato nos gramados da América do Norte, a marca do craque brasileiro permanece inatingível. Ao longo de quase um século de competição, apenas lendas nacionais como Cafu e Ronaldo conseguiram faturar 2 troféus.
3: Previsão do tempo.
2: Segunda-feira, 15 de junho de 2026. Em Curitiba e região metropolitana, sol com muitas nuvens, a nublado com chuva de manhã, tarde e noite com temporal. Mínima 12, máxima 15. Em Cornélio Procópio e norte do Paraná, sol com muitas nuvens. Pancadas de chuva à tarde e à noite, mínima 14, máxima 21. Em Taubaté e Vale do Paraíba, em São Paulo, sol com muitas nuvens e períodos de céu nublado. Noite com pancadas de chuva, mínima 13, máxima 27. Em Pirassununga e centro-leste paulista, sol com muitas nuvens e períodos de céu nublado. Noite com pancadas de chuva, mínima 16, máxima 28. As informações são do Clima Tempo.
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5: 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Alegrai-vos sempre no Senhor. Outra vez digo, alegrai-vos. Aos Filipenses 4:4. O Senhor Jesus disse: Vós sois a luz do mundo. A luz se vê. Ela não fala, mas alumia. É assim que a alegria verdadeira e genuína contagia. Uma outra passagem diz: Para que, segundo a riqueza da sua glória, vos conceda que sejais fortalecidos com poder mediante o seu Espírito no homem interior. O poder divino em nossas vidas é percebido pelo mundo que nos cerca. Pessoas que vivem em grande fraqueza espiritual são dominadas por um grande desejo de possuir esse poder. O poder de Deus brilha através da sua fraqueza, ou você tem de compensar a falta de poder usando muitas palavras.

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Você já se perguntou se Deus te ama? A maior prova que sim, querido ouvinte, está no fato dele ter escolhido enviar seu único filho ao mundo para morrer por você. Se fosse simplesmente pela justiça de Deus, ele simplesmente poderia nos destruir pelos nossos pecados. Mas por amor, ele enviou Cristo ao mundo para nos salvar. João capítulo 3, no verso 16, com certeza é um dos versos mais conhecidos e especiais da Bíblia. Eu gostaria que você prestasse muita atenção enquanto eu leio para você. A passagem diz: porque Deus amou o mundo de tal maneira que deu o seu Filho unigênito, para que todo aquele que nele crê não pereça, mas tenha a vida eterna. Se o Senhor te ama, querido ouvinte, com certeza muito mais do que você pode imaginar. Ele quer que cada um de nós, através de Jesus, receba esse amor, que além de nos lavar de nossos pecados, um dia nos levará para o paraíso. Você já recebeu este amor, tendo confiado sua vida a Cristo? Você tem convicção de onde passará a eternidade? Se ainda não, você pode agora mesmo ter essa certeza. É só orar entregando sua vida a Cristo. 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

Muito obrigado pela sua sintonia e por fazer desta rádio parte da sua vida. Que neste momento e para todo sempre, que você consiga sentir a presença e todo o amor do nosso soberano Deus. Vamos continuar aprendendo mais do nosso Criador? Então não perca daqui a pouquinho Sabedoria para o Coração, na voz de Denis Salgado.

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0: Olá, caro ouvinte, como é bom ter você aqui comigo para mais um programa Sabedoria para o Coração. Damos continuidade à nossa série no livro de Ruth, quando contos de fadas se tornam realidade. Hoje veremos Ruth capítulo 2, do verso 14 ao 23, e o título da nossa meditação é Colhendo nos Campos da Graça. Um jornal entrevistou uma vez os gerentes das maiores empresas americanas e lhes perguntou quais haviam sido as experiências mais estranhas ao entrevistarem possíveis empregados. Os gerentes responderam com as histórias dos candidatos mais interessantes que vieram aos seus escritórios na busca por emprego. Um dos candidatos simplesmente desafiou o gerente a uma partida de queda de braço, como se isso tivesse alguma coisa a ver com o trabalho. Um outro candidato passou a entrevista inteira com fones de ouvido, pois é, e o gerente conseguia até ouvir a música que ele estava ouvindo. Quando foi pedido para retirar os fones, o candidato disse que não tinha problema, ele conseguia ouvir a entrevista e a música ao mesmo tempo. Ainda outro candidato, que era careca, de repente no meio da entrevista pediu licença e voltou alguns minutinhos depois com uma peruca. Uma candidata disse que não havia tido tempo para almoçar, então ela começou a comer um hambúrguer e batata frita no escritório do gerente. Daí houve outro candidato que cochilou durante a entrevista. Finalmente, o último candidato que vou mencionar disse que nunca tinha concluído o ensino médio porque havia sido sequestrado, levado para o México e mantido vivo em um guarda-roupas. Como você pode imaginar, nenhum desses conseguiu a vaga de emprego. A graça dos gerentes tem seus limites, e esses candidatos ultrapassaram os limites. Quando o assunto é conseguir o emprego que você pensa merecer, graça não tem nada a ver. O negócio é conseguir aquilo que você merece, não é? Para o crente em geral que pega o livro de Ruth para ler, um dos maiores problemas que o impede de apreciar esse drama da graça que se desenvolve em completa beleza é o pensamento de que tudo o que ocorreu a Ruth foi porque ela mereceu. Bom, é claro que ela colheria no campo de Boaz, é claro que ele foi arrebatado pela beleza dela, é claro que ele teria dó de Ruth, é claro que ele daria a ela as chaves do reino e é claro que ele a trataria com bondade, ela merece tudo isso. A verdade é, meu querido, que Ruth não merece nem sequer um pequeno favor de Boaz. Ela é uma intrusa, uma estrangeira, ex-idólatra que se converteu. Ela é uma mulher desamparada, sem nada a oferecer ao príncipe, exceto gratidão. Essa é a rica verdade da graça de Deus. Graça é um favor imerecido, independente de mérito. Graça é Deus condescendendo conosco, não porque mereçamos, mas porque Ele é gracioso. Graça é Deus nos escolhendo, não porque sejamos os melhores candidatos ao emprego, não porque sejamos o primeiro da nossa turma ou porque nos destacamos entre os demais. Não. Paulo escreveu, "Mas Deus, sendo rico em misericórdia, por causa do grande amor com que nos amou, e estando nós mortos em nossos delitos, nos deu vida juntamente com Cristo, pela graça sois salvos, e juntamente com Ele nos ressuscitou e nos fez assentar nos lugares celestiais em Cristo Jesus, para mostrar, nos séculos vindouros, a suprema riqueza da sua graça em bondade para conosco em Cristo Jesus." Efésios 2, do 4 ao 7. O que você está prestes a testemunhar nos campos de Belém é nada mais do que as riquezas da graça reveladas em plena bondade para com alguém que não merecia e completamente improvável a receber um favor. Ruth estará colhendo nos campos da graça. Agora veremos seis princípios, cada um começando com a palavra graça. Esses princípios simplesmente descrevem uma faceta da graça que vemos demonstrada em carne e sangue entre Boaz, que é uma ilustração de Cristo, e Ruth, que é uma ilustração do crente, da noiva de Cristo. O primeiro princípio que eu quero destacar é que a graça toma a iniciativa e sempre dá o primeiro passo. Note no capítulo 2, versos 8 e 9. É Boaz quem primeiro fala com Rute. Com bondade, ele diz: Então disse Boaz a Rute: Ouve, filha minha, não vás colher em outro campo, nem tampouco passes daqui. Porém, aqui ficarás com as minhas servas. Estarás atenta ao campo que cegarem e irás após elas. Não dei ordens aos servos que te não toquem? Quando tiveres sede, vai às vasilhas e bebe do que os servos tiraram. Nessa cultura, Boaz é imediatamente visto como alguém agindo em bondade para com Rute, uma estrangeira, estranha, uma mulher pertencente às mais baixas posições sociais. Um tempo atrás, eu e minha esposa viajamos para a Inglaterra e Escócia e visitamos vários pontos turísticos. Vimos vários palácios da Rainha Elizabeth II e uma pessoa nos disse que, quando a rainha está na sua residência, a bandeira fica hasteada em cima do palácio. Então, decidimos visitar um palácio em particular. Ficamos do lado de fora, na rua, observando aquele portão enorme, robusto, que, é claro, estava trancado. Tentamos abri-lo e até espiamos pelas brechas. Agora, imagine se a Rainha Elizabeth de repente saísse até o portão, acenasse para nós, caminhasse até nós no portão, quem sabe até apertasse nossa mão e dissesse: decidi sair aqui e conversar um pouquinho com vocês pessoalmente. Isso jamais aconteceria sem que todos os protocolos fossem quebrados. A realeza não conversa assim com os plebeus. Eles podem até ver um aceno com a mão ou com a cabeça, mas nada mais do que isso. Nem mesmo uma ligação pelo telefone. Quem esperaria receber uma ligação do presidente ou da rainha da Inglaterra, a não ser que merecesse essa ligação, a não ser que tivesse realizado um feito heróico, a não ser que fosse digno dessa ligação? Eu acho que às vezes menosprezamos a declaração de Hebreus 1, versos 1 e 2. Havendo Deus outrora falado muitas vezes e de muitas maneiras aos pais pelos profetas, nestes últimos dias nos falou pelo Filho, a quem constituiu herdeiro de todas as coisas, pelo qual também fez o universo. Graça é Deus se comunicando com plebeus desprezíveis, que estão muito distantes de heróis, algo ilustrado séculos antes da vinda de Cristo com Boaz falando com Rute. E foi tão notável naquela época como seria em nossa cultura hoje se a rainha viesse falar conosco pessoalmente. E o segundo princípio da graça desenvolve mais esse aspecto. A graça nos surpreende com provisão e proteção. Perceba que, depois de Boaz repetir para Rute o que ele iria prover a ela, a primeira sentença de Rute, no verso 10, é de descrença. Ela não consegue acreditar em tamanha bondade vinda de Boaz. Ela não entende o seu cuidado. Na verdade, não ignore que a primeira palavra que Rute diz a Boaz logo na primeira conversa é: por quê? Por que você está fazendo isso por mim? O recipiente da graça fica sempre surpreso porque sabe que não merece nada. Rute não disse: ah, eu sabia que chamaria a sua atenção, sabia que você iria me notar rapidinho. Não, longe disso. Estou um tanto convencido de que, quando chegarmos ao céu, virmos o esplendor de Cristo em sua preparação por nós, começarmos a compreender nosso papel como noiva eterna de Cristo e nos ajoelhar diante de nosso Boaz, a primeira palavra que provavelmente diremos ao nosso parente resgatador será essa mesma palavra: por quê? Por que fazer tudo isso por mim? Esse é o princípio da graça. O recipiente é deixado quase que sem palavras ao ver a graça raiando na escuridão da sua mente. Graça maravilhosa, que doce o som, que salvou um miserável como eu. Estava perdido, mas agora fui achado. Estava cego, mas agora vejo. O terceiro princípio da graça é o seguinte: a graça está disposta a fazer o papel de servo para os indignos. Agora, existe um intervalo de tempo entre a primeira conversa de Boaz e Rute no verso 13 e a próxima conversa registrada no verso 14. Evidentemente, Ruth sai e passa o resto da manhã colhendo nos campos. Não há dúvida alguma de que ela está maravilhada com esse incrível ato de bondade por parte do proprietário do campo. Mas chegou a hora do almoço, e Ruth, conforme Boaz já havia instruído, senta-se fora do círculo dos empregados, mas também perto o suficiente para conseguir um pouco de água para beber. Talvez estivesse mastigando alguns grãos crus que havia colhido no campo. Isso se ela tem alguma coisa para comer. Boaz tem esperado por esse momento. O momento era perfeito. Note a primeira parte do verso 14. À hora de comer, Boaz lhe disse, achega-te para aqui e come do pão e molhe no vinho o teu bocado. Isso significa que Ruth não tem pão para comer. Boaz está de fato convidando-a para comer com ele. Nada fora do normal, não é? Ele a conheceu de manhã e agora a convida para almoçar juntos ao meio-dia. Tudo bem, foi um almoço com várias pessoas, mas já é um começo. Não ignore a importância desse momento. Mais uma vez, Ruth ficaria muito surpresa. Um catador estava a um passo apenas de se tornar um mendigo, um pedinte na esquina. Na verdade, catadores eram tão pobres que uma refeição completa era considerada uma bênção inesperada. O verso 14 nos informa de que Ruth foi convidada a pegar um pouco de pão deles e molhar o pedacinho no vinho, o que era costume da época. Mas daí as coisas ficam ainda melhores. Note atenciosamente a última parte do verso 14. Ela se assentou ao lado dos segadores, e ele lhe deu grãos tostados de cereais. Ela comeu e se fartou, e ainda lhe sobejou. Boaz serviu grão tostado para Ruth. De sua própria botija, ele se ajoelhou e, de acordo com o costume da cultura, colocou alguns grãos tostados, provavelmente no tapete, no qual Ruth estava sentada ou no próprio colo dela. Será que seus olhares se cruzaram? Será que ambos ficaram um pouco envergonhados com a implicação lógica dessa bondade espontânea? Com certeza. Os demais catadores e os empregados de Boaz estão observando cada movimento, talvez pensando, acho melhor deixarmos esses dois aqui sozinhos. Ruth almoça e o texto sugere que ela se levanta para continuar catando enquanto os demais empregados permanecem sentados. É bem possível que ela tenha ficado um pouco envergonhada diante dos olhares e olhadelas curiosas em sua direção. Não houve sequer um indivíduo que não tenha percebido o que estava se passando. Boaz, o príncipe, havia tratado uma moça serva como se ela fosse membro de seu círculo íntimo de amigos. O príncipe havia feito o papel de servo e provido para uma mulher empobrecida. Quanta graça! O quarto princípio que eu quero destacar da graça é que a graça trabalha nos bastidores para prover aos amados. Assim que Ruth se levanta e sai, Boaz adiciona ainda mais surpresa aos amigos e trabalhadores pasmos com o acontecido. Leia os versos 15 e 16. Levantando-se ela para rebuscar, Boaz deu ordem aos seus servos, dizendo, até entre as gavelas deixai a colher e não a censureis. Tirai também dos molhos algumas espigas e deixai-as para que as apanhe e não a repreendais. Boaz, é óbvio que isso não é normal de se fazer. Você está basicamente dizendo que quer que joguemos grão ao chão para Ruth poder ter o que catar. Exatamente, eu quero isso. Espere aí, Boaz. Vai logo e pede a mão dela em casamento. Vai ser mais fácil para todos nós. Resolva logo isso. Boaz diz, ainda não. Tem mais dois capítulos aqui nesse livro. Vamos com calma. Você consegue imaginar Ruth trabalhando sem saber que provisões especiais e instruções específicas foram dadas ao seu respeito? Ela segue trabalhando sem saber de nada. Temos toda a indicação de que ela está totalmente alheia ao que acontece. Nós também frequentemente estamos alheios à graça e ao trabalho do Senhor nos bastidores em nosso benefício. De vez em quando, conseguimos captar um sinal ou uma dica de nosso noivo. Mas, na maioria das vezes, trabalhamos alheios à sua mão nos bastidores. enquanto ele se mantém ocupado para o nosso bem. Deixe-me rapidamente adicionar mais outro princípio da graça. A graça não elimina a responsabilidade da diligência e da disciplina. Deus é quem efetua em nós tanto o querer como o realizar, segundo a sua boa vontade. Filipenses 2:13. Deus realiza todas as coisas por nós. Romanos 8:28. Mas Deus também trabalha conosco. Conforme Marcos 16:20 diz, e eles, tendo partido, pregaram em toda parte, cooperando com eles o Senhor e confirmando a palavra por meio de sinais que se seguiam. Deus trabalha em nós, por nós e conosco. Note os versos 17 e 18. Esteve ela apanhando naquele campo até a tarde, debulhou o que apanhara e foi quase um efa de cevada, tomou-o e veio à cidade. Entenda bem isto. Ela não pediu uma carona a Boaz, ela não pediu para os servos debulharem a cevada, e ela também não pediu a ninguém para carregar o equivalente a 10 quilos de grão até a cidade. O pregador Wiersbe comentou sobre essa cena repetindo um provérbio em latim que diz: a providência não assiste o inerte. Outro autor disse: nem mesmo Deus irá manobrar um carro parado. Esse, meu querido, é o princípio da colaboração. Ruth foi ao trabalho e Boaz trabalhava na situação. De diversas formas, isso ilustra o trabalho da igreja, a noiva de Cristo. Trabalhamos para avançar o evangelho e fazer discípulos. Jesus Cristo disse: a seara é grande, mas os trabalhadores são poucos. Mateus 9:37. O pregador Vernon McGee fez uma piada em seu comentário neste texto e disse: muitos crentes enchem os pulmões para cantar "Voltaremos com júbilo trazendo nossos feixes" e depois saem e não fazem nada. Isso é como uma antiga música gospel que descreve o Senhor dizendo: minha casa está cheia, mas meu campo vazio. Quem sairá e trabalhará para mim hoje? Ruth necessita da ajuda de Deus, mas ao mesmo tempo está disposta a trabalhar para Deus conforme Ele a permite. Agora, depois de um longo dia de trabalho, Ruth chega em casa cansada, porém satisfeita. Talvez você, nesses últimos dias, tenha se identificado com Ruth. Talvez esteja trabalhando duro em algum ministério, fazendo malabarismo com escalas em 2 empregos, encarando desafios na universidade ou empresa onde busca arduamente por excelência a fim de glorificar a Cristo. Talvez você, meu querido, minha querida, esteja passando por provações severas em sua fé. Quem sabe criando uma ninhada de filhos e os ensinando a amar a Cristo. À noite você reclina sua cabeça no travesseiro já cansado, mas satisfeito também. Talvez você esteja simplesmente cansado e não muito satisfeito, porque existe muito ainda a ser feito. A graça geralmente atua no negócio de providenciar descanso aos cansados. Você já percebeu que frequentemente os crentes com os quais pode contar para ajudar a carregar seu fardo são aqueles que já têm muito fardo próprio a carregar? Não vamos menosprezar a graça. Não vamos tomar a graça em inércia, sentados. O apóstolo Paulo nos anima em Romanos 12:11, dizendo: no zelo não sejais remissos, sede fervorosos de espírito servindo ao Senhor. Se o arrebatamento acontecer em qualquer dia desses, que o Senhor nos encontre necessitando de um descanso. A graça toma a iniciativa e dá o primeiro passo. A graça nos surpreende com provisão e proteção. A graça faz o papel de servo ao indigno. A graça geralmente atua nos bastidores para prover aos amados. A graça não elimina a responsabilidade de diligência e disciplina. Vou adicionar mais um princípio da graça colhido ali nos campos de Boaz. Sexto, a graça atuando na vida de uma pessoa é uma forma de transmitir graça a outras pessoas. No verso 17, Ruth tem o seu efa de cevada. Isso, a propósito, é grão suficiente para suprir as necessidades de pelo menos um mês. Leia agora o verso 18. Tomou o seu efa e veio à cidade. e viu sua sogra o que havia apanhado. Também o que lhe sobejara depois de fartar-se tirou e deu à sua sogra. Essa é uma referência a alguns dos grãos tostados que tinham sobrado a Ruth. Noemi agora, sem precisar fazer nada, pode também apreciar uma refeição, desfrutar de uma refeição. Continue nos versos 19 e 20. Então lhe disse a sogra, onde colheste hoje? Onde trabalhaste? Bendito seja aquele que te acolheu favoravelmente. E Ruth contou à sua sogra onde havia trabalhado e disse, o nome do Senhor, em cujo campo trabalhei, é Boaz. Então Noemi disse à sua nora, bendito seja ele do Senhor, que ainda não tem deixado a sua benevolência, nem para com os vivos, nem para com os mortos. Disse-lhe mais Noemi, esse homem é nosso parente chegado e um dentre os nossos resgatadores. Em outras palavras, Noemi diz, ele é um potencial parente resgatador, Ruth. Só de olhar para os 10 quilos de cevada, Noemi já está ouvindo musiquinha de casamento. Essa é a primeira vez no livro de Ruth que Noemi louva a Deus. A graça de Deus na vida de Ruth transborda e enche agora a vida de Noemi. Não entenda isso de forma errada. A alegria de Noemi não está baseada em Ruth, nem no testemunho ou experiência de Ruth. Da mesma sorte, nossa esperança não está na experiência ou testemunho de outra pessoa. O ponto-chave aqui é perceber que Noemi tem esperança em Boaz, quem Boaz era, o que Boaz havia dito e o que Boaz poderia fazer. Meu amigo, que grande fórmula é essa para a alegria do crente? Nossa esperança não está em outra pessoa ou coisa. Nossa esperança está em Cristo, em quem Ele é. Nossa esperança está naquilo que Cristo tem realizado e naquilo que Cristo tem prometido fazer por nós, os seus amados. Então Ruth volta no dia seguinte aos campos de Boaz, os quais haviam se tornado os campos da graça. O verso 23 nos informa de que ela passou a companhia das servas de Boaz para colher, até que a cega da cevada e do trigo se acabou, e ficou com a sua sogra. E isso durou umas 7 semanas. Será que Ruth e Boaz almoçaram juntos outras vezes? Sem dúvidas. Não nos é dito, mas podemos facilmente imaginar, não é? E ao final do período da cega, Ruth e Boaz estão completamente apaixonados. Antes de deixarmos essa cena, vou fornecer mais 2 verdades sobre a graça. Primeiramente, a graça não atua em nossas vidas apenas esporadicamente, mas continuamente. Meu querido, quer você note isso ou não, a graça está trabalhando neste exato momento. Em segundo lugar, nós não saímos nem entramos na presença da graça, nós vivemos constantemente na presença da graça. Deus pode fazer-vos abundar em toda a graça, a fim de que, tendo sempre em tudo ampla suficiência, superabundeis em toda boa obra. Meu querido, nós estamos cercados pela graça. Ah, que os nossos olhos vejam, que nossos corações sintam e que nossas mentes apreciem a graça de Deus trabalhando em nossas vidas. Vamos pedir para que o nosso Redentor nos ajude a ver e sentir o seu amor e provisão para nós, os amados. À medida que prosseguimos a mais um dia com novas pressões, novos desafios e novas exigências, vamos pedir que Ele nos ajude a apreciar e entender que nós também, assim como Ruth, estamos colhendo nos campos da graça. Deus bendito, Pai eterno, muito obrigado por Tua infinita bondade, a Tua infinita graça para conosco. Ó Deus, muitas são as atividades. Grande é a correria do dia a dia, seja para criar filhos em casa, seja para sair e trabalhar, seja para sair e estudar. Ó Deus, às vezes nos esquecemos de Ti e da Tua graça que atua nos bastidores, enquanto nos envolvemos nessas atividades rotineiras, que às vezes se tornam monótonas. Ó Pai, jamais conseguiríamos realizar sequer uma delas se não fosse pela Tua infinita bondade, pela Tua infinita graça para conosco. Ó Deus, que em cada situação, seja ela a mais simples, vejamos a Tua graça atuando, Senhor Deus, e que a partir disso cresçamos em nossa dependência e confiança em Ti. Em nome de Jesus. Amém. Lemos em Rute, capítulo 2, Então disse Boaz a Rute, Ouve, filha minha, não vás colher em outro campo, nem tampouco passes daqui, porém aqui ficarás com as minhas servas. Estarás atenta ao campo que cegarem e irás após elas. Não dei ordem aos servos que te não toquem? Quando tiveres sede, vai às vasilhas e bebe do que os servos tiraram. Então ela, inclinando-se rosto em terra, lhe disse, Como é que me favoreces e fazes caso de mim, sendo eu estrangeira? Respondeu-lhe Boaz e lhe disse, Bem me contaram tudo quanto fizeste a tua sogra. O Senhor retribua o teu feito, e seja cumprida a tua recompensa do Senhor Deus de Israel, sob cujas asas vieste buscar refúgio. Disse ela, Tu me favoreces muito, Senhor meu, pois me consolaste e falaste ao coração de tua serva, não sendo eu nem ainda como uma das tuas servas. Que Deus o abençoe, meu querido, e espero você para o nosso próximo estudo no livro de Rute. Até lá.
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2: Como é a rotina do motorista de ônibus mais velho do mundo aos 95 anos? Chernobyl, zona proibida, vira refúgio da vida selvagem. Finlândia terá o primeiro cemitério de lixo nuclear do planeta. O livro dos recordes mundiais certificou oficialmente o americano Raymond Hager, de 95 anos, como motorista de ônibus em atividade mais velho do mundo. Morador do estado do Texas, ele afirma que não pensa em se aposentar tão cedo não, e que se sente muito mais cansado quando fica em casa do que quando está trabalhando. Para garantir a segurança dos passageiros nas viagens diárias, o idoso mantém uma rotina ativa e se submete a exames médicos rigorosos todo mês. Com a disposição que impressiona a comunidade local, Hager revela que dormir cerca de 5 horas por noite é o suficiente para mantê-lo totalmente focado, ativo e com energia ao volante. Um novo estudo internacional revelou que a zona de exclusão de Chernobyl, na Ucrânia, se transformou em verdadeiro santuário ecológico involuntário, quase 40 anos após o pior desastre nuclear da história. Pesquisadores registraram que a diversidade e a densidade de grandes mamíferos na região contaminada são muito maiores do que em reservas ambientais protegidas e geridas por humanos. Populações importantes de ursos pardos, linces, bisões e raros cavalos de Przewalski circulam livremente pelas ruínas e florestas locais sem interferência da sociedade. Cientistas explicam que o desaparecimento total das atividades humanas, como a agricultura e a caça, foi o principal fator para esse surpreendente renascimento biológico. Apesar dos altos níveis de radiação na área isolada, os animais selvagens mostram uma incrível capacidade de adaptação às condições extremas do ambiente. O relatório reforça que grandes territórios totalmente interconectados e livres da presença humana são vitais para a sobrevivência a longo prazo de espécies ameaçadas de extinção. A Finlândia se prepara para inaugurar o primeiro depósito geológico do planeta, projetado para armazenar resíduos radioativos de forma definitiva. Batizado de Onkalo, o complexo subterrâneo de alta segurança foi escavado em rochas bilenares na ilha de Olkiluoto e custou mais de 5 bilhões de reais. A estrutura pioneira deve receber autorização dos órgãos reguladores nas próximas semanas, iniciando as operações entre o fim deste ano e o começo do próximo período. O projeto inovador foi planejado para isolar o combustível nuclear usado a mais de 400 metros abaixo do solo, em cápsulas de cobre vedadas com argila e blocos de concreto. De uso exclusivo para os resíduos gerados em território finlandês, o cemitério operará por um século e, após o fechamento das galerias, manterá o lixo protegido por 100 mil anos. Embora ambientalistas apontem riscos em caso de tremor de terra, governos como os da Suécia e da França já analisam copiar a ideia.
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3: As boas novas de Deus para você memorizar esta semana aqui na BBN encontram-se em Isaías 40, 31. Mas os que esperam no Senhor renovarão as forças, subirão com asas como águias, correrão e não se cansarão, caminharão e não se fatigarão. Vamos ler novamente as boas novas de Deus para você memorizar esta semana na BBN. Encontram-se em Isaías 40, 31. Mas os que esperam no Senhor renovarão as forças, subirão com asas como águias, correrão e não se cansarão, caminharão e não se fatigarão. Estas são as boas novas de Deus para você memorizar na BBN esta semana.
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Olá, que bom que você está aí para acompanhar a nossa mensagem de esperança e encorajamento, Pão Diário. Hoje vou ler o texto de Bill Crowder com o título Servir de Coração, baseado no texto bíblico de Gálatas, capítulo 5, entre os versículos 13 e 18. Meu tio Evandro foi consistentemente homenageado e reconhecido por seu amor a Deus e por servir aos outros. Em nenhum lugar isso se tornou mais óbvio do que durante o serviço militar na Segunda Guerra Mundial, onde ele serviu como oficial médico que vai à batalha sem portar armas. Ele recebeu altas honras militares por sua bravura, mas foi mais lembrado por sua compaixão durante e após a guerra. A abnegação dele personificou o desafio de Paulo aos Gálatas quando lhes disse: "Vocês, irmãos, foram chamados para viver em liberdade. Não a usem, porém, para satisfazer sua natureza humana. Ao contrário, usem-na para servir uns aos outros em amor." Gálatas capítulo 5, versículo 13. Mas como? Em nossa fragilidade, tendemos a nos colocar em primeiro lugar e não os outros. De onde vem esse altruísmo contrário à natureza humana? O apóstolo Paulo nos encoraja: tenham a mesma atitude demonstrada por Cristo Jesus, de acordo com Filipenses capítulo 2, versículo 5. Paulo descreve a disposição de Cristo de até mesmo experimentar a morte na cruz por causa de seu grande amor por nós. Somente à medida que o seu Espírito produz a mente de Cristo em nós, é que somos separados e capacitados a nos sacrificar pelos outros.

A vida cristã não nos livra dos problemas, e para muitos, na verdade, ela pode até ser bem mais desafiadora do que antes de conhecer a Jesus, como por exemplo foi para o apóstolo Paulo. Paulo foi um homem que sofreu muito por causa da sua fé, e na carta que ele escreveu aos Tessalonicenses, podemos aprender grandes lições com ele, para também aplicarmos ao nosso caminhar com Deus. Como por exemplo, o propósito das provações, qual atitudes devemos ter no ministério, e principalmente, o conforto que os que já são salvos têm em saber que Cristo virá outra vez. 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

Mesmo que consigamos mentir e enganar outras pessoas, jamais conseguiremos fazer isso com Deus. E tudo o que fizermos neste mundo, de bom ou de ruim, um dia será revelado. Hebreus 4, no verso 3 diz: E não há criatura alguma encoberta diante dele. Antes todas as coisas estão nuas e patentes aos olhos daquele com quem temos de tratar. Deus vê e sabe de tudo, querido ouvinte. E é por isso que devemos sempre nos apegar à verdade, buscando ao máximo fazermos o que é certo e edifica a vida de outras. E para aprendermos mais daquele que é perfeito, nosso soberano Deus, vamos conferir daqui a pouco Palavra de Louvor, na voz de Lincoln Oliveira.

morte é um assunto delicado, e mesmo que seja uma verdade na vida de todos, ninguém gosta de ficar imaginando que um dia chegará a nossa vez. No entanto, todo filho de Deus, ou seja, aqueles que já foram lavados e perdoados pelo precioso sangue de Cristo, sabe que a morte é apenas o começo, e assim como nosso Senhor e Salvador Jesus, nós também ressuscitaremos um dia para a glória, habitando eternamente no paraíso. Se você também já é um filho de Deus, tendo entregado sua vida a Jesus, você também já faz parte dessa bênção, e nada nem ninguém poderá te separar do amor de Deus. Agora, se você nunca orou ao Senhor, confessando seus pecados e recebendo Jesus como seu único e suficiente Salvador, hoje pode ser o dia. Faça essa decisão tão importante ainda hoje e receba o lindo presente da vida eterna. 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

0: ao programa Palavras de Louvor. Esse programa é baseado nos estudos do Dr. Donald Hubbard, pastor e professor da Bíblia. Nós agradecemos a Deus pelo privilégio de, nos próximos minutos, apresentar a você verdades contidas na Palavra de Deus e suas aplicações para os nossos dias. Vamos então a mais um estudo no programa Palavras de Louvor. Apresentação, Lincoln Oliveira.
1: Em Marcos, capítulo 6, verso 5, nós lemos: e não podia fazer ali obras maravilhosas. Que lugar era aquele? Jesus, depois de seu maravilhoso ministério em Marcos capítulo 5, quando expulsou demônios, curou uma mulher e ressuscitou uma jovenzinha, voltou para sua pátria. Uma coisa muito surpreendente aconteceu ali, pois as pessoas ficaram escandalizadas com ele. Vamos começar a ler novamente em Marcos capítulo 6, verso 1. E partindo dali, chegou à sua pátria, e os seus discípulos o seguiram. E chegando o sábado, começou a ensinar na sinagoga. E lá, naquele lugar, Jesus encontrou seu público mais difícil. Lá estavam as pessoas que o conheciam desde criança. Eles não aceitavam que Jesus fosse Deus e se admiravam como ele poderia conhecer tantas verdades tremendas e realizar tantas obras poderosas. Jesus pregou na sinagoga de Nazaré e as pessoas começaram a murmurar. Finalmente, o murmúrio se transformou em perguntas com hostilidade aberta contra Jesus, demonstrando toda a sua resistência à sua mensagem. As perguntas estão registradas nos versos 2 e 3. E chegando o sábado, começou a ensinar na sinagoga e muitos, ouvindo-o, se admiravam, dizendo: de onde lhe vêm estas coisas? E que sabedoria é esta que lhe foi dada? E como se fazem tais maravilhas por suas mãos? Não é este o carpinteiro, filho de Maria, e irmão de Tiago, e de José, e de Judas, e de Simão? E não estão aqui conosco suas irmãs? E escandalizavam-se nele. Isso não é inacreditável? Escandalizados com Jesus. A palavra escandalizado no grego quer dizer ofendido. As pessoas agiam com preconceito e ficaram ofendidas, mas não por causa de Jesus, e sim por causa deles. As pessoas que ouviam a Jesus naquela ocasião ficaram profundamente confusas sobre muitas coisas que começaram a discutir sobre o ministério de Jesus depois de sua primeira visita. Quando Jesus começou a pregar-lhes, eles ficaram ainda mais confusos. Sua dificuldade é indicada através das perguntas que eles fizeram. Vamos dar uma olhada rápida nesse texto. Isso ajudará em nossa compreensão, porque foi naquele lugar que Jesus não pôde realizar muitos milagres. O primeiro problema que as pessoas tiveram foi com a fonte de seu conhecimento. No verso 2 nós lemos: de onde lhe vêm estas coisas? E que sabedoria é esta que lhe foi dada? Afinal, eles raciocinaram. Jesus tinha sido um carpinteiro entre eles e agora já era um profeta. Como um carpinteiro pode se transformar num profeta? Quem ouviria lições relevantes sobre a vida e sobre Deus vindas de um carpinteiro? Qual era a fonte de seu entendimento? Aquelas pessoas ficaram muito confusas. Eles estavam convictos de que um homem jamais consegue mudar. Eles criam que o que um homem é no princípio de sua vida continuará a ser durante toda ela. Jesus foi um carpinteiro no início de sua juventude. José, seu pai adotivo, treinou Jesus como carpinteiro. Lá, naqueles dias, o pai inevitavelmente treinava o filho em sua própria ocupação. Uma vez que José era um carpinteiro, Jesus aprendeu esse ofício e também se tornou um carpinteiro. É claro que não há nada de errado em ser um carpinteiro. Essa é uma profissão nobre e digna, mas a mentalidade de que as coisas não podem mudar fazia com que pensassem que, por ter sido ele um carpinteiro, Deus não daria sabedoria e compreensão de uma profissão para outra. É interessante observar como as Escrituras mostram como Deus pega uma pessoa com uma ocupação e a conduz para outra área. Você se lembra de Davi, que era pastor de ovelhas? Foi da vontade de Deus que, de repente, ele fosse lançado no cenário da história divina. Amós, o profeta, era um coletor de frutos quando Deus o chamou para o ofício de profeta, mesmo que somente por um breve período de tempo. Eliseu, o homem de Deus, estava arando o campo quando Elias chegou e fez um sinal para ele, marcando sua chamada para segui-lo e tornar-se o próximo profeta a ministrar ao povo de Deus. Quando estas pessoas de Nazaré ouviram os ensinos de Jesus com verdades tão extraordinárias, tão cheias de significado para a vida e relevantes para suas necessidades, eles se ofenderam, pois não conseguiam entender qual era a fonte de tamanha sabedoria. Uma outra área de confusão também foi indicada pelas perguntas que eles fizeram. Lembre-se que a primeira questão estava relacionada com a fonte de conhecimento de Jesus. A segunda tinha a ver com a substância de sua sabedoria. Podemos ler no verso 2. E que sabedoria é esta que lhe foi dada? E como se fazem tais maravilhas por suas mãos? Depois de Jesus ter deixado Nazaré para dar início a seu grande ministério galileu, a fama de Jesus se espalhou rapidamente. De comunidade em comunidade, as mensagens de Jesus devem ter se espalhado de boca em boca. Lembre-se de que não havia jornais, nem rádio e nem televisão. Jesus não dava entrevistas para as grandes redes de comunicação, nem a mídia explorava grandes furos sobre seu ministério na tentativa de manipulá-lo. A única maneira que a palavra poderia se espalhar seria de pessoa em pessoa, no boca a boca. Os feitos de Jesus e as histórias de suas mensagens se espalharam através dos comentários naquelas comunidades de vilarejo em vilarejo. Jesus jamais frequentou uma escola rabínica e nem obteve treinamento formal. Como ele conseguia falar dessa forma? Quem o tinha ensinado sobre a vida e sobre Deus? Eles estavam confusos sobre o conteúdo da sabedoria de Jesus. Talvez fosse melhor para nós se interrompêssemos por um momento para declarar categoricamente que esses indivíduos de Nazaré já haviam descartado a possibilidade de que Jesus Cristo fosse o Messias. Eles não criam que Jesus Cristo era Deus em carne, e por isso fizeram aquelas questões e ficaram tão confusos. Isso nos leva a uma terceira área que mostra o quão eles estavam confusos. Eles estavam confusos com o significado das obras que Jesus havia realizado. Veja que no verso 2 podemos ler: E como se fazem tais maravilhas por suas mãos? As mensagens de Jesus estavam associadas aos milagres dele que eram, como sabemos, sinais de sua divindade. O primeiro milagre que ele fez foi em Caná da Galileia, não muito distante de Nazaré. Foi ali pertinho, como lemos em João capítulo 2, que Jesus foi a um casamento e faltou vinho na festa. A mãe de Jesus estava lá, foi até o Senhor e disse que o vinho tinha acabado. Naquela mesma ocasião, foi que Jesus orientou os servos a encherem as vasilhas de água e, depois de cheias, Jesus os orientou que levassem o vinho ao mestre-sala da festa. Quando e onde isso ocorreu, ninguém sabe, mas o fato é que o líquido tirado das vasilhas transformou-se em vinho. Um vinho tão bom que o mestre de cerimônias da festa disse que eles haviam guardado o melhor vinho para o final. Aquela história deve ter circulado rápido e, sendo Nazaré tão próxima de Caná, a notícia deve logo ter chegado até lá. As pessoas de Nazaré, ao ouvirem esses relatos, devem tê-los ouvido com um alto grau de ceticismo. Por que eles seriam tão céticos? Eles achavam que o conheciam. Afinal, ele tinha sido criado ali, no meio deles. Eles o viram crescer quando menino e ele jamais tinha feito nada de extraordinário em sua juventude. Eles achavam que o conheciam, mas não o conheciam de fato. A conclusão que chegou o povo de Nazaré é que Jesus jamais poderia ter feito coisas daquele tipo e assim eles o julgaram. Já falamos que provavelmente as pessoas ficaram confusas sobre Jesus por causa da fonte de sua sabedoria, sobre o conteúdo de seu conhecimento e sobre o significado de suas obras. Há uma quarta área que os deixou confusos. Essa quarta área tem a ver com o esplendor de sua pessoa, e isso vemos na terceira pergunta de Marcos capítulo 6, verso 3. Não é este o carpinteiro? Lembre-se que, às vezes, podemos ficar confusos e, em certas ocasiões, devemos, de forma honesta e sincera, admitir honestamente que não temos todas as respostas. Mas jamais devemos duvidar do Senhor Jesus Cristo. Devemos sempre confiar nele totalmente e o que quer que ele diga, devemos obedecer. Vamos fazer sempre o que ele nos mandar, certos de que nossos corações estão afinados com sua obra para que ele possa agir sempre em nossa vida. Senhor Deus, muito obrigado porque um dia o Senhor nos salvou e a tua palavra diz que o Senhor há de completar a sua obra em nossas vidas. Que esta palavra possa ser aplicada aos nossos corações hoje. Oramos no precioso nome de Jesus. Amém.
0: Fica por aqui mais um Palavras de Louvor, um programa baseado nos estudos do Dr. Donald Hubbard e apresentado por Lincoln Oliveira. Esperamos que o estudo de hoje tenha servido para fazê-lo crescer em seu relacionamento com Deus. Esperamos contar com a sua audiência em nossa próxima edição. Até lá, e que Deus lhe abençoe.

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2: Quanto um pintor cobra para pintar uma casa de 75 metros quadrados? IA pode antecipar surtos de gripe antes dos hospitais lotarem. Dificuldade para enxergar pode indicar erro refrativo não corrigido. O custo para pintar uma casa de 75 metros quadrados varia conforme as condições do imóvel e o tipo de acabamento desejado. A mão de obra costuma ficar entre R$ 3 e R$ 7.500, mas o valor pode aumentar quando há necessidade de reparos, aplicação de massa corrida ou pintura de áreas externas. Especialistas explicam que a metragem da casa não corresponde à área real de pintura. Dependendo da planta e do pé direito, um imóvel de 75 metros quadrados pode ter entre 225 e 300 metros quadrados de superfícies a serem pintadas. Por isso, o cálculo leva em conta paredes, tetos, portas, janelas e o estado das superfícies. Além da mão de obra, o orçamento pode incluir tintas, seladores, massa, lixamento e correções estruturais. Profissionais recomendam que o cliente solicite detalhamento dos serviços, incluindo o número de demãos, materiais utilizados e áreas contempladas. Para evitar custos extras e garantir maior qualidade no resultado final. Uma plataforma brasileira de saúde está utilizando IA para identificar possíveis surtos de gripe antes mesmo do aumento expressivo nos atendimentos em hospitais. A ferramenta analisa sintomas informados pelos usuários em tempo real e busca detectar padrões que podem indicar o avanço de doenças respiratórias. Segundo os criadores da plataforma, o sistema foi desenvolvido para ampliar o acesso ao acompanhamento médico domiciliar, combinando tecnologia e validação clínica. Além da triagem inicial, a ferramenta oferece monitoramento contínuo, suporte médico e possibilidade de emissão de receitas e exames, sem que o paciente precise sair de casa. Os responsáveis pelo projeto afirmam que a inteligência artificial pode cruzar históricos de saúde, hábitos e dados clínicos para identificar riscos futuros. Especialistas alertam que dificuldades para enxergar com clareza podem ser sinais de erros refrativos não corrigidos, como miopia, hipermetropia, astigmatismo e presbiopia. Essas alterações impedem que a luz seja focalizada corretamente na retina, provocando visão embaçada ou distorcida e afetando a qualidade de vida de milhões de pessoas. Segundo a oftalmologista Tayana Darabi, sintomas como dores de cabeça frequentes, cansaço visual, ardência nos olhos e necessidade de apertar as pálpebras para enxergar melhor não devem ser ignorados. Em crianças, os problemas podem se manifestar por meio de dificuldades de aprendizagem e desinteresse pela leitura. A especialista destaca que o tratamento costuma ser simples e eficaz, geralmente com o uso de óculos, lentes de contato ou cirurgia, dependendo de cada caso. Ela também alerta para o crescimento dos casos de miopia associado ao uso excessivo de telas e a menor exposição à luz natural, reforçando a importância de consultas oftalmológicas regulares para prevenir complicações futuras.
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6: Olá, aqui é o pastor Wagner Antônio de Araújo. Esta é a série A Sublimidade de Jesus. Lemos o seguinte no Evangelho de Mateus, capítulo 3, verso 17. E eis uma voz dos céus que dizia: Este é o meu Filho amado, em quem me comprazo. O verso diz respeito ao dia em que Jesus Cristo buscou a João o Batista para ser batizado. João não queria celebrar seu batismo, pois dizia que era ele quem deveria ser batizado por Jesus. Mas este lhe convenceu, dizendo que deixasse assim, pois precisava cumprir toda a justiça. Então, ao batizá-lo, viu o Espírito Santo descer em forma de pomba sobre Jesus. E junto com isso, ouviu-se no céu uma voz que dizia: Este é o meu Filho amado, em quem me comprazo. A voz era do Pai. O Pai estava declarando publicamente que Jesus Cristo era o seu Filho amado. Ah, como é prazeroso para um pai ter um filho a quem ame! Eu fui agraciado por Deus com 3 maravilhosos filhos. A minha Ruth tem 10 anos, o meu Josué, 8 anos, e a minha Maria, 5 anos. Eu choro de felicidade todos os dias quando os abraço. A emoção que sinto é muito grande, pois são dádivas divinas. Eles são ossos dos meus ossos e carne da minha carne. Eu faço o que for preciso por cada um deles. Agora, quando Deus diz dos céus: Este é o meu Filho amado, o seu prazer foi eterno, pois Jesus Cristo é o Filho do Pai eternamente, e é único e amado pelo Pai. Agora o Pai o enviou para encarnar-se e tornar-se homem como cada um de nós. E o propósito era maravilhoso, porém doloroso: salvar a humanidade que cresce em Jesus.

0: Você terá a bênção do perdão, a vida eterna, a paz completa e a certeza de sua salvação. Jesus Cristo veio para ser o nosso Redentor, o sacrifício em nosso lugar, vicário, para pagar o preço de nossos erros e dar-nos perdão plenário. Confesse hoje que Jesus Cristo é o Filho amado do Pai e renda-se a Ele. Receberá hoje mesmo o perdão e a vida eterna. E a nós só nos cabe dizer muito obrigado, Pai Celestial, por tão grande amor e por tão grande salvação que nos proveu em Jesus. Bendito seja o seu santo nome. Amém.
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E para aprendermos mais do nosso soberano Criador, vamos conferir daqui a pouquinho o Razão para Viver, na apresentação do pastor Fernando Bocchio. É já já!

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1: A palavra de Deus é viva e eficaz e mais cortante que uma espada de dois gumes. Gostaria que você acompanhasse essa leitura com todo o respeito que a palavra de Deus merece. Primeiramente, Atos capítulo 2, começando no versículo 41, e depois João capítulo 4, logo em seguida. Atos capítulo 2, a partir do versículo 41. Os que aceitaram a mensagem foram batizados, e naquele dia houve um acréscimo de cerca de 3 mil pessoas. Eles se dedicavam ao ensino dos apóstolos e à comunhão, ao partir do pão e às orações. Todos estavam cheios de temor, e muitas maravilhas e sinais eram feitos pelos apóstolos. E agora em João, capítulo 4, versículos 23 e 24. No entanto, está chegando a hora, e de fato já chegou, em que os verdadeiros adoradores adorarão o Pai em espírito e em verdade. São estes os adoradores que o Pai procura. Deus é espírito, e é necessário que os seus adoradores o adorem em espírito e em verdade. Não deixe de notar a parte final do versículo anterior, versículo 23. Deus procura nossa adoração. A casa de Deus é uma casa de adoração. Nós que somos parte do seu corpo, somos corpos de adoração. Nunca seremos mais completos e satisfeitos do que quando a adoração for pura, limpa e consistente. Jesus aborda o tema da adoração no quarto capítulo de João, para o qual eu gostaria que você fosse daqui a pouco. Minha mente está em alguns versículos que se encontram no meio do capítulo, mas eles estão em um contexto que é útil para o nosso entendimento. Mas aqui está Jesus, lado a lado com uma mulher que levou seu jarro até o poço para buscar água, e no processo ele fala com ela sobre sua vida. Ela bagunçou toda a sua vida. A história pode ser acompanhada por volta do versículo 16, onde ele fala para a mulher: "Vá, chame o seu marido e volte." "Não tenho marido", respondeu ela. Disse-lhe Jesus: "Você falou corretamente, dizendo que não tem marido. O fato é que você já teve 5, e o homem com quem agora vive não é seu marido. O que você acabou de dizer é verdade." Ela logo se encontra exposta. Ele conhecia cada pensamento que ela teve desde que nasceu, mas ela não sabia disso. Então, aquela mulher o identifica como profeta. De que outra maneira ele saberia essas coisas? Na verdade, ela continua falando algumas coisas sobre religião. Veja o versículo 20. "Nossos antepassados adoraram neste monte, mas vocês, judeus, dizem que Jerusalém é o lugar onde se deve adorar." Aquela mulher estava dizendo: nossos antepassados adoraram neste monte, mas vocês, judeus, dizem que Jerusalém é o lugar onde se deve adorar. Ela quer parar de falar sobre sua vida. Então ele decide que vai falar sobre adoração. Aquela mulher estava dizendo: nós entendemos que Jerusalém é onde vocês vão para adorar. Cremos que é nesta montanha. A primeira coisa que Jesus esclarece é que a adoração não está ligada a um lugar, Jerusalém, montanha ou qualquer outro lugar. Veja suas palavras no versículo 21. Creia em mim, mulher. Está próxima a hora em que vocês não adorarão o Pai neste monte nem em Jerusalém. Neste ponto, acredito que ela já estava de boca aberta e Jesus vai além. Ele tem a audácia de dizer: você não está se ligando ao Deus vivo. Veja o versículo 22. Vocês, samaritanos, adoram o que não conhecem. Nós adoramos o que conhecemos, pois a salvação vem dos judeus. A segunda coisa que ele esclarece é que a adoração não é uma identificação mística no escuro, esperando alcançar alguma divindade, seja lá qual for. Ela é conexão clara, definitiva e consciente com um Deus vivo. Jesus fala para a samaritana: vocês adoram o que não conhecem. Ele não está sendo ofensivo, está sendo preciso. As pessoas necessitam de informação precisa, dita com compaixão. Na verdade, ele continua e diz, veja o versículo 23... No entanto, está chegando a hora, e de fato já chegou, em que os verdadeiros adoradores adorarão o Pai. Aqui está, em espírito e em verdade. Mas ele não para aqui. São estes os adoradores, somos eu e você, isso nos inclui, que o Pai procura. Que pensamento maravilhoso! Deus procura a minha adoração. O propósito da igreja é cultivar adoradores. Não é um lugar para fazer contatos de negócios. É um lugar onde aprendemos sobre nosso Deus para que a nossa adoração a Ele se torne cada vez mais profunda, mais significativa e mais compreensível. Deus está ao nosso alcance. O amor de Deus está invadindo a nossa presença e está ali para que nós respondamos a Ele em nosso louvor e adoração. Isso me lembra de Atos capítulo 2. Peço que você vá até lá comigo por um momento. Bem, não um momento, mas durante a próxima parte chegaremos aos versículos 41 até o 44. E você verá um corpo de pessoas que adoram. Atos capítulo 2, versículo 41, vem logo depois do sermão de Pedro, onde ele fala sobre o Evangelho. O que é o Evangelho? Sempre preciso lembrar de falar sobre isso com clareza. O Evangelho é Cristo ter morrido pelos nossos pecados na cruz. Ele pagou por completo a pena pelos nossos pecados. Nada resta a ser pago por ninguém. Cristo pagou tudo. Pedro apresentou a mensagem e lemos no versículo 41 que eles aceitaram sua palavra. E nós lemos, eles foram batizados. Como resultado de crer no Evangelho, eles foram batizados. Agora, imagine, o final do versículo menciona que cerca de 3 mil pessoas creram. E o que eles fizeram? Eles adoraram, como eu sei. Eles se dedicavam ao ensino dos apóstolos e à comunhão. Se você me permite, vou brincar um pouco com essas palavras. Adoração não é uma atividade acidental feita pela metade, onde de repente eu penso em coisas religiosas. Não, é a devoção do meu eu. Quando eu preparo minha mensagem porque sou um adorador. Eu preparo com devoção. Eu trabalho as palavras, modo-as para que se encaixem de maneira que façam sentido da melhor maneira. Faço isso através da oração, através da pesquisa, com o tempo. Não para chamar atenção para mim mesmo, mas porque você merece isso, porque dessa forma podemos atingir o objetivo de tornar a mensagem de Deus conhecida de todos. Ainda mais importante, Deus merece isso porque este é um ato de adoração. Sabe de uma coisa? A adoração acrescentará uma nova dimensão a seus relacionamentos que vai além, transcende a amizade. É por isso que quando você está com outros cristãos, tem coisas parecidas, em comum e gosta de estar junto. Você diz quando acaba, queria que esse tempo nunca acabasse, foi tão bom, foi maravilhoso. Sabe por quê? A presença do Senhor estava na comunhão e no partir do pão. Depois de ter dito essas coisas, deixe-me incentivá-lo a ser um pouco criativo. Tente orar, talvez no final da refeição. Ou que tal parar no meio dela e dizer: vamos parar agora e agradecer a Deus por essa deliciosa sopa. Está maravilhosa. E assim, agradecemos ao Senhor. Às vezes cantamos nossa oração. E é bom fazer isso quando você está em casa, não quando está fora e começa a cantar no meio do restaurante. Ensine seus filhos a fazerem isso. Há alguns anos eu estava servindo uma igreja e eles fizeram a doxologia da forma tradicional. O culto não começava sem a doxologia. Então eu disse, vamos fazer a doxologia no final. Ah, foi como cancelar o arrebatamento. Foi incrível. Sabe, alguns literalmente me disseram, não sabia que funcionaria no final. Funciona! É a doxologia. Acrescente um pouco de variedade na oração no momento das refeições. Isso irá melhorar sua adoração. Isso irá abrir os seus olhos. É renovador. Eles faziam suas refeições juntos, partir do pão e as orações. É claro, é um momento de intercessão sincera com propósito, sem clichês, sem repetições vazias. Eles se conectavam. Sabe por quê? Seus amigos estavam sendo mortos por causa do Evangelho. Eles lembravam de famílias em oração. Eles lembravam de pessoas em oração, aqueles que foram levados para a prisão por causa da sua fé. Eles oravam por elas. Era um ato cheio de adoração. Isso transformará sua vida de oração. Certamente, a presença do Senhor está em nossas orações. E veja o resultado no versículo 43. Amo a maneira como ele começa. Veja comigo. Todos estavam cheios de temor. O que é isso? Não pode ser colocado em palavras. Com todas as minhas forças, quero explicar isso agora para você, mas não consigo explicar. Só sei que quando isso não está presente, você também sabe. Deixe-me dar a você o ponto a ser verificado toda vez que você estiver na adoração da igreja. Se você saiu e não adorou, podemos dizer que necessariamente não tenha sido sua culpa. Digamos que você entrou com um real desejo de adorar e o culto não levou você à adoração. E aí, todos os que estiveram envolvidos na preparação do culto falharam. Se a mensagem não tem levado você a um momento maior de adoração e comunhão com Deus, algo está errado. Adoração é algo recíproco, quando se trata de adoração em conjunto. Existe o compartilhar, o ofertar, o receber, e fazemos isso juntos. Mas você tem toda a razão de esperar que cada encontro seja um encontro de adoração. Sua alma precisa ser alimentada. Seu coração precisa ser encorajado. Precisamos estar cheios de temor dessa forma. É por isso que alguns dizem, quando o culto termina, não quero ir embora, porque não há nada mágico nos assentos das igrejas, que são contagiantes. Sabe o que é incrível? É o temor, é a presença de Deus. Eles todos estavam cheios de temor. E veja o versículo seguinte: E muitas maravilhas e sinais eram feitas pelos apóstolos. Milagres aconteciam bem no meio deles e todos os que criam mantinham-se unidos. Não havia qualquer símbolo de status, classificações, e eles tinham tudo em comum. Versículo 46. Todos os dias continuavam a reunir-se. Veja a harmonia. No pátio do templo, lá eles se encontravam e adoravam. Partiam o pão em suas casas e juntos participavam das refeições com alegria e sinceridade de coração. Gosto muito disso. Não tinha um tom sóbrio demais como, isso tem que acontecer assim, bem sério o tempo todo. Parte disso é sério, mas outra é engraçada. Deus está em nosso riso. Ele é a nossa alegria. Por que que a alegria foi reduzida ao ambiente dos bares, das baladas? Como é possível que esse seja o único lugar onde você consegue rir? Quando o riso deixou a igreja, uma maravilhosa expressão de adoração é o nosso riso. O riso é contagiante, com alegria e sinceridade de coração. Eu sei que estou destacando o que talvez pareça óbvio para você, mas continuamos buscando isso e não conseguimos. A presença do Senhor é o que gera tudo isso. Você se dá conta do que cantou no culto do domingo passado? Você se conectou com as palavras dos hinos? Há um hino antigo cujo título é Adorem o Rei. Você percebe do que se trata? O título é uma ordem, adorem o rei. Na verdade, é também um convite, adorem o rei. Escutem, adorem o rei. Você o adorou quando cantou? Ele é todo glorioso nos céus. Curvar-se diante dele, ofertar a ele todo o seu louvor e atribuir a ele a posição de digno. Ao fazermos isso, nós cantamos com gratidão sobre seu maravilhoso amor. Falamos de seu poder. Quem é poderoso? O rei é poderoso. Cantamos sobre sua graça. Graça de quem? Graça do rei. Seu grande poder e graça eternal, verdade, perdão e glória real. Essa letra não é maravilhosa? Ele tem glória real. Isso está na música. É isso que cantamos a Ele. Esse hino tem um trecho que diz: aos povos proclamem com todo fervor, de tudo que existe é Deus Criador. Mas isso é tudo sobre o nosso Deus. Há muito mais. Amor sem igual, quem poderá explicar? É visto no sol, na lua a brilhar. É visto nos montes, nas árvores mil. Se mostra no orvalho, no céu cor de anil. O compositor é um artífice da palavra. Ele nos dá palavras para adorar. E se não tomarmos cuidado, as cantaremos apenas porque as escutamos durante a vida toda. São músicas de louvor. E pode ser um refrão escrito há 2 semanas, pode ser um hino escrito há 5 séculos. É uma declaração de adoração colocada em ritmo e música. E a melodia é para afinar nossos corações, para cantar sua graça. Fonte tu de toda bênção, vem o canto me inspirar. A misericórdia tua quero em alto som louvar. Certa vez começamos a cantar esse hino e as pessoas começaram a se levantar. Elas apenas se levantaram. Oh, me ensina o novo canto. E a grande frase em direção ao final: o meu ser é vacilante, toma-o, prende-o com amor. Olhei para uma mulher ao meu lado que estava sentada com a cabeça nas mãos. Ela estava adorando porque sabia que era vacilante e talvez tenha vacilado. Vacilante em deixar o Deus que ela amava. Eu também sou, você também é. A adoração nos leva para esse momento de encontro com nossa condição real. E isso é terapêutico. Por favor, curve sua cabeça agora comigo. Nós temos uma tendência a adorar nosso trabalho. Trabalhamos na hora de brincar e brincamos na hora de adorar. Fomos pegos hoje com esse lembrete de que Deus procura nossa adoração. Por qual outro motivo o Senhor teria estabelecido uma simples ceia se não fosse para lembrar-nos de que Ele procura adoradores? E que momento sagrado uma ceia nos proporciona? Independente do seu grau de maturidade, cor, cultura, origem, moralidade ou falta dela, independente da sua profissão, seu status econômico, nada disso importa. Você é convidado a participar da sua mesa. O que importa é que você conheça o Salvador, que é o anfitrião, em cada momento de adoração. Então precisamos ter o coração certo, nos certificar de que não há nada entre nós e o Salvador. Na adoração é importante que você reconheça o Senhor Jesus Cristo. Os momentos de culto, os momentos de ceia, são momentos em família, pessoas que estão caminhando na luz. Se você está distante, apenas apresente tudo diante de Deus. Somente coloque seu coração bem diante dele. Assuma a posição de adorador. Mencionei a ceia do Senhor porque entendo que é um momento pedagógico para todos os filhos de Deus. A ceia concentra uma oportunidade significante de adoração. Todos estavam juntos, sentados juntos. Precisamos, em meio a tantas atividades na igreja, privilegiar os momentos de nos sentarmos juntos e de forma calma nos olharmos e compartilharmos coisas, palavras, compartilharmos o alimento, o carinho de servir e ser servido pelo irmão, pelo Espírito de Deus. É diferente do momento de festa e de barulho. Essa também é uma importante parte da alegria, mas precisamos resgatar usar o momento de comunhão como um momento de comunhão realmente, não um ritual repetitivo e desprovido de sentimento. Fazer cara de conteúdo, agora cara de tristeza. Não, a ceia deve ser para cada um de nós cristãos um momento cheio de significado e de fervor. Fuja da artificialidade e da aparência. Momento de comunhão. Pense nisso e aproveite cada momento de adoração para deixar suas preferências e desejos pessoais em favor da adoração real. Adore o Rei. Vamos orar juntos. Nós te adoramos, nosso Pai. Estamos aprendendo como fazer isso. Muitas vezes chegamos aos momentos de adoração atrasados, afobados, ocupados com urgente. Então, nos ajude a limpar os restos que o urgente deixa em nossa vida, para que possamos nos sentar diante de Ti e fazer o que é importante. Obrigado por este tempo juntos para estudar a Tua Palavra e para adorarmos o Senhor com nossa mente e coração. Momentos de simplicidade onde deixamos o urgente para nos ocuparmos do que importa. Que esses momentos nos ajudem a remover as coisas da vida e nos levem de volta ao alvo. Peço em nome de Jesus. Amém.
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2: Confira os jogos desta segunda-feira pela Copa do Mundo 2026. A Alemanha repete 7-1 sobre Curaçao, que faz o seu primeiro gol em Copas. Com a etapa final animada, Japão e Holanda empatam pelo grupo F da Copa. Equador para no travessão e Costa do Marfim vence no final pelo grupo E. Suécia goleia a Tunísia e assume liderança do grupo G. Estados Unidos e Irã acertam acordo de paz, mas reabertura do Estreito de Hormuz não deve ser imediata. A Copa do Mundo 2026 terá 4 partidas nesta segunda-feira, válidas pelos grupos G e H. Espanha e Cabo Verde abrem a rodada 1 da tarde em Atlanta. Mais tarde, Bélgica e Egito se enfrentam em Seattle, enquanto Irã e Nova Zelândia jogam em Los Angeles. Arábia Saudita e Uruguai encerram o dia em Miami. A Alemanha estreou com goleada na Copa ao vencer Curaçao por 7-1 em Houston pelo grupo E. Apesar da ampla superioridade alemã, a seleção caribenha entrou para a história ao marcar o seu primeiro gol em participações em mundiais, anotado por Livano Comenência ainda no primeiro tempo. Japão e Holanda empataram em 2-2 na estreia das duas seleções pelo grupo F, em partida disputada nos Estados Unidos. Os holandeses ficaram à frente do placar em 2 ocasiões, mas os japoneses reagiram e buscaram a igualdade. A Costa do Marfim estreou com vitória na Copa ao derrotar o Equador por 1-0 em partida válida pelo grupo E. Apesar de criar as melhores oportunidades e acertar o travessão em 2 ocasiões, a seleção equatoriana não conseguiu transformar o domínio em gols. A Suécia estreou com goleada na Copa ao vencer a Tunísia por 5-1 em Monterrey, no México. Com o resultado, os suecos assumiram a liderança do grupo F. Estados Unidos e Irã chegaram a um acordo para encerrar a guerra e retomar a navegação no Estreito de Hormuz, uma das principais rotas de transporte de petróleo do mundo. A assinatura oficial está prevista para a próxima sexta-feira na Suíça, com mediação do Paquistão. Questões ligadas ao programa nuclear iraniano seguirão em negociação. O presidente dos Estados Unidos, Donald Trump, confirmou o entendimento e autorizou o fim do bloqueio naval americano aos portos iranianos. Já o governo do Irã informou que a normalização do tráfego marítimo pode levar até 30 dias. Após o anúncio, os preços internacionais do petróleo registraram uma grande queda nos mercados. Estudo do Instituto Trata Brasil aponta que o país perde quase 40% da água potável nos sistemas de distribuição antes que ela chegue às residências. O levantamento destaca que a redução desse desperdício é um dos principais desafios do saneamento básico brasileiro nos próximos anos. Segundo a pesquisa, se o Brasil atingir a meta de reduzir as perdas para 25% até 2033, poderá economizar cerca de 3 bilhões de metros cúbicos de água por ano.
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3: 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Mas os que esperam no Senhor renovarão as forças, subirão com asas como águias, correrão e não se cansarão, caminharão e não se fatigarão. 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
3: Seja bem-vindo ao programa Recebendo a Mensagem de Deus, do pastor Lud Gous. A versão em português é uma produção da BBN. Vamos ouvir?
5: Uma das declarações de impacto mais poderosas que encontrei está em 1 Reis capítulo 1. Infelizmente, ela me atingiu depois que meus filhos já eram adultos. Davi estava em seu leito de morte. Seu filho Adonias planejava usurpar o trono antes que um dos outros filhos pudesse tomá-lo. Ele era bonito, mas, ao que tudo indica, mimado. O versículo 6 diz: e nunca seu pai o tinha contrariado, dizendo: por que fizeste assim? Eu nunca precisei memorizar esta declaração de impacto sobre a criação de filhos. Duas habilidades importantes são reveladas aqui: saber quando interferir na vida do seu filho e saber como confrontar seu filho quando você acredita que suas intenções ou comportamentos são inadequados. As crianças nunca gostam quando os pais interferem no que elas estão fazendo ou pretendem fazer, mas é apropriado detê-las se os pais acreditarem que estão indo na direção errada ou perigosa. Isso não significa que os pais estejam sempre certos quando interferem. É por isso que a segunda habilidade é mencionada. Após a sua intervenção, pergunte à criança: por que você está se comportando dessa maneira? Ou, por que você pretende fazer isso? Ao fazer a pergunta, você dá à criança a oportunidade de compartilhar. Você também tem a oportunidade de entender o motivo, caso ela tenha refletido um pouco. Caso contrário, você a está ajudando a se tornar mais responsável na gestão da própria vida. Ao responder à sua pergunta, ela pode convencê-lo de que tem um motivo legítimo. Essas habilidades ajudam a chegar à essência dos problemas entre pais e filhos e ajudam ambos.
3: Se você gostou desse programa e tem algum comentário ou pedido a fazer, fique à vontade para nos escrever aqui no rede@bbnmedia.org. A versão portuguesa deste programa é uma produção da BBN. Obrigado e até o próximo programa.

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pensamos em Deus, dentre as muitas características que podemos lembrar, amor e justiça são as que mais se destacam. Por sua justiça como pecadores, mereceríamos a condenação eterna ao inferno. Mas por seu tão imenso amor, Ele enviou seu único filho para morrer em nosso lugar na cruz. E agora, quando Ele olha para cada um de seus filhos, Ele não vê mais o pecado em nós. Assim, o sacrifício de Jesus por mim e por você. 1 Samuel 16, no verso 7 diz: Porque o Senhor não vê como vê o homem, pois o homem vê o que está diante dos olhos, porém o Senhor olha para o coração. Você tem certeza do que Deus vê quando Ele olha para o seu coração? Ele ainda vê um pecador, ou ali Ele encontra um remido, resultado do sacrifício de Jesus na cruz? 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
1: Assim como o primeiro livro de Samuel fala de problemas e de dificuldades, fidelidade e infidelidade, como por exemplo a infidelidade da casa de Eli, a infidelidade de Saul e até mesmo a infidelidade na casa de Samuel, no segundo livro nós vamos ver como a fidelidade de Davi, o estabelecimento do centro político de Israel em Jerusalém, o centro religioso em Sião. E todas as coisas vão acontecendo de maneira poética. Tudo parece estar acontecendo tão bem. No capítulo 7, por exemplo, há o estabelecimento da aliança davídica. E tudo parece que ser perfeito, como um grande romance sem falhas e sem dificuldades. Aliás, nós poderíamos fazer uma breve análise de 2 Samuel da seguinte maneira. Na primeira parte, nós temos que Davi se torna rei em Judá, apenas numa pequena região. E depois disso, a sua influência, o seu círculo de influência vai expandindo e Davi se torna rei de Judá e rei de Israel e controla Jerusalém. Então nós vemos que há um problema nesse processo todo quando finalmente Davi acaba caindo num pecado. Então no primeiro ponto nós vemos que Davi desenvolve uma política interna em que ele cria um sistema centralizado de poder e culto. Depois nós vemos que Davi tem uma estratégia externa em que ele acaba estabelecendo limites rigorosos, exterminando e tirando do seu caminho todos os adversários e inimigos de Israel. Mas Davi acaba caindo e incorrendo num pecado. E ali nós temos a decadência de Davi. Se a primeira parte do livro de 2 Samuel poderia ser considerada os triunfos de Davi, com triunfos políticos, triunfos espirituais, triunfos militares, no meio desse livro nós teríamos as transgressões de Davi, o seu pecado, o seu adultério, o seu homicídio, e temos, na última parte do livro, o livro termina com tribulações de Davi, triunfos de Davi, transgressões de Davi, tribulações de Davi. É impossível não esperar viver uma vida de tribulações quando se escolhe viver um pecado. Os triunfos de Davi se dão todos no ambiente de sucesso, as transgressões de Davi se dão todas no ambiente de pecado, as tribulações de Davi se dão todas no ambiente de fracasso. E o que temos? Novamente nós temos a mesma tríade que é apresentada desde o livro de Gênesis. Obediência traz recompensas, a desobediência traz consequências. Então temos obediência, desobediência, juízo. Obediência, bênção, desobediência, juízo. Essa tríade sempre presente. Obediência, desobediência e juízo. É isso que encontramos vez após vez nos escritos do Antigo Testamento. Certamente o texto-chave encontra-se no capítulo 7, versículos de 12 a 13, em que a palavra de Deus diz assim: Quando teus dias forem completos e vieres a dormir com teus pais, então farei levantar depois de ti um dentre tua descendência, o qual sairá de tuas entranhas, e estabelecerei seu reino. Este edificará uma casa ao meu nome, e confirmarei o trono do seu reino para sempre. E no capítulo 22, versículo 21, Recompensou-me o Senhor conforme minha justiça, conforme a pureza das minhas mãos, me retribuiu. Uma outra análise que podemos fazer em relação à experiência de Davi e como ele se envolveu com o pecado foi proposta pelo escritor Matthew Henry. Ele diz assim: A ocasião do pecado, descuido do dever, quando devia ter estado com o exército no campo, ele estava descansando na cama, preguiça, dormindo a sesta, em vez de ocupações ativas, um olhar descontrolado quando devia ter orado. Desvia-me os meus olhos de verem a vaidade. Salmo 119, versículo 37. Os passos do pecado. Viu e desejou. Indagou quem era, mandou chamá-la, talvez com o pensamento de uma mera conversa inocente. Pecou. Pecou porque o começo do pecado é uma descida fácil. O agravamento do pecado. Já era de uma certa idade. Alguns pensam que de uns 50 anos. Tinha mulheres, tinha concubinas, capítulo 12, versículo 8. Urias, a quem ele ofendeu, era um dos seus valentes, seu soldado, defensor. Batseba era uma mulher de boa reputação. Davi era um rei, com o dever de exercer a justiça e dar um bom exemplo. Um pecado resulta em outro. Ao adultério acrescenta-se o assassínio do valente e fiel marido de Batseba. Que fracasso moral na história de um dos mais amáveis personagens da Bíblia. Alguns podem pensar que a própria Batseba não era de todo sem culpa. Porventura não podia achar um lugar mais privado para banhar-se, senão imediatamente em frente ao palácio. Mas todas as evidências do texto acabam nos mostrando que ela me parece ser uma mulher inocente. Os verbos apontam para o fato de que Davi tomou todas as iniciativas. Ele era o rei, ele era o líder, era um homem em posição, e inclusive a palavra que aponta para o banhar-se pode ser uma referência de purificação religiosa de Batseba. Davi cometeu esse erro, Davi fez essa escolha, e Davi sofreu as consequências dessa escolha. Se na primeira parte do livro nós temos todos os triunfos, na segunda parte nós começamos a ver os fracassos terríveis na vida de Davi, como ele passa a sofrer na sua própria casa em função disso. O profeta o repreende. Deus não faz acepção de pessoas, nem para o seu sucesso, mas e nem para a sua disciplina. Se o homem mais santo é capaz de cair no mais terrível pecado, o que nós deveríamos pensar? Hoje, em que vivemos uma época de redes sociais e de relacionamentos virtuais, devemos ter muito cuidado, porque facilmente podemos estar espiando por janelas proibidas e incorremos num erro terrível, assim como incorreu Davi e sofreu tantas consequências. Aliás, temos que dizer que até aquele momento, até aquele dia fatídico em que ele se envolve nesse pecado, Davi vivia a ascensão. Até o capítulo 10 nós temos triunfos de todas as sortes, mas a partir do capítulo 11 nós temos tribulações de todas as sortes. O profeta Natã é um homem de coragem. Ele repreende Davi. E quando ele faz isso, apesar de Davi sofrer todas as consequências, ele compreendeu algo importante. Ele compreendeu que era um pecador. E como pecador, ele deveria aproximar-se de Deus, humilhar-se e confessar. Não dissimular o seu pecado. Essa é a grande diferença entre Davi e Saul. Saul tinha sempre uma justificativa. Ele sempre explicava o porquê, portanto, ele conseguia explicar todas as razões porque havia se metido naquele vespeiro. Davi não tinha explicações. Ele se humilha, ele confessa, tomado de vergonha. Ainda Davi ora, ele clama em lágrimas, porque você se lembra que daquele relacionamento adulterino, uma criança foi concebida. Ele pediu, ele clamou, ele jejuou para que a criança vivesse. Mas a criança faleceu. Existem consequências, Deus perdoa os nossos pecados, mas nós temos que lidar com as consequências. Quando essa criança faleceu, Davi não se amargurou, Davi não se revoltou. Ele aceitou a vontade divina e cessou a sua oração. Os servos esperavam que Davi tivesse alguma demonstração mais de maior pesar, uma emoção mais amarga em relação àquilo. Mas lembre-se, assim como no livro de Josué, os triunfos eram produto da fé, a vida de Davi também foi caracterizada por uma vida de fé. E mais uma vez, ele aceita pela fé a decisão divina de recolher aquela criança. Nós precisamos aprender essa grande lição. se obedecemos a Deus, vamos desfrutar das recompensas de Deus. Não quer dizer que nossa vida será sempre tranquila. Davi mesmo, durante seu período de obediência, enfrentou muitas dificuldades, mas o seu vigor se renovava a cada dia. Quando Davi finalmente triunfou espiritualmente, triunfou militarmente, tudo parecia se descortinar de maneira positiva, mas ele decidiu um dia se envolver com aquilo que não deveria, caindo em pecado. Aí, meu amigo, uma derrocada aconteceu na sua vida. Nós precisamos lembrar, se um homem da envergadura de Davi caiu nesses pecados terríveis, porque não vigiou, não tomou os cuidados necessários, nós também estamos susceptíveis. Devemos estar atentos às possibilidades da vida e encontrarmos um caminho para vivermos de maneira mais fiel a Deus. Na minha jornada de mais de 20 anos, eu já vi tantas pessoas que ficaram pelo caminho. E eu oro e peço a graça de Deus para que nós possamos continuar caminhando com fidelidade ao Senhor. O livro de 2 Samuel nos apresenta ainda uma figura de Cristo. Nós temos a figura de Cristo apresentada como o Messias na pessoa de Davi. Obviamente isso não faz referência aos seus pecados, mas às suas virtudes. E nos mostra que mesmo uma pessoa que se deixou fragilizar pelo pecado pode ainda assim refletir a vida de Cristo. Eu não sei quais foram as dificuldades da sua vida, mas Deus quer usar você. Deus quer fazer com que você tenha uma vida de triunfo, não apenas para o seu próprio bem, como querem propor algum, mas para que você seja um luzeiro nessa terra. Os capítulos finais desse livro são uma espécie de apêndice, porque elas fazem um resumo das palavras, dos feitos do rei Davi e mostram quão intimamente as atividades do povo como um todo se encaixam e se entrelaçam à condição espiritual dos seus líderes. A condição espiritual de uma nação é fruto também de como se portam os líderes dessa nação. A saúde de uma igreja é fruto de como se portam os líderes dessa igreja. A nação de Israel desfrutou da bênção de Deus quando Davi foi obediente ao Senhor, mas também a nação sofreu opressões quando Davi foi desobediente ao Senhor. Eu sou pai, eu sou marido. Se eu sou obediente a Deus, a minha família não vai sofrer das mesmas tribulações desamparadas, mas se eu sou desobediente a Deus, eu vou expor a minha família a todo tipo de tribulação. Que tipo de líder você é? Que tipo de pessoa você é? Lembre-se, Deus está sempre no nosso caminho. Primeira parte do livro é sucesso, consiste em boas realizações para um homem que foi obediente. A última parte do livro, tribulações contínuas para um homem que escolheu ser desobediente.

Nada como ouvirmos a palavra de Deus. Ela nos encoraja, nos fortalece, nos desafia. Mas, muito mais que isso, ela nos expressa a vontade de Deus. Ficamos por aqui e esperamos você para o nosso próximo programa. Até lá!

Você já orou pela sua pátria hoje? Só Deus é capaz de abençoar e cuidar de uma nação inteira. E como povo de Deus, jamais podemos cansar de rogar ao Senhor também pelo nosso país. Prepare o seu coração e vamos orar juntos pelo Brasil logo mais, no momento Oração pela Nossa Nação.

0: Chegou o momento de orarmos pela nossa nação.
1: Admoesto-te, pois, antes de tudo, que se façam deprecações, orações, intercessões e ações de graças por todos os homens, pelos reis e por todos os que estão em eminência, para que tenhamos uma vida quieta e sossegada, em toda piedade e honestidade. Porque isto é bom e agradável diante de Deus nosso Salvador, que quer que todos os homens se salvem e venham ao conhecimento da verdade.
2: O peso das responsabilidades, dos desejos, das administrações, das emoções é muito grande em cima de nós e muitas vezes estímulos são acrescentados. Muitos desses estímulos não são bons. Por exemplo, coisas que instigam você a assumir tarefas e deveres que você não está em condições de assumir, e Deus sabe disso. Jesus oferece na palavra uma alternativa para quem se sobrecarrega de uma forma tremenda e a um ponto em que não consegue mais administrar. Sua situação é conhecida de Deus. E é por isso que a palavra de Deus nos oferece em muitos momentos, épocas em que foi escrito, alívios e refrigérios para a situação em que vivemos. No Novo Testamento, no livro de Mateus, no Evangelho de Mateus, capítulo 11, verso 28, nós encontramos o seguinte texto: Vinde a mim, todos os que estais cansados e oprimidos, eu vos aliviarei. Uma outra versão diz sobrecarregados, cansados e sobrecarregados, ou seja, encarregados de fazer mais do que podem. E muitos de nós se encontram nessa situação, não é verdade? Mas o convite permanece para nós irmos a Jesus. Maravilhoso Deus, neste momento fazemos exatamente isso. Estamos indo a Ti para que Tu tomes, Senhor, aquele fardo que é pesado e desagradável, e que Tu estejas, Senhor, dando para a gente aquele fardo que é leve e suave, o Teu, em troca. Ó Deus, não podemos compreender tanto amor e entendemos que nunca passou nem vai passar pelo merecimento, porque não merecemos mesmo. Mas recebemos, Deus, de bom grado e agradecemos. Não temos palavras para descrever o nível de gratidão em nossos corações. Abençoa o nosso Brasil de norte a sul, de leste a oeste, e recebe o louvor dos nossos lábios, aumentando o número dos salvos. Em nome de Jesus te oramos, amém.

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2: Reduzir perdas de água no Brasil poderia abastecer população maior que um dos países sede da Copa. Enamed 2026, inscrições estão abertas até o dia 29 de junho. Air Fryer passa dos 60% dos lares e acelera a corrida por eletrodomésticos que economizam tempo e espaço. Vinícius Júnior admite atuação ruim do Brasil contra o Marrocos. Precisamos melhorar. Estudo do Instituto Trata Brasil aponta que o país perde quase 40% da água potável nos sistemas de distribuição antes que ela chegue às residências. O levantamento destaca que a redução desse desperdício é um dos principais desafios do saneamento básico brasileiro nos próximos anos. Segundo a pesquisa, se o Brasil atingir a meta de reduzir as perdas para 25% até 2033, poderá economizar cerca de 3 bilhões de metros cúbicos de água por ano. O volume seria suficiente para abastecer aproximadamente 50 milhões de pessoas, número superior à população estimada do Canadá, um dos países que estão recebendo a Copa. As inscrições para o Exame Nacional de Avaliação da Formação Médica, o Enamed 2026, estão abertas desde esta segunda-feira, dia 15 de junho, e vão até o próximo dia 29, pelo sistema do INEP. O exame é obrigatório para estudantes concluintes de medicina inscritos no ENAD e também para alunos do quarto ano cadastrados pelas instituições de ensino. As provas serão aplicadas no dia 13 de setembro em todos os estados, com 100 questões de múltipla escolha. Médicos já formados também poderão participar voluntariamente para usar a nota no processo seletivo do Exame Nacional de Residência, o ENARI 2627. Levantamento da World Panel by Numerator mostra que a presença da air fryer nos lares brasileiros passou de menos de 40% em 2022 para mais de 60% em 2025. O crescimento acompanha mudanças no perfil das famílias, que estão menores e buscam cada vez mais praticidade, conforto e economia de tempo nas tarefas do dia a dia. A pesquisa também aponta que os brasileiros seguem investindo na casa, priorizando equipamentos que facilitem a rotina. E entre os eletrodomésticos mais desejados estão air fryer, fogão, micro-ondas, aspirador de pó, geladeira e ar-condicionado. Autor do gol brasileiro no empate em 1-1 com o Marrocos na estreia da Copa no último sábado, Vinícius Júnior reconheceu que a seleção brasileira não fez uma boa partida. O atacante afirmou que o gol sofrido logo no início mudou a estratégia da equipe e dificultou o desempenho durante o jogo. Ele destacou a qualidade da seleção marroquina e admitiu que o Brasil precisa evoluir para buscar a classificação e seguir na luta pelo título mundial. A equipe volta a campo nesta sexta-feira, dia 19 de junho, para enfrentar o Haiti, às 9h30 da noite, horário de Brasília.
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0: ser cumprida. Os apóstolos precisavam estar preparados para aquilo que viria logo, ou seja, o estabelecimento da igreja com o cumprimento da promessa da descida do Espírito Santo, fato básico para que pudessem cumprir o ide de Jesus, sendo testemunhas até os confins da terra. Jesus nos deixou um belo exemplo ao não desperdiçar o tempo com conversas inúteis. E nós? Quando os discípulos foram proibidos de falar em o nome de Jesus, eles responderam que não podiam deixar de falar das coisas que tinham visto e ouvido. Confira em Atos capítulo 4. Eu sou Eduardo Steibel e termino com uma palavra dos Salmos. O Senhor é bom e a sua misericórdia dura para sempre.
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Conhecimento é aquilo que ganhamos quando buscamos aprender algo sobre algum assunto, como por exemplo, quando lemos um livro, ou também quando frequentamos uma escola ou curso. Agora, sabedoria é aquilo que recebemos do Senhor. Isso só vem quando buscamos a Ele, estudamos Sua Palavra. Muitas vezes até mesmo alguém sem nenhum ou com pouco estudo será mais sábio do que alguém estudado. E isso era uma verdade também com os discípulos que andaram com Jesus. Preste muita atenção no que diz o livro de Atos, capítulo 4, no verso 13. Então eles, vendo a ousadia de Pedro e João, informados de que eram homens sem letra e indoutos, maravilharam-se e reconheceram que eles haviam estado com Jesus. Querido ouvinte, ainda que conhecimento seja sempre bom e de muito proveito para as nossas vidas, se quisermos ser pessoas verdadeiramente sábias, precisamos buscar aquele que é a fonte de toda sabedoria, nosso soberano Deus, para aí sim, debaixo da sua graça e misericórdia, aprendermos tudo o que é necessário para vencermos este mundo.

Muito bom contar com a sua sintonia nessa tarde aqui na BBN. E eu espero que a boa música cristã e estudos da programação sejam usados pelo Senhor para abençoar sua vida. A seguir na sintonia, entoaremos a Deus mais um hino de louvor. E depois teremos o programa Através da Bíblia. Vale a pena acompanhar.

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1: Querido amigo, o nosso alvo hoje é estudarmos o capítulo 7 de Apocalipse. Vamos estudar Apocalipse 7, 1 a 17. Nesse capítulo percebemos um parêntese, isto é, uma interrupção na abertura dos selos. Entre o sexto e o sétimo selo é feito esse parêntese e nele observamos uma mensagem de segurança, uma mensagem de garantia e de confiança dada ao povo de Deus diante de tão severos juízos que seriam derramados por Deus contra os seus opositores. Para tranquilizar os cristãos que passavam pelas pressões e pelas perseguições nos dias de Domiciano, essa palavra foi dada demonstrando o total controle do Senhor sobre todas as circunstâncias. Mas essa palavra também serve para nós, que pela graça de Deus não enfrentamos aquele tipo de pressão, mas enfrentamos outras pressões com diversas nuances. Esse capítulo, então, concedeu àqueles cristãos e concede a nós, e certamente concederá aos cristãos da última geração, quando o Senhor Jesus voltar, esse capítulo concede a garantia de que tudo está sob o controle de Deus. Portanto, vamos estudar esse capítulo dando-lhe o seguinte título: A Segurança do Povo de Deus. Eu repito, com base em Apocalipse 7, 1 a 17, A Segurança do Povo de Deus. Querido amigo, antes de continuar revelando ao apóstolo a dureza do juízo divino, foi mostrado a João o cuidado, a atenção e o carinho de Deus para com seu povo. A visão do capítulo 7 responde à pergunta feita no capítulo 6, versículo 17, isto é, no último versículo. Porque chegou o grande dia da ira. E a pergunta, quem é que pode suster-se? É importante não temermos o mundo, não temermos o diabo e seus ardis. Por quê? Porque devemos seguir com segurança e podemos fazê-lo, pois se atentarmos bem para os ouvidos espirituais, podemos ouvir essas palavras divinas nos confortando e nos animando. Esses castigos não são para vocês, pois você se encontra sob a minha proteção. Vocês fiquem tranquilos, pois passarão pela prova, mas contarão com a minha aprovação. Contarão com a minha proteção, com o meu cuidado. Ora, querido amigo, então, diante dessa proteção e por essa garantia, podemos e devemos louvar o nosso grande Deus, Criador e Redentor. O princípio, então, que extraímos desse texto se vê nessa frase. Todos os que são povo de Deus devem adorá-lo pela segurança que somente ele pode dar. Eu repito, esse é o princípio que extraímos desse capítulo 7, versículos 1 a 17 de Apocalipse. Todos os que são povo de Deus devem adorá-lo pela segurança que somente ele pode dar. Nesse texto encontramos três evidências da segurança que Deus concede aos que são seus. A primeira evidência da segurança que Deus concede aos seus é vista na salvação que só ele concede, versículos 1 a 8. Três observações em relação a esta afirmação. A salvação é efetivada pelo controle de Deus sobre todos os acontecimentos, versículos 1 e 2. Aqui, os anjos não são identificados, mas a tarefa deles fica evidente. Eles têm poder para danificar a terra, mas ainda não receberam a ordem para fazer isso. O trabalho desses anjos claramente se refere à terra. Os quatro cantos e os quatro ventos representam os quatro pontos cardeais, conforme Isaías capítulo 11. Nesse intervalo, os quatro anjos estão segurando os ventos, aguardando a ordem, agir precipitadamente sem a autorização divina não caracteriza os servos fiéis do Senhor. Os ventos aparecem na Bíblia com poder para aliviar o sofrimento dos homens ou para trazer castigo. Veja, por exemplo, Êxodo 10, Êxodo 14, Êxodo 15, Salmo 11, Salmo 78 e Isaías 29, 6. Nesse contexto, os ventos trarão destruição. Mas, por enquanto, os anjos seguram o poder destrutivo do vento. Ainda não chegou a hora. Deus pretende resolver uma outra questão antes de libertar essa força contra a terra. Que questão é essa? O nascente do sol, a direção de onde vem a luz, representa a habitação de Deus. Este anjo vem de Deus. O anjo traz alívio. Mas para vós outros que temeis o meu nome, nascerá o sol da justiça, trazendo salvação nas suas asas. Nós estudamos esse texto recentemente em Malaquias capítulo 4, versículo 2. O selo de Deus, mais uma prova de que anjo veio do Senhor. O selo de Deus, então, é mais uma prova de que esse anjo veio do Senhor. Esse selo pertencia exclusivamente ao seu dono e servia para o identificar. A pessoa que segurava o anel de um rei, ela tinha a autoridade para selar decretos e agir como seu representante autorizado. O selo também indica posse de algo ou de alguém pertencente exclusivamente ao seu dono. No Novo Testamento, os discípulos fiéis têm o selo de Deus. Veja, por exemplo, Efésios 1, 13 e 14 e Efésios 4, 30. Os quatro anjos seguram os ventos da ira de Deus porque o Senhor jamais esqueceria do seu povo fiel. Por fim, o anjo que chegou do Senhor trouxe uma ordem importante para os quatro anjos. Aqui ele confirmou o propósito dos ventos que eles seguravam. O poder dos ventos, uma vez liberado, faria dano à terra e ao mar. Por isso, então, no versículo 3, nós encontramos a ideia de que a salvação é efetivada antes do derramar da ira divina contra os ímpios. Essa salvação, isto é, essa marca, este selo, seria então administrado, seria efetivado antes da ira divina ser derramada contra os ímpios. O que detinha o castigo pelos quatro ventos foi a determinação divina de identificar os fiéis para a proteção deles. O verbo plural aqui indica que outros iriam ajudar o anjo que veio do Oriente. Mais uma vez, Ezequiel nos fornece uma cena parecida na sua profecia sobre a destruição de Jerusalém em 586 a.C., conforme lemos em Ezequiel capítulo 9, 1 a 8. Aqui também, antes de mandar os ventos executores, Deus manda alguém na frente para marcar com o selo na testa quem? Os fiéis, os crentes. Quando chegarmos ao capítulo 13, vamos encontrar uma marca, mas é a marca da besta. O contraste é entre a marca do Deus vivo, que viverá para sempre, e a marca da besta que seria lançada e que será lançada no lago de fogo. Precisamos, querido amigo, estar certos de que, mesmo que haja grande destruição no mundo, nós, os cristãos, não seremos atingidos. Por quê? Porque estamos selados. A salvação, então, é concedida à totalidade do povo de Deus. Versículos 4 a 8 nos revelam uma série de nomes das tribos de Israel. E a pergunta que se faz é: são realmente, literalmente, 144 mil? Literalmente é Israel que está sendo analisado? Que está sendo objeto desta visão? Precisamente 12 mil de cada uma das 12 tribos? Poderíamos fazer mais uma série de perguntas para ilustrar o problema com interpretações desse texto. Por exemplo, as tribos de Dan e Efraim foram as duas mais ligadas à idolatria, e elas não são citadas nessas 12 tribos. Elas foram substituídas pelas tribos de Levi, que na verdade nunca teve uma possessão na terra de Canaã, na Palestina. E foi substituída também pela tribo de José, mas que nós já temos ali Manassés, Efraim. Efraim era o outro filho de José. Ora, tudo isso nos condiciona a entendermos que não é uma citação literal, mas sim simbólica de todo o povo de Deus. Em um livro cheio de símbolos, seria uma abordagem errada tentar forçar uma interpretação literal de todos os detalhes aqui. Enfatiza-se sim a totalidade dos servos de Deus. Para evitar qualquer dúvida, ele fala de Israel, lembrando que o significado de judeu israelita mudou entre os discípulos. Nas cartas, Paulo, um judeu que amava sua nação, identificou-os como descendentes espirituais, descendentes da fé. Em um livro de símbolos como Apocalipse, não nos surpreende achar uma referência a Israel espiritual, o povo de Deus. Por isso, então, chegamos a uma segunda evidência da segurança que Deus concede aos seus. Essa segunda evidência é vista nos louvores que os seus lhe prestam. Versículos 9 a 12. O louvor que é prestado tem caráter universal. O versículo 9 diz assim: depois dessas coisas vi essa grande multidão que ninguém podia enumerar, de todas as nações, tribos, povos, línguas, em pé diante do trono e diante do Cordeiro. Eles estavam vestidos com vestiduras brancas, com palmas nas mãos. E alguns interpretam, então, que essa grande multidão é um grupo distinto dos 144 mil. Para alguns, os 144 mil habitam no céu, enquanto a grande multidão herda a terra. Para outros, os 144 mil são judeus e a grande multidão são gentios. Parece mais coerente, porém, aqui ver a progressão que passa dos fiéis da terra para o céu. Fiéis que estão aguardando a tribulação e fiéis que já estão no céu depois de passar pela tribulação. Essa grande multidão não consiste de anjos ou seres celestiais. São pessoas redimidas de todas as nações, pessoas abençoadas por meio do descendente de Abraão, Jesus Cristo. Somente os vencedores, aqueles justificados pelo sangue do Cordeiro, teriam como se sustentarem no dia da ira de Deus para ficar em pé diante do trono, respondendo então à pergunta do capítulo 6, versículo 17. Poderiam sustentar-se não por seus méritos, mas pela graça irrecusável, irresistível de Deus. E a vestimenta dos vencedores é branca. As palmas ou os ramos de palmeiras identificam para nós o pano de fundo dessa cena. Levítico 23 descreve a festa dos tabernáculos. E foi numa das festas dos tabernáculos que Jesus ofereceu a água da vida ao povo. O louvor então é prestado e é entoado pelos que foram redimidos, conforme o versículo 10, e clamavam em grande voz: ao nosso Deus que se assenta no trono e ao Cordeiro pertence a salvação. A grande voz era da multidão de vencedores, e o louvor foi direcionado ao Pai que se assenta no trono e ao Cordeiro que se mostrou digno. A salvação, querido amigo, é possível somente por intervenção divina, somente pelo plano de Deus e o sacrifício do Cordeiro. Esse louvor é prestado também pelos seres celestiais. Versículos 11 e 12 nos mostram isso. E as cenas anteriores de louvor, é interessante, iniciaram com os seres viventes, irradiou-se pelos anciãos e aos anjos e foi até as multidões. Dessa vez, a sequência é invertida. Começou com a grande multidão dos redimidos da terra, passou pelos anjos e chegou aos anciãos e os seres viventes. É interessante observar que a vinda de Jesus ao mundo e a nossa redenção são motivos de louvor não somente entre nós, mas também entre os seres celestiais. O Deus perfeito merece toda a honra e adoração. E aqui, como no capítulo 5, versículo 12, encontramos sete palavras de expressão de louvor. E a única diferença é a inclusão de ações de graças no lugar de riqueza. Certamente, a riqueza das bênçãos espirituais recebidas de Deus são motivo para oferecer ações de graças. A terceira evidência da segurança que Deus concede aos seus é vista na descrição daqueles que lhe pertencem. Versículos 13 até 17 mostram essa certeza. É uma descrição firme, clara, daqueles que pertencem a Deus. E em relação a isso, devemos fazer três observações. Os que pertencem a Deus se vestem de branco. Isso é importante. Por quê? Porque a impressão é que João ainda está no mesmo lugar onde se encontrava no capítulo 5, versículo 5, quando um dos anciãos o consolou. Agora, um deles inicia novamente uma conversa com João, mas dessa vez usando uma pergunta para ajudar o apóstolo a se focalizar no significado da visão. Ele pergunta: quem são esses de brancos vestidos? Baseados nas mensagens às igrejas, João já poderia ter uma noção. Ele certamente teria lembrado das almas debaixo do altar no quinto selo. Mas a pergunta do ancião dá ocasião para ele tirar completamente as suas dúvidas. João mostra ao mesmo tempo humildade e curiosidade. Ele chama o ancião de Senhor, não para alegar uma divindade, não, porque na verdade Senhor somente é Deus, mas como uma expressão de respeito. E ele então aguarda a orientação, a resposta do seu professor. O próprio ancião que perguntou responde: são esses os que vêm da grande tribulação. Na verdade, o ancião já sabia a resposta e não demorou em ajudar João a entender a visão. A palavra vem mostra que as pessoas ainda estavam chegando ao céu da grande tribulação. Mas que grande tribulação é essa? O sexto selo falou de um sofrimento terrível, e a primeira visão desse intervalo falou de selar os servos de Deus. E aqui percebemos que os selados não seriam protegidos do sofrimento na terra, até enfrentariam horríveis perseguições. Poderiam até sofrer a morte física, mas seriam protegidos da segunda morte. Deus livra o seu povo na tribulação e não da tribulação. Querido amigo, essa é uma diferença que tem que ficar patente. E eu repito, Deus livra o seu povo na tribulação e não da tribulação. Todos os textos que tratam da segunda vinda de Cristo mostram que a igreja não será arrebatada secretamente antes da tribulação. Ela será protegida na tribulação e não da tribulação. Repito, ela será protegida, a igreja será protegida na tribulação e não da tribulação. Veja, por exemplo, 2 Tessalonicenses 1, 1 a 10. Eles lavaram suas vestiduras e as alvejaram no sangue do Cordeiro. Sangue causa mancha. E muitas vezes não é fácil de tirar. Nenhum processo humano usaria sangue para alvejar uma roupa. É só Deus que consegue isso, porque o sangue do Cordeiro justifica, lava, purifica e deixa a roupa mais branca que a neve. Os que pertencem a Deus o servem dia e noite. Jesus chegou ao trono de Deus por sua própria dignidade, venceu a morte na sua própria justiça. E esses vencedores que servem a Deus chegam ao trono pelo sangue de Jesus Cristo. Servem a Deus porque o sangue de Jesus o salvou. Enfim, os que pertencem a Deus recebem bênçãos especiais. Versículos 16 e 17 são palavras especiais. Na proteção de Deus, todas as necessidades dos vencedores são supridas. A fome é citada no Antigo Testamento, muitas vezes, como castigo. Mas essa fome não existirá mais. A sede também foram características do cativeiro. Mas os vencedores não terão fome nem sede. Os vencedores na tenda de Deus seriam isentos desse sofrimento. O sol queima e o homem precisa de proteção dele. A tenda da proteção dos fiéis é o próprio Senhor. Os vencedores não serão destruídos pela ira ardente do Senhor. Jesus é o pastor que cuida dos vencedores. A Bíblia usa vários termos para descrever Jesus. Ele é leão, cordeiro, sacerdote, sacrifício. Cordeiro, ele é pastor. O sangue dele tira as manchas e alveja as roupas sujas dos homens. Jesus leva os vencedores aos mananciais da água viva. Deus enxuga as lágrimas pela vitória sobre a morte. E Jesus, na sua vitória na cruz, nos livrou dos laços da morte. Os servos fiéis, então, esperam a vitória final sobre a morte. Querido amigo, estamos concluindo o nosso estudo. Os primeiros seis selos estavam cheios de morte e sofrimento, mas o intervalo do capítulo 7 é uma mensagem de vida e esperança. Deus protege os fiéis e dá a vida eterna para aqueles que vencem o inimigo. Mesmo sem saber o que vem pela frente, nós somos desafiados a confiar totalmente nele. Ele é a fonte da vida que cuida do seu povo e o protege por sua bondade. Que o Senhor te abençoe. Um grande abraço e até o próximo programa.
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2: Quanto um pintor cobra para pintar uma casa de 75 metros quadrados? IA pode antecipar surtos de gripe antes dos hospitais lotarem. Dificuldade para enxergar pode indicar erro refrativo não corrigido. O custo para pintar uma casa de 75 metros quadrados varia conforme as condições do imóvel e o tipo de acabamento desejado. A mão de obra costuma ficar entre R$ 3 e R$ 7.500, mas o valor pode aumentar quando há necessidade de reparos, aplicação de massa corrida ou pintura de áreas externas. Especialistas explicam que a metragem da casa não corresponde à área real de pintura. Dependendo da planta e do pé direito, um imóvel de 75 metros quadrados pode ter entre 225 e 300 metros quadrados de superfícies a serem pintadas. Por isso, o cálculo leva em conta paredes, tetos, portas, janelas e o estado das superfícies. Além da mão de obra, o orçamento pode incluir tintas, seladores, massa, lixamento e correções estruturais. Profissionais recomendam que o cliente solicite detalhamento dos serviços, incluindo o número de demãos, materiais utilizados e áreas contempladas, para evitar custos extras e garantir maior qualidade no resultado final. Uma plataforma brasileira de saúde está utilizando IA para identificar possíveis surtos de gripe antes mesmo do aumento expressivo nos atendimentos em hospitais. A ferramenta analisa sintomas informados pelos usuários em tempo real e busca detectar padrões que podem indicar o avanço de doenças respiratórias. Segundo os criadores da plataforma, o sistema foi desenvolvido para ampliar o acesso ao acompanhamento médico domiciliar, combinando tecnologia e validação clínica. Além da triagem inicial, a ferramenta oferece monitoramento contínuo, suporte médico e possibilidade de emissão de receitas e exames, sem que o paciente precise sair de casa. Os responsáveis pelo projeto afirmam que a inteligência artificial pode cruzar históricos de saúde, hábitos e dados clínicos para identificar riscos futuros. Especialistas alertam que dificuldades para enxergar com clareza podem ser sinais de erros refrativos não corrigidos, como miopia, hipermetropia, astigmatismo e presbiopia. Essas alterações impedem que a luz seja focalizada corretamente na retina, provocando visão embaçada ou distorcida e afetando a qualidade de vida de milhões de pessoas. Segundo a oftalmologista Tayana Darabi, sintomas como dores de cabeça frequentes, cansaço visual, ardência nos olhos e necessidade de apertar as pálpebras para enxergar melhor não devem ser ignorados. Em crianças, os problemas podem se manifestar por meio de dificuldades de aprendizagem e desinteresse pela leitura. A especialista destaca que o tratamento costuma ser simples e eficaz, geralmente com o uso de óculos, lentes de contato ou cirurgia, dependendo de cada caso. Ela também alerta para o crescimento dos casos de miopia associado ao uso excessivo de telas e à menor exposição à luz natural, reforçando a importância de consultas oftalmológicas regulares para prevenir complicações futuras.
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3: As boas novas de Deus para você memorizar esta semana aqui na BBN encontram-se em Isaías 40:31. Mas os que esperam no Senhor renovarão as forças, subirão com asas como águias, correrão e não se cansarão, caminharão e não se fatigarão. Vamos ler novamente as boas novas de Deus para você memorizar esta semana na BBN. Encontram-se em Isaías 40:31. Mas os que esperam no Senhor renovarão as forças, subirão com asas como águias, correrão e não se cansarão, caminharão e não se fatigarão. Estas são as boas novas de Deus para você memorizar na BBN esta semana.
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1: Homens que seguem os mesmos passos de Judas Iscariotes. São inúmeros os casos de festas pagãs que, com o passar dos séculos, foram sendo incorporadas pelo romanismo como forma de divulgação de suas doutrinas. O mesmo que ocorreu com as chamadas festas juninas também se deu com o festejo pagão praticado pelos romanistas no sábado que antecede a celebração da Páscoa, a chamada Malhação de Judas, cuja origem remonta a povos europeus que festejavam as divindades protetoras da fertilidade e da colheita quando se aproximava a chegada do verão no hemisfério norte. Dela surgiu a manifestação religiosa com o propósito, segundo a tradição romanista, de execrar o gesto infame de Judas Iscariotes ao trair Jesus. Esta tradição foi introduzida no continente americano através de espanhóis e portugueses e consiste de surrar um boneco do tamanho de um homem enquanto este é levado pelas ruas, ateando fogo ao boneco ao final da procissão. A ideia de fundo seria a vingança contra Judas pela sua traição, que após ser impiedosamente surrado e execrado, é finalmente queimado. Diferente da vã tradição religiosa romanista, o ensino da palavra de Deus a respeito de Judas Iscariotes aponta para algo muito mais grave que sua traição. Não resumida apenas a Judas, mas a todos os seres humanos nascidos debaixo da maldição do pecado. Impactado pela consequência de sua atitude, Judas retorna aos líderes religiosos com quem havia negociado sua traição, levando consigo as 30 moedas de prata recebidas como pagamento por seu infame ato. Então Judas, o que o traíra, vendo que fora condenado, trouxe arrependido as 30 moedas de prata aos príncipes dos sacerdotes e aos anciãos, dizendo: "Pequei, traindo sangue inocente." Diferente do que imaginava, sua atitude não lhe concedeu o descanso que sua consciência requeria, levando-o a uma atitude extrema. E ele, atirando para o templo as moedas de prata, retirou-se e foi se enforcar. A lição que aprendemos ao observar o desfecho trágico do drama de Judas diz respeito às consequências causadas pelo remorso, ao invés das bênçãos produzidas pela convicção do pecado. Mesmo que seus lábios tenham dito "pequei", admitindo seu erro, o que Judas temia não era a consequência do seu pecado, mas a vergonha e desonra que iria sofrer devido à sua traição. Ao invés de encarar as consequências, ele prefere tirar a própria vida, admitindo seu erro, mas não refazendo seus passos. Ao lançar as moedas aos pés dos líderes judaicos, sua intenção é livrar-se da culpa e vergonha de seu crime, e não de provar uma verdadeira mudança de vida, o que concorda com o ensino do apóstolo Paulo aos Coríntios, porque a tristeza, segundo Deus, opera arrependimento para a salvação, da qual ninguém se arrepende, mas a tristeza do mundo opera a morte. A verdadeira e bíblica confissão de pecados vai muito além de um pedido de desculpas, levando o ser humano arrependido ao reconhecimento, reparação e abandono de seus atos antigos, o que Judas não pretendia. Aqueles que festejam o sábado malhando um suposto Judas possivelmente se consideram inocentes da traição a Jesus. Porém, o mesmo não pode ser dito quanto à verdadeira necessidade de arrependimento. É mais fácil condenar um pecador conhecido do que arrepender-se de seus próprios pecados escondidos. Que o Senhor nos livre de tal conduta.

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A vida pode sim ser cheia de desafios e incertezas, mas se nossa fé está firmada em Jesus, nossa alegria não depende de circunstâncias, mas sim da infalível promessa do nosso Senhor, de que um dia toda tristeza e dor ficarão neste mundo, e só restará paz e tranquilidade quando finalmente formos morar no paraíso. Você já tem certeza da sua salvação? A sua vida já pertence a Jesus? 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E na sequência da programação, vamos meditar em um estudo com nosso amigo Aurélio Campos, no programa Hora do Estudo Bíblico.

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2: Muito obrigado por ouvir o programa Hora de Estudo Bíblico. Eu espero que este estudo seja uma bênção para a sua vida, porque para mim tem sido uma bênção preparar essas mensagens. Deus tem trabalhado em mim através da sua palavra, por isso é um privilégio compartilhar cada lição com você. Eu espero que hoje esta lição vá de encontro ao seu coração para encorajá-lo. Antes de começarmos o nosso estudo em Filipenses, vamos orar. Querido Pai, é com alegria que estamos em tua presença agradecendo pelo nosso Salvador, o Senhor Jesus. Obrigado pelo Espírito Santo e pelas Sagradas Escrituras, que são lâmpada para os nossos pés e luz para o nosso caminho. Pai, obrigado por colocares a tua palavra em nossas mãos, nossos corações e mentes. Queremos ser bons administradores da tua verdade. Ajude-nos a enfrentar este dia como teus filhos, como bons mordomos daquilo que nos confiaste. Agradecemos pela rádio que está transmitindo o Evangelho da Graça de Deus. Use, Senhor, a tua palavra neste dia, trabalhando no coração das pessoas. Que a tua palavra penetre em cada coração onde há necessidade. Traga vida para aqueles que estão espiritualmente mortos e console aqueles que necessitam de consolo. Pedimos também por aqueles que te conhecem, mas não estão nos teus caminhos. Também por aqueles que estão no mundo, trabalhe em seus corações, Senhor, e que hoje seja o dia da salvação para essas pessoas. Que muitas delas possam ser edificadas neste dia para a tua glória e honra. Nós oramos em nome de Jesus. Amém. Vamos ler o final de Filipenses 3, versículo 2 e versículo 3. Guardai-vos da circuncisão, porque a circuncisão somos nós que servimos a Deus em espírito e nos gloriamos em Jesus Cristo e não confiamos na carne. Paulo aqui nos dá uma terceira advertência: guardai-vos da circuncisão. No versículo 2, a palavra circuncisão significa mutilação. Parece que Paulo estava fazendo um trocadilho com a palavra circuncisão no versículo 3. Porque a circuncisão somos nós que servimos a Deus em espírito e nos gloriamos em Jesus Cristo e não confiamos na carne. Os judaizantes legalistas podiam se gabar de que eles eram circuncidados de acordo com a aliança de Deus com Abraão, e embora diziam crer em Cristo, alguns deles insistiam que aqueles que confessavam a Cristo deveriam ser circuncidados conforme a lei. Não estavam dizendo que não deveriam crer em Cristo, mas estavam acrescentando a circuncisão à fé em Cristo. Eles diziam crer em Cristo, mas insistiam que a circuncisão da carne era essencial para a salvação. Em Atos, capítulo 15, verso 1, lemos: então, alguns que tinham descido da Judeia ensinavam assim os irmãos: se não vos circuncidardes, conforme o uso de Moisés, não podeis salvar-vos. Há muitas pessoas em nossas igrejas hoje que são assim. Elas afirmam ser salvas, dizem que creem em Cristo, mas dizem que é preciso acrescentar obras para se manterem salvos. Amigo, você não consegue manter-se salvo por seus próprios meios, da mesma maneira que não consegue salvar-se a si mesmo. Devemos ser cuidadosos para não confundir a salvação pela graça com as obras. Vários anos atrás, quando eu morava na Pensilvânia, um amigo meu era proprietário de uma fazenda de gado leiteiro. Costumávamos ir para sua fazenda, passar um agradável dia no campo e jantar com esses amigos. Ele tinha cerca de 120 ou 130 cabeças de gado. Havia lá um homem trabalhando e eu comecei a falar com ele e perguntei: "Você é crente?" Ele me respondeu: "Senhor, eu vou à igreja todos os domingos. É muito difícil faltar a um domingo." Fiquei pensando por um momento, estávamos perto do celeiro e eu disse: "Você sabe para que serve este celeiro?" "Claro", ele disse, "é onde fica o gado." E eu disse: "Suponha que você venha a este celeiro todos os domingos do ano sem nunca faltar, e fica por uma hora e meia todos os domingos. Vindo para esse celeiro fielmente por um ano, vai transformá-lo em uma vaca?" Ele disse: "Claro que não, senhor." Então eu disse: "Amigo, ir à igreja todos os domingos tampouco vai transformá-lo em um cristão." Você percebe? Ele estava confiando nas obras, pois nunca tinha ouvido falar do Evangelho da Graça. Ele não sabia como é que Deus salva os pecadores, por isso ele estava adicionando obras à fé, pensando que por ir à igreja ele poderia entrar no céu. Bem, Paulo está lidando com o mesmo problema aqui. Alguns judeus falavam de Cristo, mas insistiam que é preciso fazer obras como meio de salvação, e Paulo está corrigindo isto. Ele chama esses indivíduos de mutiladores, pois a circuncisão não tinha valor algum. Os adoradores pagãos se automutilavam, flagelavam seus corpos, assim como faziam os profetas de Baal. Se você ler 1 Reis capítulo 18, versículo 28, verá a história de como eles se cortavam com facas, mutilando assim os seus corpos. Essas pessoas, nos dias de Paulo, eram culpadas do mesmo, estavam adicionando a lei à graça. A verdadeira circuncisão é uma obra de Deus no coração da pessoa. É muito importante compreendermos isso. A circuncisão era uma cerimônia judaica para bebês judeus. Se cortava o prepúcio e isso era algo muito importante no ritual judaico. Mas em Romanos 2, 25 a 29, Paulo disse: "Porque a circuncisão é, na verdade, proveitosa se tu guardares a lei, mas se tu és transgressor da lei, a tua circuncisão se torna em incircuncisão. Se, pois, a incircuncisão guardar os preceitos da lei, porventura a incircuncisão não será reputada como circuncisão? E a incircuncisão, que por natureza o é, se cumpre a lei, não te julgará porventura a ti, que pela letra e circuncisão és transgressor da lei? Porque não é judeu o que é exteriormente, nem é circuncisão a que o é exteriormente na carne, mas é judeu o que o é no interior, e circuncisão a que é do coração, no espírito, não na letra, cujo louvor não provém dos homens, mas de Deus." Essa passagem de Romanos 2, 25 a 29 pode ser aplicada a todos nós. Qualquer obra da carne que alguém deseja adicionar à obra de Cristo na cruz, ou qualquer coisa que substitua a obra de Cristo na cruz pela nossa salvação, não conta diante de Deus. Isso é o que Paulo está dizendo aqui. Ritos exteriores não têm proveito algum. Qualquer exigência cerimonial para a salvação implica deturpar a verdade de Deus, e Paulo nos exorta a estarmos atentos a estas coisas. Da mesma forma, hoje é preciso estar atento a qualquer forma de legalismo, tal como exigir o batismo como condição para ser salvo. Há pessoas que apoiam tudo no batismo. Se você for batizado, é o suficiente, vai para o céu. Meu amigo, você pode ir para o batistério ou ser submerso em um rio, mas o máximo que vai acontecer é você sair das águas como um pecador molhado. Você não estará mais pronto para o céu do que antes de ter sido batizado. Batismo não salva. O batismo é ensinado na Bíblia, não como um meio de salvação, mas sim para as pessoas que já são salvas. Outras pessoas apoiam toda a sua filosofia na ceia do Senhor, dizendo que ela pode salvar. Amigo, você pode comer o pão e beber o cálice cada vez que você for à igreja e mesmo assim acabar no inferno. Estas são obras da carne. A ceia do Senhor é para todos os crentes. Todos devem participar da ceia do Senhor e confessar os pecados a Deus e aos outros antes de participar. Mas você não se batiza ou toma a ceia do Senhor para ser salvo. Isso seria a obra da carne. Você está ciente da advertência de Paulo aqui? Você vê os efeitos? Paulo está nos dando três advertências para que tenhamos cuidado. Finalmente, irmãos, regozijai-vos sempre no Senhor. Outra vez digo, regozijai-vos. Esta foi uma das advertências. Em segundo lugar, resistam ao inimigo. E agora, em terceiro lugar, ele diz, não confiem na carne. Observe que ele conhece a sua posição, sabe que é de Deus, pois diz, porque a circuncisão somos nós, que servimos a Deus em espírito e nos gloriamos em Jesus Cristo e não confiamos na carne. Sublinhe isso aí em sua Bíblia. E não confiamos na carne. Essa é uma advertência muito importante. A religião dos judaizantes era uma religião de obras, portanto, era uma religião da carne. Qualquer religião que se baseia em obras é uma religião da carne. Quando falo carne, me refiro a esforços humanos, ao homem não regenerado tentando fazer algo para aplacar a justa ira de Deus. Podemos dizer o mesmo sobre as religiões que adicionam ou subtraem algo à salvação pela graça através da fé em Cristo Jesus. Agora, há uma verdadeira circuncisão que serve a Deus em espírito. Vamos ler alguns versículos de Colossenses capítulo 2, começando com o versículo 11 até o 13. No qual também estais circuncidados com a circuncisão, não feita por mão no despojo do corpo dos pecados da carne, a circuncisão de Cristo. Sepultados com ele no batismo, nele também ressuscitastes pela fé no poder de Deus, que o ressuscitou dentre os mortos. E quando vós estáveis mortos nos pecados e na incircuncisão da vossa carne, vos vivificou juntamente com ele, perdoando-vos todas as ofensas. Colossenses 2, versículos de 11 a 13. Circuncisão significa literalmente cortar o prepúcio. Os mestres judaizantes confiavam neste rito religioso e acabavam colocando mais confiança neste rito do que na obra de Cristo. Por isso, ele se transformou em um cerimonial corrompido. Paulo explica que a verdadeira circuncisão é uma obra interior do Espírito Santo quando ele tira de nós toda iniquidade. Existem três características da verdadeira circuncisão. Quais são elas? Primeiro, adorar a Deus em espírito. Porque a circuncisão somos nós, que servimos a Deus em espírito. Em contraste com o louvor da antiga dispensação, que era de caráter ritualístico, o verdadeiro cristão, ao nascer de novo pelo Espírito de Deus, adora a Deus interiormente. A verdadeira adoração é uma questão de espírito e não de carne. Não quero dizer com isso que não há nenhuma atividade do corpo envolvida no louvor, não estou me referindo a isto. Eu só estou dizendo que você pode ir à igreja regularmente, cantar hinos e cânticos, entregar a oferta, ser ativo em sua igreja local e mesmo assim não ser salvo, não ter nascido de novo. A verdadeira adoração é uma questão de espírito, não necessita de formas externas ou de rituais. Jesus disse à mulher samaritana, Deus é espírito e importa que os que o adoram, o adorem em espírito e em verdade. João 4:24. Veja, quando um pecador se torna filho de Deus, quando uma pessoa nasce de novo, seu corpo torna-se templo de Deus, no qual Deus é adorado em pensamentos, atitudes e ações. Em Romanos 12:1, Paulo diz, Rogo-vos, pois, irmãos, pela compaixão de Deus, que apresentei os vossos corpos em sacrifício vivo, santo e agradável a Deus, que é o nosso culto racional. Veja, o corpo é a morada do Espírito Santo e deve ser consagrado, assim como o Espírito. Se apenas temos formas exteriores de louvor, enquanto o coração não está bem com Deus, isto não é de proveito algum. Assim, a primeira marca de um verdadeiro filho de Deus é que ele adora a Deus em espírito. Agora, não tenha um conceito errado sobre adorar a Deus em espírito, dizendo, bem, eu adoro a Deus em espírito, por isso não preciso ir à igreja. Amigos, não é isso que a Bíblia ensina. A Epístola aos Hebreus nos exorta, não deixemos de congregar-nos. Sou a favor da igreja local, creio que cada indivíduo que é salvo deve ir à igreja local. Meu amigo, quando eu digo que a adoração é uma questão de coração, não estou diminuindo a importância da igreja local. Em segundo lugar, Paulo nos diz para nos gloriarmos em Cristo Jesus. Observe isto no versículo 3. Porque a circuncisão somos nós que servimos a Deus em espírito. E em segundo lugar, ele diz, nos gloriamos em Jesus Cristo. Nós somos salvos pela graça e também somos guardados pela graça. Se apenas nós tivéssemos o controle sobre nossas vidas, fracassaríamos grandemente. Quando os 24 anciãos se prostram diante do trono de Cristo, eles dizem, eu estou lendo em Apocalipse 4:11, digno és, Senhor, de receber glória e honra e poder. Depois deste tributo, João diz, e olhei e ouvi a voz de muitos anjos ao redor do trono e dos animais e dos anciãos, e era o número deles milhões de milhões e milhares de milhares, que com grande voz diziam, digno é o Cordeiro que foi morto de receber o poder e riquezas e sabedoria e força e honra e glória e ações de graças. Apocalipse 5, 11 e 12. Veja, amigo, os verdadeiros cristãos irão se reunir com as hostes celestiais para dar glória ao Senhor Jesus. E por fim, Paulo diz, e não confiamos na carne. A carne aqui é a natureza adâmica, o velho homem, e amigos, nunca podemos confiar nela. Paulo testifica isso em Romanos 7,18, porque eu sei que em mim, isto é, na minha carne, não habita bem algum. A natureza adâmica no crente é tão corrupta e vil como a natureza adâmica do pior pecador não convertido. A carne nunca muda. Jesus disse, o que é nascido da carne é carne. João 3,6. A carne se opõe violentamente à obra e à pessoa do Espírito Santo. Gálatas 5,17 diz, porque a carne cobiça contra o Espírito e o Espírito contra a carne, e estes opõem-se um ao outro para que não façais o que quereis. Irmãos, tenhamos cuidado e não nos deixemos ser enganados pela carne. Nenhum de nós pode confiar em si mesmo por um segundo sequer. Existe apenas um lugar para o velho homem, e esse lugar é a cruz. Em Gálatas 5,24 lemos, e os que são de Cristo crucificaram a carne com as suas paixões e concupiscências. Você é um filho de Deus? Então, dê glória a Deus. Glorifique e engrandeça o Senhor Jesus Cristo. Vamos fazer isso com as nossas atitudes e ações. Vamos fazer isso de todas as formas possíveis e servir ao Senhor com um coração humilde. Vamos nos prostrar diante dele. Vamos agradecê-lo por sua graça e dar-lhe o melhor, não para sermos salvos, mas porque somos salvos. Bem, nós vamos parar por aqui por hoje. Eu fiz todos os comentários que eu poderia fazer sobre estes versículos, por isso, iremos começar com o versículo 4 em nosso próximo programa. E eu espero que você o acompanhe. Que Deus o abençoe e até lá.
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nos aproximando do final de mais uma hora, que chega também o fim da minha participação com você por hoje. Eu sou Renato Gontijo e louvo ao Senhor por me permitir passar essa manhã e comecinho de tarde com você na BBN. Espero que você tenha um abençoado dia, fique com Deus e se a programação tem sido uma bênção na sua vida, continue aqui, ouvindo da poderosa Palavra do Senhor. Forte abraço!

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2: Confira os jogos desta segunda-feira pela Copa do Mundo 2026. A Alemanha repete 7-1 sobre Curaçao, que faz o seu primeiro gol em Copas. Com a etapa final animada, Japão e Holanda empatam pelo grupo F da Copa. Equador para no travessão e Costa do Marfim vence no final pelo grupo E. Suécia goleia a Tunísia e assume liderança do grupo G. Estados Unidos e Irã acertam acordo de paz, mas reabertura do Estreito de Hormuz não deve ser imediata. A Copa do Mundo 2026 terá 4 partidas nesta segunda-feira, válidas pelos grupos G e H. Espanha e Cabo Verde abrem a rodada 1 da tarde em Atlanta. Mais tarde, Bélgica e Egito se enfrentam em Seattle, enquanto Irã e Nova Zelândia jogam em Los Angeles. Arábia Saudita e Uruguai encerram o dia em Miami. A Alemanha estreou com goleada na Copa ao vencer Curaçao por 7-1 em Houston pelo grupo E. Apesar da ampla superioridade alemã, a seleção caribenha entrou para a história ao marcar o seu primeiro gol em participações em mundiais, anotado por Livano Comenência ainda no primeiro tempo. Japão e Holanda empataram em 2-2 na estreia das duas seleções pelo grupo F, em partida disputada nos Estados Unidos. Os holandeses ficaram à frente do placar em 2 ocasiões, mas os japoneses reagiram e buscaram a igualdade. A Costa do Marfim estreou com vitória na Copa ao derrotar o Equador por 1-0 em partida válida pelo grupo E. Apesar de criar as melhores oportunidades e acertar o travessão em 2 ocasiões, a seleção equatoriana não conseguiu transformar o domínio em gols. A Suécia estreou com goleada na Copa ao vencer a Tunísia por 5-1 em Monterrey, no México. Com o resultado, os suecos assumiram a liderança do grupo F. Estados Unidos e Irã chegaram a um acordo para encerrar a guerra e retomar a navegação no Estreito de Hormuz, uma das principais rotas de transporte de petróleo do mundo. A assinatura oficial está prevista para a próxima sexta-feira na Suíça, com mediação do Paquistão. Questões ligadas ao programa nuclear iraniano seguirão em negociação. O presidente dos Estados Unidos, Donald Trump, confirmou o entendimento e autorizou o fim do bloqueio naval americano aos portos iranianos. Já o governo do Irã informou que a normalização do tráfego marítimo pode levar até 30 dias. Após o anúncio, os preços internacionais do petróleo registraram uma grande queda nos mercados. Estudo do Instituto Trata Brasil aponta que o país perde quase 40% da água potável nos sistemas de distribuição antes que ela chegue às residências. O levantamento destaca que a redução desse desperdício é um dos principais desafios do saneamento básico brasileiro nos próximos anos. Segundo a pesquisa, se o Brasil atingir a meta de reduzir as perdas para 25% até 2033, poderá economizar cerca de 3 bilhões de metros cúbicos de água por ano.
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3: 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Mas os que esperam no Senhor renovarão as forças, subirão com asas como águias, correrão e não se cansarão, caminharão e não se fatigarão. 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

Porque com o juízo com que julgardes, sereis julgados. Mateus capítulo 7, versículo 2. Este é o Pensamento de Ouro de hoje, que abre o nosso momento juntos aqui na Rede de Rádio Difusão Bíblica. Você está ouvindo seu irmão e amigo Denis Cordeiro e estaremos juntos nas próximas horas.

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0: mais um momento Oração em Família começando aqui na BBN e sou eu, Renato Gontijo, quem tem o privilégio de trazer para nós hoje os pedidos de oração. Porém, claro, antes de fazermos isso, vamos meditar em um devocional muito especial trazido para nós pelo nosso amigo e representante em Curitiba, Newton Costa. O irmão Newton nos traz hoje o devocional O Valor do Agora em Família. Por favor, Newton.
1: O Valor do Agora em Família. Queridos ouvintes, muitas vezes vivemos como se estivéssemos em uma corrida contra o relógio. Corremos para pagar as contas, corremos para o trabalho, corremos para resolver imprevistos. Mas você já parou para pensar no que estamos deixando para trás nessa pressa? A palavra de Deus em Tito 3,14 diz que: e os nossos aprendam também a

0: aplicar-se às boas obras, nas coisas necessárias para que não sejam infrutuosos. Outra versão diz que a nossa gente aprenda a usar o seu tempo fazendo bem e ajudando os outros em caso de necessidade, para que assim a vida da nossa gente seja útil. Ser útil aqui não significa estar ocupado, mas estar presente. Muitas vezes em casa tratamos nossos filhos ou cônjuges como interrupções em nossa agenda importante. Mas para Deus, a família é a prioridade. O tempo que você dedica a ouvir um desabafo, a brincar com um neto ou a orar com a sua esposa não é tempo perdido, é tempo investido na eternidade. Não deixe que o urgente roube o que é essencial na sua casa. Se Jesus, mesmo com multidões o cercando, parava para orar e dar atenção aos pequenos, quem somos nós para dizer que não temos tempo? Hoje, convido você a olhar para sua agenda e separar um momento de qualidade com quem você ama. Peça a Deus sabedoria para organizar suas prioridades. Que a sua casa seja um lugar de presença e não apenas de passagem. Como bem lembrou G.K. Chesterton, o lugar onde os bebês nascem e os velhos morrem, onde o tempo se transforma em eternidade, é o lar. Que o Senhor conforte e guie sua família. E agora, voltemos ao apresentador do programa para orarmos pelos pedidos de oração que chegaram até nós, com você e por você, querido ouvinte.
1: Amém, Newton. Graças a Deus por essa mensagem. Que o Senhor te abençoe. Agora sim, dando início à leitura dos pedidos, nós temos um ouvinte que pede orações por toda a sua família, por seus amigos e também por ele. Uma mãe pede orações pela vida espiritual de seu filho e de sua nora. Um ouvinte pede orações por sua vida financeira e também por uma causa na justiça. Uma mãe pede a Deus pela vida de sua filha, em especial por proteção e libertação. Um ouvinte pede a Deus por direção em sua vida, em especial na área espiritual. Ore também pela saúde de um ouvinte que está com um problema na coluna, e ela aproveita e pede para que o Senhor siga abençoando e cuidando de seu filho. Um ouvinte pede orações por sua vida e por toda a sua família. Ore pela salvação de uma família. Um ouvinte pede orações pela vida espiritual de seus primos. Uma mãe pede orações pela vida financeira de seu filho e também por uma situação que ela está enfrentando. Ore pela saúde de um ouvinte. Uma mãe pede orações pela vida de seus filhos, por sua saúde e também por um processo na justiça. Uma filha pede orações pela vida de sua mãe e também por ela. O marido pede orações pelo seu casamento, também pela saúde emocional de seu cunhado e de sua sobrinha. A você que ligou seu rádio agora conosco, aqui na BBN, seja muito bem-vindo ao momento Oração em Família, onde juntos estamos levando diante do trono de Deus as necessidades dos nossos corações. E claro, se você também tem algum motivo em especial pelo qual gostaria que orássemos em uma edição futura deste programa, basta nos deixar saber através de um e-mail. Escreva para rede@bbnmedia.org. rede@bbnmedia.org. Agora, contando também com o carinho da sua sintonia, vamos dar continuidade à leitura dos pedidos. O irmão em Cristo pede orações pela salvação de sua família. Mamãe pede a Deus por proteção e direção na vida de sua filha, que está indo morar fora. Um ouvinte pede orações por todos os seus amigos e familiares. Uma mãe pede orações pela saúde de sua filha e também pela saúde emocional de sua neta. Um irmão em Cristo pede orações por seus familiares. Ore pela salvação da família de um ouvinte. O marido pede orações pela saúde de sua esposa, pela salvação de seus filhos e também por uma causa na justiça. Ore pela saúde emocional de um jovem. O ouvinte pede orações em favor dos cristãos perseguidos. O irmão em Cristo roga ao Senhor por proteção e também por sabedoria em uma situação que tem enfrentado com os vizinhos. Ore pela vida de um ouvinte. Uma esposa pede orações pela saúde de seu marido e exames que fará. Ore pela vida de um ouvinte. São estes então os pedidos que temos para hoje. Vamos agora nos colocar diante do trono de Deus em oração, rogando ao nosso Pai Celestial que abençoe cada necessidade. Por isso, se você também puder, por favor, feche os seus olhos e ore comigo. Oremos. Santo Deus e misericordioso Pai, louvado seja o Teu nome, Senhor, por tudo o que Tu és e faz por nós a cada novo dia. Muito obrigado, Senhor, pela salvação que temos em Cristo e pelo Senhor nunca deixar nada faltar a nenhum de nós. Querido Pai, o Senhor é um Deus misericordioso e que responde nossas orações. E é por experimentarmos desta bênção diariamente que nos colocamos agora aqui diante da Tua presença, rogando que Tu possas, ó Pai, abençoar cada pedido que aqui foi lido. Para todas as pessoas, Senhor, sofrendo com problemas de saúde, rogamos a Ti pela cura física. Pedimos que Tu possa remover toda a dor, sarar, ó Pai, toda a enfermidade, que realmente, Senhor, todos possam voltar a ter um corpo forte e restaurado para que todos consigam continuar a Te servir. E ainda mais, Senhor, do que a cura física, nós pedimos, ó Pai, para que cada um possa sentir em suas vidas a Tua presença o sustentando. Para aquele, Senhor, que tem sofrido com problemas emocionais e espirituais, rogamos a Ti, ó Pai, para que Tu possas encher cada coração com Teu amor e alegria, ajudando que todos consigam crescer na fé, para que aprendam a confiar muito mais no Senhor do que, ó Pai, em si mesmos. Se existe agora alguém lutando para abandonar um pecado ou vício, que o Senhor, ó Pai, conceda a estes a Tua força, para que consigam, Senhor, abandonar este pecado ou vício e se aproximarem ainda mais do Senhor. Pedimos ainda que o Senhor possa ajudar cada um a se manter firme em seus caminhos e, claro, se existe alguém agora desviado da Tua palavra, que o Senhor, ó Pai, traga cada um destes novamente para o centro da Tua vontade, onde com certeza é o único lugar verdadeiramente seguro neste mundo, ó Pai, tão cheio de armadilhas. Amoroso Deus, para todos aqueles, Senhor, que se encontram desempregados, pedimos a Ti que Tu possas abrir uma porta de trabalho em suas vidas. Encha-os, ó Pai, e a todos nós com a Tua sabedoria, para que possamos cumprir com os nossos deveres. Aquele, Senhor, esperando agora pela resposta em um processo, que o Senhor possa abençoar que o mais breve possível eles consigam a resposta. E claro, se for da Tua vontade, que seja, Senhor, a resposta que eles esperam. Santo Deus, de todo o coração, Senhor, nós Te agradecemos pela salvação que o Senhor nos concedeu através de Jesus, Nós sabemos que sem Cristo não haveria esperança alguma, e nossas vidas seriam totalmente vazias e sem propósito. E ao lembrarmos, Senhor, de agradecer, que devemos sempre, Senhor, também lembrar de orar por aqueles que ainda não conhecem essa maravilhosa esperança. Que o Teu Santo Espírito possa falar a cada coração, para que todos escutem o Evangelho e entendam, ó Pai, que o único meio de alguém chegar ao paraíso é confiando, Senhor, em Cristo como único e suficiente Salvador de sua vida. Benevolente Pai, continue, Senhor, abençoando e protegendo nossas famílias, cuidando, Senhor, de nossas vidas, e que todos possam, Senhor, seguir firmes, buscando crescer em seus caminhos a cada novo dia. Que da mesma forma que Jesus nos amou e ama todos à nossa volta, que assim também, Senhor, o Senhor possa nos ajudar a desenvolvermos este mesmo sentimento para as pessoas à nossa volta, e que possamos ser capazes de resplandecer também, ó Pai, em nossos testemunhos, este amor a outros, levando luz a este mundo tão cheio, Senhor, de trevas. Por favor, abençoe o restante do nosso dia e semana, e que o Senhor esteja, Senhor, sempre no controle de nossas vidas. É no nome santo e poderoso de Jesus que nós oramos. Amém. Amém. Eu sou Renato Gontijo, e aqui então chegamos ao final do programa Oração em Família. Muito obrigado de coração pela sua participação. Espero que Deus abençoe muito você e toda a sua família. Só lembrando que este programa vai ao ar aqui na Sintonia, de segunda a sábado, em dois horários, sempre às 12h15 da tarde e também às 4h04 da manhã. E para que possamos orar por você ou algum conhecido, basta nos dizer como através de um e-mail. Escreva para rede@bbnmedia.org. rede@bbnmedia.org. Um bom restante de dia para você. Que o Senhor te abençoe e, claro, siga conosco, porque a programação não para. Até mais!

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A Bíblia fala sobre os sonhos humanos também no sentido de desejos, planos e aspirações do coração. No entanto, ela faz uma distinção clara entre os sonhos que vêm da vontade humana e os planos que são guiados por Deus. Continue em sintonia conosco e vamos acompanhar, após mais um segmento musical, o devocional do programa Salmos para a Família, adubando sonhos e também ressuscitando aqueles outrora mortos.

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1: Tema, sonhos ressuscitados. Textos bíblicos, João capítulo 11, versículos 25 e 26 e Efésios capítulo 2, versículo 6. Disse-lhe Jesus: Eu sou a ressurreição e a vida. Quem crê em mim, ainda que morra, viverá. E todo o que vive e crê em mim, não morrerá eternamente. Crês isto? E juntamente com ele, nos ressuscitou e nos fez assentar nos lugares celestiais em Cristo Jesus. Lázaro estava morto, e com ele os seus sonhos. Quantos têm morrido e com eles os seus sonhos? Não enterre os seus planos, pois os cemitérios estão cheios de sonhos deletados. Jesus Cristo tem o poder de recuperar os sonhos perdidos. Desperte para viver tudo que Deus preparou para a sua vida. Ele tem o poder de ressuscitá-los. Aproveite e profetize a palavra de Deus para a sua vida, pois ela tem poder, ela é viva. Clame por Deus, pois mesmo que os seus planos tenham morrido, Ele pode trazer vida. Ele só espera por atitudes da nossa parte. É preciso querer, desejar algo para o milagre acontecer. É assim que funciona no mundo espiritual. Marta e Maria, irmãs de Lázaro, queriam a cura, mas Jesus Cristo tinha o milagre da ressurreição. O poder da vida estava nos lábios de Jesus Cristo e hoje está em suas palavras. Lembre-se, Jesus Cristo é a palavra. Aproprie-se dela para a sua vida. Jesus Cristo disse: Lázaro, vem para fora. Se os seus sonhos morrerem e forem enterrados, lance essa semente e veja os seus sonhos ressuscitarem. O sonho da casa própria vem para fora. O sonho da faculdade vem para fora. Venha para fora. Seja qual for o seu sonho, acredite, Jesus poderá fazer o milagre. Oremos ao Senhor. Nosso Deus, nosso eterno Pai, nós queremos colocar os nossos sonhos, Senhor, no Teu altar. Quantos dos nossos ouvintes neste momento estão pensando naqueles sonhos seus que foram frustrados, que não foram alcançados, mas que nesta hora, Senhor, através desta palavra, eles depositam suas confianças em Ti. Coloca os seus sonhos no Teu altar e tenha certeza, ó meu ouvinte, de que Jesus Cristo não o decepcionará. Jesus Cristo abençoará o propósito do seu coração, desde que esses sonhos sejam para a honra e para a glória do Senhor. Nós oramos em nome de Jesus. Amém.
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O registro de Esther, do capítulo 5 ao capítulo 8, mostra que, em meio a uma trama de perigo e poder, a coragem e a fé transformaram o destino de um povo. 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Veremos isso e muito mais logo no início da próxima hora, através da mensagem transmitida pelo programa Leitura Bíblica Diária, aqui na BBN.

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1: 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Mas os que esperam no Senhor renovarão as forças, subirão com asas como águias, correrão e não se cansarão, caminharão e não se fatigarão. 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
4: A leitura bíblica diária de hoje será em Ester, do capítulo 5 ao 8.
5: Capítulo 5. Sucedeu, pois, que ao terceiro dia, Ester se vestiu com trajes reais e se pôs no pátio interior da casa do rei, defronte do aposento do rei. E o rei estava sentado sobre o seu trono real, na casa real, defronte da porta do aposento. E sucedeu que, vendo o rei a rainha Ester, que estava no pátio, alcançou graça aos seus olhos. E o rei estendeu para Ester o cetro de ouro que tinha na sua mão, e Ester chegou e tocou a ponta do cetro. Então o rei lhe disse, que é que queres, rainha Ester, ou qual é a tua petição? Até metade do reino se te dará. E disse Ester, se parecer bem ao rei, venha hoje com Amã ao banquete que lhe tenho preparado. Então disse o rei, fazei apressar a Amã para que se atenda ao desejo de Ester. Vindo, pois, o rei e Amã ao banquete que Ester tinha preparado, disse o rei a Ester no banquete do vinho, qual é a tua petição? E ser-te-á concedida? E qual é o teu desejo? E se fará ainda até metade do reino? Então respondeu Ester e disse, minha petição e desejo é, se achei graça aos olhos do rei, e se bem parecer ao rei conceder-me a minha petição, e cumprir o meu desejo, venha o rei com Amã ao banquete que lhes hei de preparar, e amanhã farei conforme a palavra do rei. Então saiu Amã naquele dia alegre e de bom ânimo. Porém, vendo Mardoqueu à porta do rei, e que ele não se levantara nem se movera diante dele, então Amã se encheu de furor contra Mardoqueu. Amã, porém, se refreou e foi para sua casa, e enviou e mandou vir os seus amigos, Zer e sua mulher. E contou-lhes Amã a glória das suas riquezas, a multidão de seus filhos, e tudo em que o rei o tinha engrandecido, e como o tinha exaltado sobre os príncipes e servos do rei. Disse mais Amã, tampouco a rainha Ester a ninguém fez vir com o rei ao banquete que tinha preparado, senão a mim. E também para amanhã estou convidado por ela juntamente com o rei. Porém, tudo isto não me satisfaz, enquanto eu vir o judeu Mardoqueu assentado à porta do rei. Então lhe disseram Zer e sua mulher e todos os seus amigos: faça-se uma forca de 50 côvados de altura, e amanhã dize ao rei que nela seja enforcado Mardoqueu. E então entra alegre com o rei ao banquete. E este conselho bem pareceu a Amã, que mandou fazer a forca. Capítulo 6. Naquela mesma noite, fugiu o sono do rei. Então mandou trazer o livro de registro das crônicas, as quais se leram diante do rei. E achou-se escrito que Mardoqueu tinha denunciado Bigtã e Teres, dois dos camareiros do rei, da guarda da porta, que tinham procurado lançar mão do rei Assuero. Então disse o rei: que honra e distinção se deu por isso a Mardoqueu? E os servos do rei, que ministravam junto a ele, disseram: coisa nenhuma se lhe fez. Então disse o rei: quem está no pátio? E Amã tinha entrado no pátio exterior da casa do rei para dizer ao rei que enforcassem a Mardoqueu na forca que ele tinha preparado. E os servos do rei lhe disseram: eis que Amã está no pátio. E disse o rei que entrasse. E entrando Amã, o rei lhe disse: que se fará ao homem de cuja honra o rei se agrada? Então Amã disse no seu coração: de quem se agradaria o rei para lhe fazer honra mais do que a mim? Assim disse Amã ao rei: para o homem de cuja honra o rei se agrada, tragam a veste real que o rei costuma vestir, como também o cavalo em que o rei costuma andar montado, e ponha-se-lhe a coroa real na sua cabeça. E entregue-se a veste e o cavalo à mão de um dos príncipes mais nobres do rei, e vistam delas aquele homem a quem o rei deseja honrar, e levem-no a cavalo pelas ruas da cidade, e apregoe-se diante dele. Assim se fará ao homem a quem o rei deseja honrar. Então disse o rei a Amã: apressa-te, toma a veste e o cavalo, como disseste, e faze assim para com o judeu Mardoqueu, que está assentado à porta do rei, e coisa nenhuma omitas de tudo quanto disseste. E Amã tomou a veste e o cavalo, e vestiu a Mardoqueu, e o levou a cavalo pelas ruas da cidade, e apregoou diante dele: assim se fará ao homem a quem o rei deseja honrar. Depois disto, Mardoqueu voltou para a porta do rei, porém Amã se retirou correndo à sua casa, triste e de cabeça coberta. E contou Amã a Zer e sua mulher, e a todos os seus amigos, tudo quanto lhe tinha sucedido. Então os seus sábios, e Zer e sua mulher, lhe disseram: se Mardoqueu, diante de quem já começaste a cair, é da descendência dos judeus, não prevalecerás contra ele, antes certamente cairás diante dele. E estando eles ainda falando com ele, chegaram os camareiros do rei e se apressaram a levar Amã ao banquete que Ester preparara. Capítulo 7. Vindo, pois, o rei com Amã para beber com a rainha Ester, disse outra vez o rei a Ester no segundo dia, no banquete do vinho: qual é a tua petição, rainha Ester? E se te dará? E qual é o teu desejo? Até metade do reino se te dará. Então respondeu a rainha Ester e disse: se, ó rei, achei graça aos teus olhos, e se bem parecer ao rei, desse-me a minha vida como minha petição, e o meu povo como meu desejo, porque fomos vendidos, eu e o meu povo, para nos destruírem, matarem e aniquilarem de vez. Se ainda por servos e por servas nos vendessem, calar-me-ia, ainda que o opressor não poderia ter compensado a perda do rei. Então falou o rei Assuero e disse à rainha Ester: quem é esse, e onde está esse cujo coração o instigou a assim fazer? E disse Ester: o homem, o opressor e o inimigo é este mau Amã. Então Amã se perturbou perante o rei e a rainha, e o rei, no seu furor, se levantou do banquete do vinho e passou para o jardim do palácio. E Amã se pôs em pé para rogar a rainha Ester pela sua vida, porque viu que já o mal lhe estava determinado pelo rei. tornando, pois, o rei do jardim, do palácio, à casa do banquete do vinho, Amã tinha caído prostrado sobre o leito em que estava Ester. Então disse o rei, porventura quereria ele também forçar a rainha perante mim nesta casa? Saindo esta palavra da boca do rei, cobriram o rosto de Amã. Então disse Arbona, um dos camareiros que serviam diante do rei, eis que também a forca de 50 côvados de altura que Amã fizera para Mardoqueu, que falara em defesa do rei, está junto à casa de Amã. Então disse o rei, enforcai-o nela. Enforcaram, pois, a Amã na forca que ele tinha preparado para Mardoqueu. Então o furor do rei se aplacou. Capítulo 8. Naquele mesmo dia, deu o rei Assuero à rainha Ester a casa de Amã, inimigo dos judeus. E Mardoqueu veio perante o rei, porque Ester tinha declarado quem ele era. E tirou o rei o seu anel que tinha tomado de Amã e o deu a Mardoqueu. E Ester encarregou Mardoqueu da casa de Amã. Falou mais Ester perante o rei e se lhe lançou aos seus pés. E chorou e lhe suplicou que revogasse a maldade de Amã, o agagita, e o intento que tinha projetado contra os judeus. E estendeu o rei para Ester o cetro de ouro. Então Ester se levantou e pôs-se em pé perante o rei e disse, se bem parecer ao rei, e se eu achei graça perante ele, e se este negócio é reto diante do rei, e se eu lhe agrado aos seus olhos, escreva-se que se revoguem as cartas concebidas por Amã, filho de Amedata, o agagita, as quais ele escreveu para aniquilar os judeus que estão em todas as províncias.

0: terceiro mês, que é o mês de Sivan, aos 23 dias, e se escreveu conforme a tudo quanto ordenou Mardoqueu aos judeus, como também aos sátrapas e aos governadores e aos líderes das províncias que se estendem da Índia até Etiópia, 127 províncias, a cada província segundo o seu modo de escrever e a cada povo conforme a sua língua, como também aos judeus segundo o seu modo de escrever e conforme a sua língua. E escreveu-se em nome do rei Assuero, e selando-as com o anel do rei, enviaram as cartas pela mão de correios a cavalo que cavalgavam sobre jinetes que eram das cavalariças do rei. Nelas o rei concedia aos judeus que havia em cada cidade que se reunissem e se dispusessem para defenderem as suas vidas e para destruírem, matarem e aniquilarem todas as forças do povo e da província que viessem contra eles, crianças e mulheres, e que se saqueassem os seus bens, num mesmo dia, em todas as províncias do rei Assuero, no dia 13 do duodécimo mês, que é o mês de Adar. E uma cópia da carta seria divulgada como decreto em todas as províncias, e publicada entre todos os povos, para que os judeus estivessem preparados para aquele dia, para se vingarem dos seus inimigos. Os correios sobre jinetes velozes saíram apressuradamente, impelidos pela palavra do rei, e esta ordem foi publicada na fortaleza de Susã. Então Mardoqueu saiu da presença do rei com veste real azul celeste e branco, como também com uma grande coroa de ouro e com uma capa de linho fino e púrpura, e a cidade de Susã exultou e se alegrou. E para os judeus houve luz e alegria e gozo e honra. Também em toda a província e em toda a cidade aonde chegava a palavra do rei e a sua ordem, havia entre os judeus alegria e gozo, banquetes e dias de folguedo. E muitos dos povos da terra se fizeram judeus, porque o temor dos judeus tinha caído sobre eles.
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1: Como é difícil para nós, seres humanos, sermos pacientes, esperar aquilo que tanto desejamos. Em nenhum lugar se vê isso mais do que em relacionamentos entre duas pessoas apaixonadas uma pela outra. Mas vale a pena esperar. O ensino categórico, unânime das Escrituras mostra que Deus reserva os maiores prazeres para aqueles que sabem esperar o tempo dele. Como nós já vimos no nosso estudo do livro de Cântico dos Cânticos, o tempo é o maior aliado em relacionamentos duradouros, relacionamentos abençoados por Deus. Há um mistério na espera, na paciência, mas também explosões de alegria e satisfação para aqueles que aguardam o dia do Senhor. No livro de Cantares, esse dia é o dia das núpcias, um momento tão esperado no meio do livro de Cantares, em que 55 linhas de textos precedem o momento das núpcias, da consumação da relação, e 55 linhas de texto seguem. Mas como é triste! Como para a criança que corre na frente para abrir seus presentes de aniversário, de Natal, talvez o dia da criança, e muito antes do dia especial, já sabe tudo que vai receber. Estraga-se a surpresa, o mistério. Ou talvez a pessoa que não consegue esperar o momento de desfrutar de uma grande churrascaria, buffet, salada de frutas, frutos do mar, picanha ou alho, mas corre na frente e come uma pipoca, um cachorro quente da rua antes da grande refeição. Satisfaz um pouquinho, talvez, a sua fome, mas estraga muito prazer depois. Ou talvez a pessoa que aguarda para ficar sabendo do resultado de um grande campeonato que gravou na televisão enquanto viajava, só para ter um amigo ligar ou mandar uma mensagem avisando o placar do final do campeonato. A festa, a surpresa, foi tudo estragada. Mas para o casal, no Cântico dos Cânticos, que sabia mesmo esperar o grande dia, só há deleite e alegria e satisfação plena e a bênção de Deus sobre seu relacionamento. No capítulo 3, nós já vimos a procissão nupcial, a marcha nupcial, só que diferente dos nossos dias, foi a chegada do noivo Salomão, vindo buscar a sua noiva. No momento inesperado, assim como era costume nos casamentos judaicos, ela que tinha preparado o enxoval durante um ano, mas sem saber o dia exato do casamento dela. Salomão vai até a casa dela com o seu palanquim, tudo preparado, luxuoso, cercado de 60 homens valentes, soldados experientes de guerra, uma comitiva de proteção, como o papel do homem é de proteger a sua querida, a sua família, a sua esposa. E outras pessoas participam desse evento tão especial, de um relacionamento que era exclusivo sem ser exclusivista. Nesse momento, depois de terem chegado no palácio em Jerusalém e trocado os votos conjugais que servirão como base, fundamento, alicerce sólido para o seu relacionamento, votos conjugais que Deus reconhece selando duas pessoas até que a morte as separe. E agora o homem fala, mesmo que ela fale duas vezes mais que ele no livro, nesse momento ela está praticamente muda. E o homem fala para apaziguar as inseguranças, os medos que ela tem na noite das núpcias. Ele começa e termina descrevendo a beleza dela, só que é uma beleza que ultrapassa o mero físico, porque boa parte das descrições dele falam respeito também do caráter dela, aquilo que há de permanecer, mesmo depois que as rugas, as manchas na pele começam a aparecer. Ele começa dizendo, como és linda, amada minha, ah, como és linda, no capítulo 4, versículo 1, e depois essa parte do livro termina no versículo 7, tu és toda linda, amada minha, em ti não há defeito algum. Como nós já vimos, a beleza está aos olhos de quem vê, ou talvez melhor, de quem ama. Notem que o foco dele está totalmente no que é positivo, nas virtudes que ela tem. É uma característica dos noivos, dos apaixonados, mas não deve desvanecer ao longo de um casamento. Claro que a paixão se amadurece e talvez haja descobertas de defeitos, mas o amor sempre pensa o bem, tudo espera, tudo sofre, nunca desiste, porque o amor não falha. Uma lição muito importante para nós. Os casados, quando ao longo do tempo começamos a fitar o que está de errado com nosso amado e não focar nas virtudes. Bom, ele continua apreciando, elogiando e fazendo com que a esposa se sinta totalmente à vontade com ele. Ele descreve 7 aspectos do caráter e da aparência dela, talvez pelo número da perfeição nas escrituras, para destacar essa ideia de que ela era para ele totalmente perfeita. Ele diz que os olhos eram como pombas, a tradução melhor, os teus olhos são pombas. Ele já falou isso mais cedo no livro, mas a ideia transmite paz e tranquilidade por trás do seu véu. O teu cabelo é como um rebanho de cabras que vem descendo pelas colinas de Gileade. Para nós não parece muito um elogio, mas a ideia é que o cabelo dela era hipnótico. Ele ficava fixado na beleza ondulante do cabelo, como o sol brilhando nos cabritos descendo de uma montanha. Em seguida, no versículo 2, ele descreve os dentes dela, a boca dela que provoca riso, sorriso. Os teus dentes são como o rebanho das ovelhas tosqueadas que sobem do lavadouro e das quais cada uma tem gêmeos e nenhuma delas está sem cria. A ideia é que não falta dente nenhum, todos perfeitamente alinhados, mas ele faz a comparação com ovelhas tosqueadas, ou seja, toda a lã foi tirada, foram banhadas dentro de um riacho, de um rio, e como todo animal, quando sai do rio, começa a se sacudir e provoca riso. É uma cena engraçada e ela traz muita alegria para ele, só olhando para a boca, para os dentes, para o sorriso dela. Continua, versículo 3 do capítulo 4, os teus lábios são como um fio vermelho e a tua boca é linda. A boca em Cantares muitas vezes representa também o que é falado, ou seja, ela é linda de aparência, mas linda de caráter. Assim como a mulher virtuosa em Provérbios 31, que diz no versículo 26, a lei da graça está na sua boca. Ou seja, assim como Jesus, só saía palavras de graça da boca dela. As tuas faces são como as metades de uma romã por trás do teu véu. Ela era rosada, com bochechas lindas, brilhantes. Continua no versículo 4, descrevendo o caráter dela. O teu pescoço é como a torre de Davi. A ideia não é que ela era que nem girafa, mas sim digna, nobre, construída como sala de armas na qual estão pendurados 1000 escudos, todos eles escudos de guerreiros valentes. Ela era muito respeitável, nobre e digna. Agora, numa parte mais sensível do texto, ele diz, Os teus seios são como dois filhotes gêmeos da gazela que repousam entre os lírios. Ou seja, o desejo total da parte dele por possuí-la, conhecê-la intimamente, de tocar nos seios dela. Não que os seios pareciam como filhotes gêmeos da gazela, mas que provocavam nele aquele desejo, tantas vezes abafado no livro, mas que agora, no dia, no grande dia das núpcias, ele poderia desfrutar, e ela, junto com ele, das plenas delícias do amor. Não tem nada vulgar, nada sujo em tudo isso, e sim algo belo e perfeito. E ele agora declara o desejo dele de desfrutar do amor dela, no versículo 6, antes que raie o dia e fujam as sombras, irei ao monte da mirra e à colina do incenso. É interessante notar que essa única vez que ele se menciona, a primeira pessoa do singular, eu irei. É a única vez em todos esses versículos que ele fala de si próprio. Ou seja, o foco dele é totalmente concentrado nela. Nós entendemos, à luz da palavra de Deus, que uma vida sexual plena do casal casado, um homem e uma mulher, unidos debaixo de uma aliança, é uma relação outrocêntrica. Ou seja, a vida de Jesus já se manifesta em nossas vidas através do outrocentrismo, de cada um procurar o bem-estar do outro acima do seu próprio. 1 Coríntios 13 nos lembra que o amor verdadeiro não busca o seu próprio interesse. É um para o outro e ambos para Deus. É neste momento que ele já acalmou o medo, talvez a insegurança dela pelos elogios, que ele a lembra, dizendo no versículo 7, tu és toda linda, amada minha, em ti não há defeito algum. Ele faz então o convite para ela deixar as lembranças, as memórias, os medos, as saudades da casa dela. Ele diz, vem comigo do Líbano, noiva minha, vem comigo do Líbano. Líbano provavelmente era bem próximo da casa dela. E nós já vimos várias vezes no livro. Ele diz, desce do topo do Amana, do topo do Senir, montanhas da região dela e do Hermon. Mas agora ele menciona os medos também, das covas dos leões, da montanha dos leopardos, bichos comuns naquela região, e ele pede para ela deixar tudo aquilo e se entregar a ele. No versículo 9, ele a lembra de que ela arrebatou o coração dele. Roubaste-me o coração, minha irmã, noiva minha. Roubaste-me o coração com um simples olhar, com um simples colar do teu pescoço. Era só ela olhar para ele e ele se derreteu. Era só ver uma joia dos enfeites dela, e ele já era. Ele elogia o amor e as carícias dela. Quão deliciosos são os teus afagos, minha irmã, noiva minha, pela terceira de 5 vezes, ele a chama de noiva. Teus afagos ou tuas carícias são melhores do que o vinho. Não há nada que pode se comparar a elas. E a fragrância dos teus perfumes supera a todos os aromas de especiarias. Os teus lábios, noiva minha, são favos que destilam o mel. Leite e mel estão debaixo da tua língua, e a fragrância das tuas vestes é como a fragrância do Líbano. Ele repete de novo. E é nesse momento que eles vão consumar o relacionamento, debaixo dos votos conjugais, muita espera, muita paciência e muita pureza. E agora ele agradece a ela pelo maior presente que ela poderia ter dado, a própria virgindade dela. Algo tão barateado em nossos dias, mas que precisa ser exaltado e declarado em claro e alto som. Como vale a pena dois jovens se guardarem em pureza até o dia de se entregarem um ao outro. Ele diz para ela: jardim fechado é minha irmã, minha noiva. Sim, jardim fechado e fonte selada, de ti brota um pomar de romãs, com frutos excelentes e flores de rena, e nardo e açafrão, cálamo e canela, com todo tipo de madeiras aromáticas, mirra e aloés, com todas as principais especiarias. És fonte de jardim, poço de águas vivas, correntes que descem do Líbano. Ou seja, como eu te agradeço, porque você se preservou, você esperou em pureza, em paciência por essa noite. Nós entendemos que a graça de Deus é capaz de superar os erros do passado. Nós ministramos graça para as pessoas que já se entregaram precipitadamente, talvez por ignorância, talvez por rebeldia. Mas ao mesmo tempo que ministramos graça, e o que eu gosto de chamar de virgindade secundária, ou seja, uma nova decisão de se preservar e guardar o seu jardim de terceiros, ao mesmo tempo nós precisamos exaltar o ideal divino, a virgindade, a pureza sexual, não tratar as pessoas assim como se fossem extraterrestres, quando de fato são elas no centro do plano de Deus. E como o marido agradece, como ele elogia as carícias e a pureza dela. O presente da virgindade não tem preço. Todos precisam se guardar. Aquele momento, se for da vontade de Deus, da consumação do casamento, debaixo da aliança. Os pais têm uma grande responsabilidade de proteger os seus filhos, de guardar o coração dos seus filhos. Reconhecemos que Deus é o pai do prazer. O leito sem mácula, abençoado por ele. Satanás é o estraga prazeres, o pai da perversão. E Deus, o pai do prazer legítimo, verdadeiro. É interessante que esse texto termina, assim como o livro de Provérbios, capítulo 5, quando ele diz, usando uma metáfora, uma figura, um eufemismo, palavras suaves para descrever a alegria sexual, ele diz: és fonte de jardim, poço de águas vivas, correntes que descem do Líbano. Cada frase aumentando ainda mais a inundação, dilúvio, enchente de prazer sexual que ela lhe oferecia. E assim Provérbios também diz: do homem se satisfazer com a sua esposa da mocidade e encontrar toda a sua satisfação somente nela. Nesse texto nós aprendemos também que gratidão de um pelo outro deve caracterizar todo o casamento, não somente no início, mas ao longo dele também. Veremos isso no livro de Cântico dos Cânticos, quando mais tarde, depois de um atrito, um conflito entre o casal, ele vai repetir esses mesmos elogios, só sem a conotação sensual, e sim focado exclusivamente na beleza, não somente de aparência, mas também de caráter. O amor verdadeiro encontra sua expressão ideal na auto-entrega mútua e pura debaixo da bênção de Deus. O amor verdadeiro encontra sua expressão ideal na auto-entrega mútua e pura e debaixo da bênção de Deus.
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2: Reduzir perdas de água no Brasil poderia abastecer população maior que um dos países sede da Copa. Enamed 2026, inscrições estão abertas até o dia 29 de junho. Air Fryer passa dos 60% dos lares e acelera a corrida por eletrodomésticos que economizam tempo e espaço. Vinícius Júnior admite atuação ruim do Brasil contra o Marrocos. Precisamos melhorar. Estudo do Instituto Trata Brasil aponta que o país perde quase 40% da água potável nos sistemas de distribuição antes que ela chegue às residências. O levantamento destaca que a redução desse desperdício é um dos principais desafios do saneamento básico brasileiro nos próximos anos. Segundo a pesquisa, se o Brasil atingir a meta de reduzir as perdas para 25% até 2033, poderá economizar cerca de 3 bilhões de metros cúbicos de água por ano. O volume seria suficiente para abastecer aproximadamente 50 milhões de pessoas, número superior à população estimada do Canadá, um dos países que estão recebendo a Copa. As inscrições para o Exame Nacional de Avaliação da Formação Médica, o Enamed 2026, estão abertas desde esta segunda-feira, dia 15 de junho, e vão até o próximo dia 29, pelo sistema do INEP. O exame é obrigatório para estudantes concluintes de medicina inscritos no ENAD e também para alunos do quarto ano cadastrados pelas instituições de ensino. As provas serão aplicadas no dia 13 de setembro em todos os estados, com 100 questões de múltipla escolha. Médicos já formados também poderão participar voluntariamente para usar a nota no processo seletivo do Exame Nacional de Residência, o ENARE 2627. Levantamento da World Panel by Numerator mostra que a presença da air fryer nos lares brasileiros passou de menos de 40% em 2022 para mais de 60% em 2025. O crescimento acompanha mudanças no perfil das famílias que estão menores e buscam cada vez mais praticidade, conforto e economia de tempo nas tarefas do dia a dia. A pesquisa também aponta que os brasileiros seguem investindo na casa, priorizando equipamentos que facilitem a rotina. E entre os eletrodomésticos mais desejados estão air fryer, fogão, micro-ondas, aspirador de pó, geladeira e ar-condicionado. Autor do gol brasileiro no empate em 1-1 com o Marrocos na estreia da Copa no último sábado, Vinícius Júnior reconheceu que a seleção brasileira não fez uma boa partida. O atacante afirmou que o gol sofrido logo no início mudou a estratégia da equipe e dificultou o desempenho durante o jogo. Ele destacou a qualidade da seleção marroquina e admitiu que o Brasil precisa evoluir para buscar a classificação e seguir na luta pelo título mundial. A equipe volta a campo nesta sexta-feira, dia 19 de junho, para enfrentar o Haiti, às 9h30 da noite, horário de Brasília.
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3: As boas novas de Deus para você memorizar esta semana aqui na BBN encontram-se em Isaías 40, 31. Mas os que esperam no Senhor renovarão as forças, subirão com asas como águias, correrão e não se cansarão, caminharão e não se fatigarão. 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

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Alegrai-vos sempre no Senhor. Outra vez digo, alegrai-vos. Aos Filipenses 4:4. O Senhor Jesus disse: Vós sois a luz do mundo. A luz se vê. Ela não fala, mas alumia. É assim que a alegria verdadeira e genuína contagia. Uma outra passagem diz: Para que, segundo a riqueza da sua glória, vos conceda que sejais fortalecidos com poder mediante o seu Espírito no homem interior. O poder divino em nossas vidas é percebido pelo mundo que nos cerca. Pessoas que vivem em grande fraqueza espiritual são dominadas por um grande desejo de possuir esse poder. O poder de Deus brilha através da sua fraqueza, ou você tem de compensar a falta de poder usando muitas palavras. O Senhor Jesus diz que quer nos dar descanso. Aprendei de mim, porque sou manso e humilde de coração, e achareis descanso para as vossas almas. E para que isso aconteça, temos de ir até Jesus. Como é maravilhoso quando irradiamos essa tranquilidade soberana no meio do corre-corre do dia a dia, pois isso toca o coração das pessoas agitadas e elas passam a desejar essa paz interior que quem segue a Deus possui. Elas anseiam por Jesus e começam a implorar. Na inquietação, Jesus, sejas tu a minha profunda paz.

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0: Bem-vindo ao programa Palavras de Louvor. Esse programa é baseado nos estudos do Dr. Donald Hubbard, pastor e professor da Bíblia. Nós agradecemos a Deus pelo privilégio de, nos próximos minutos, apresentar a você verdades contidas na Palavra de Deus e suas aplicações para os nossos dias. Vamos então a mais um estudo no programa Palavras de Louvor. 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
1: Em Marcos, capítulo 6, verso 5, nós lemos: e não podia fazer ali obras maravilhosas. Que lugar era aquele? Jesus, depois de seu maravilhoso ministério em Marcos, capítulo 5, quando expulsou demônios, curou uma mulher e ressuscitou uma jovenzinha, voltou para sua pátria. Uma coisa muito surpreendente aconteceu ali, pois as pessoas ficaram escandalizadas com ele. Vamos começar a ler novamente em Marcos capítulo 6, verso 1. E partindo dali, chegou à sua pátria, e os seus discípulos o seguiram. E chegando o sábado, começou a ensinar na sinagoga. E lá, naquele lugar, Jesus encontrou seu público mais difícil. Lá estavam as pessoas que o conheciam desde criança. Eles não aceitavam que Jesus fosse Deus e se admiravam como ele poderia conhecer tantas verdades tremendas e realizar tantas obras poderosas. Jesus pregou na sinagoga de Nazaré e as pessoas começaram a murmurar. Finalmente, o murmúrio se transformou em perguntas com hostilidade aberta contra Jesus, demonstrando toda a sua resistência à sua mensagem. As perguntas estão registradas nos versos 2 e 3. E chegando o sábado, começou a ensinar na sinagoga e muitos, ouvindo-o, se admiravam, dizendo: de onde lhe vêm estas coisas? E que sabedoria é esta que lhe foi dada? E como se fazem tais maravilhas por suas mãos? Não é este o carpinteiro, filho de Maria, e irmão de Tiago, e de José, e de Judas, e de Simão? E não estão aqui conosco suas irmãs? E escandalizavam-se nele. Isso não é inacreditável? Escandalizados com Jesus. A palavra escandalizado no grego quer dizer ofendido. As pessoas agiam com preconceito e ficaram ofendidas, mas não por causa de Jesus, e sim por causa deles. As pessoas que ouviam a Jesus naquela ocasião ficaram profundamente confusas sobre muitas coisas que começaram a discutir sobre o ministério de Jesus depois de sua primeira visita. Quando Jesus começou a pregar-lhes, eles ficaram ainda mais confusos. Sua dificuldade é indicada através das perguntas que eles fizeram. Vamos dar uma olhada rápida nesse texto. Isso ajudará em nossa compreensão, porque foi naquele lugar que Jesus não pôde realizar muitos milagres. O primeiro problema que as pessoas tiveram foi com a fonte de seu conhecimento. No verso 2 nós lemos: de onde lhe vêm estas coisas? E que sabedoria é esta que lhe foi dada? Afinal, eles raciocinaram. Jesus tinha sido um carpinteiro entre eles e agora já era um profeta. Como um carpinteiro pode se transformar num profeta? Quem ouviria lições relevantes sobre a vida e sobre Deus vindas de um carpinteiro? Qual era a fonte de seu entendimento? Aquelas pessoas ficaram muito confusas. Eles estavam convictos de que um homem jamais consegue mudar. Eles criam que o que um homem é no princípio de sua vida continuará a ser durante toda ela. Jesus foi um carpinteiro no início de sua juventude. José, seu pai adotivo, treinou Jesus como carpinteiro. Lá naqueles dias, o pai inevitavelmente treinava o filho em sua própria ocupação. Uma vez que José era um carpinteiro, Jesus aprendeu esse ofício e também se tornou um carpinteiro. É claro que não há nada de errado em ser um carpinteiro. Essa é uma profissão nobre e digna, mas a mentalidade de que as coisas não podem mudar fazia com que pensassem que, por ter sido ele um carpinteiro, Deus não daria sabedoria e compreensão de uma profissão para outra. É interessante observar como as Escrituras mostram como Deus pega uma pessoa com uma ocupação e a conduz para outra área. Você se lembra de Davi, que era pastor de ovelhas? Foi da vontade de Deus que, de repente, ele fosse lançado no cenário da história divina. Amós, o profeta, era um coletor de frutos quando Deus o chamou para o ofício de profeta, mesmo que somente por um breve período de tempo. Eliseu, o homem de Deus, estava arando o campo quando Elias chegou e fez um sinal para ele, marcando sua chamada para segui-lo e tornar-se o próximo profeta a ministrar ao povo de Deus. Quando estas pessoas de Nazaré ouviram os ensinos de Jesus com verdades tão extraordinárias, tão cheias de significado para a vida e relevantes para suas necessidades, eles se ofenderam, pois não conseguiam entender qual era a fonte de tamanha sabedoria. Uma outra área de confusão também foi indicada pelas perguntas que eles fizeram. Lembre-se que a primeira questão estava relacionada com a fonte de conhecimento de Jesus. A segunda tinha a ver com a substância de sua sabedoria. Podemos ler no verso 2: "E que sabedoria é esta que lhe foi dada? E como se fazem tais maravilhas por suas mãos?" Depois de Jesus ter deixado Nazaré para dar início a seu grande ministério galileu, a fama de Jesus se espalhou rapidamente. De comunidade em comunidade, as mensagens de Jesus devem ter se espalhado de boca em boca. Lembre-se de que não havia jornais, nem rádio e nem televisão. Jesus não dava entrevistas para as grandes redes de comunicação, nem a mídia explorava grandes furos sobre seu ministério na tentativa de manipulá-lo. A única maneira que a palavra poderia se espalhar seria de pessoa em pessoa, no boca a boca. Os feitos de Jesus e as histórias de suas mensagens se espalharam através dos comentários naquelas comunidades de vilarejo em vilarejo. Jesus jamais frequentou uma escola rabínica e nem obteve treinamento formal. Como ele conseguia falar dessa forma? Quem o tinha ensinado sobre a vida e sobre Deus? Eles estavam confusos sobre o conteúdo da sabedoria de Jesus. Talvez fosse melhor para nós se interrompêssemos por um momento para declarar categoricamente que esses indivíduos de Nazaré já haviam descartado a possibilidade de que Jesus Cristo fosse o Messias. Eles não criam que Jesus Cristo era Deus em carne, e por isso fizeram aquelas questões e ficaram tão confusos. Isso nos leva a uma terceira área que mostra o quão eles estavam confusos. Eles estavam confusos com o significado das obras que Jesus havia realizado. Veja que no verso 2 podemos ler: "E como se fazem tais maravilhas por suas mãos?" As mensagens de Jesus estavam associadas aos milagres dele que eram, como sabemos, sinais de sua divindade. O primeiro milagre que ele fez foi em Caná da Galileia, não muito distante de Nazaré. Foi ali pertinho, como lemos em João capítulo 2, que Jesus foi a um casamento e faltou vinho na festa. A mãe de Jesus estava lá, foi até o Senhor e disse que o vinho tinha acabado. Naquela mesma ocasião, foi que Jesus orientou os servos a encherem as vasilhas de água e, depois de cheias, Jesus os orientou que levassem o vinho ao mestre-sala da festa. Quando e onde isso ocorreu, ninguém sabe, mas o fato é que o líquido tirado das vasilhas transformou-se em vinho. Um vinho tão bom que o mestre de cerimônias da festa disse que eles haviam guardado o melhor vinho para o final. Aquela história deve ter circulado rápido e, sendo Nazaré tão próxima de Caná, a notícia deve logo ter chegado até lá. As pessoas de Nazaré, ao ouvirem esses relatos, devem tê-los ouvido com um alto grau de ceticismo. Por que eles seriam tão céticos? Eles achavam que o conheciam. Afinal, ele tinha sido criado ali, no meio deles. Eles o viram crescer quando menino e ele jamais tinha feito nada de extraordinário em sua juventude. Eles achavam que o conheciam, mas não o conheciam de fato. A conclusão que chegou o povo de Nazaré é que Jesus jamais poderia ter feito coisas daquele tipo e assim eles o julgaram. Já falamos que provavelmente as pessoas ficaram confusas sobre Jesus por causa da fonte de sua sabedoria, sobre o conteúdo de seu conhecimento e sobre o significado de suas obras. Há uma quarta área que os deixou confusos. Essa quarta área tem a ver com o esplendor de sua pessoa, e isso vemos na terceira pergunta de Marcos capítulo 6, verso 3. Não é este o carpinteiro? Lembre-se que, às vezes, podemos ficar confusos e, em certas ocasiões, devemos, de forma honesta e sincera, admitir honestamente que não temos todas as respostas. Mas jamais devemos duvidar do Senhor Jesus Cristo. Devemos sempre confiar nele totalmente e o que quer que ele diga, devemos obedecer. Vamos fazer sempre o que ele nos mandar, certos de que nossos corações estão afinados com sua obra para que ele possa agir sempre em nossa vida. Senhor Deus, muito obrigado porque um dia o Senhor nos salvou e a tua palavra diz que o Senhor há de completar a sua obra em nossas vidas. Que esta palavra possa ser aplicada aos nossos corações hoje. Oramos no precioso nome de Jesus. Amém.
0: Fica por aqui mais um Palavras de Louvor. Um programa baseado nos estudos do Dr. Donald Hubbard e apresentado por Lincoln Oliveira. Esperamos que o estudo de hoje tenha servido para fazê-lo crescer em seu relacionamento com Deus. Esperamos contar com a sua audiência em nossa próxima edição. Até lá e que Deus lhe abençoe.

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2: Anvisa mantém suspensão de lotes de produtos IP. Jogador de Gana não enfrentará o Panamá após ter visto recusado. Pesquisa inédita revela que problemas financeiros podem estar por trás da maioria dos casos de adoecimento mental no Brasil. A Agência Nacional de Vigilância Sanitária manteve a suspensão da venda, da distribuição e do uso de lotes específicos de produtos da IP. A medida atinge desinfetantes, detergentes, lava-louças e lava-roupas líquidos com lotes de fabricação final 1, produzidos antes de março e abril deste ano, conforme a categoria do produto. Segundo a Anvisa, a decisão foi tomada após inspeções identificarem descumprimento de normas sanitárias na unidade de fabricação da empresa. Laudos apresentados depois indicaram que os produtos fabricados após as datas estabelecidas atendem aos requisitos de segurança, restringindo a suspensão apenas aos lotes mais antigos. O caso teve início em maio, quando mais de 100 lotes foram suspensos após a identificação de dezenas de irregularidades e risco de contaminação microbiológica. A Anvisa classificou a medida como preventiva para proteger a saúde da população, especialmente de pessoas com imunidade reduzida, mais vulneráveis a infecções causadas por bactérias. A FIFA confirmou que o volante ganês Thomas Partey não poderá disputar a estreia de Gana na Copa do Mundo contra o Panamá nesta quarta-feira. O jogador teve o pedido de visto negado pelo governo canadense e por isso está impedido de viajar do centro de treinamento da seleção em Boston para o local da partida. Em comunicado, a FIFA informou que não participa dos processos de imigração dos países sede e que a concessão de vistos é de responsabilidade das autoridades nacionais. O governo do Canadá não comentou o caso. Apesar da ausência na estreia, Thomas Partey permanece com a delegação ganesa nos Estados Unidos e poderá atuar nas partidas seguintes da fase de grupos contra Inglaterra e Croácia. O meio-campista, atualmente no Villarreal da Espanha, responde a diversas acusações de crimes cometidos no Reino Unido, que ele nega. Uma pesquisa realizada pela Associação Brasileira dos Educadores Financeiros em parceria com o Instituto Axus revelou que os problemas financeiros são apontados como a principal causa ou fator predominante para o adoecimento mental de quase 60% dos entrevistados. O estudo ouviu 1.000 pessoas diagnosticadas com ansiedade, depressão, estresse crônico ou síndrome de burnout em todas as regiões do país. Entre os participantes, a grande maioria relatou dificuldades para pagar contas básicas, convivem com dívidas e afirmou também ter renda insuficiente para atender às necessidades do dia a dia. A pesquisa também identificou impactos diretos na qualidade de vida, com prejuízos ao lazer, ao humor, às relações familiares, ao sono e ao desempenho profissional. O levantamento mostra ainda que a pressão financeira afeta diferentes faixas de renda e gera preocupação com o futuro.
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3: As boas novas de Deus para você memorizar esta semana aqui na BBN encontram-se em Isaías 40:31. Mas os que esperam no Senhor renovarão as forças, subirão com asas como águias, correrão e não se cansarão, caminharão e não se fatigarão. 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Encontram-se em Isaías 40:31. Mas os que esperam no Senhor renovarão as forças, subirão com asas como águias, correrão e não se cansarão, caminharão e não se fatigarão. 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
8: Olá, aqui é o pastor Wagner Antônio de Araújo. Esta é a série A Sublimidade de Jesus. Lemos o seguinte no Evangelho de Mateus, capítulo 3, verso 17. E eis uma voz dos céus que dizia: Este é o meu Filho amado, em quem me comprazo. O verso diz respeito ao dia em que Jesus Cristo buscou a João o Batista para ser batizado. João não queria celebrar seu batismo, pois dizia que era ele quem deveria ser batizado por Jesus. Mas este lhe convenceu dizendo que deixasse assim, pois precisava cumprir toda a justiça. Então, ao batizá-lo, viu o Espírito Santo descer em forma de pomba sobre Jesus. E junto com isso, ouviu-se no céu uma voz que dizia: Este é o meu Filho amado, em quem me comprazo. A voz era do Pai. O Pai estava declarando publicamente que Jesus Cristo era o seu Filho amado. Ah, como é prazeroso para um pai ter um filho a quem ame! Eu fui agraciado por Deus com 3 maravilhosos filhos. A minha Ruth tem 10 anos, o meu Josué, 8 anos, e a minha Maria, 5 anos. Eu choro de felicidade todos os dias quando os abraço. A emoção que sinto é muito grande, pois são dádivas divinas. Eles são ossos dos meus ossos e carne da minha carne. Eu faço o que for preciso por cada um deles. Agora, quando Deus diz dos céus: Este é o meu Filho amado, o seu prazer foi eterno, pois Jesus Cristo é o Filho do Pai eternamente, e é único e amado pelo Pai. Agora o Pai o enviou para encarnar-se e tornar-se homem como cada um de nós. E o propósito era maravilhoso, porém doloroso: salvar a humanidade que cresce em Jesus. Porém, conduzir o Filho ao sacrifício vicário, a morrer em lugar de cada homem que cresce. Que grande foi o amor de Deus por nós! Não há o que possa comparar-se com esse tão grandioso amor. Prezado ouvinte, Jesus Cristo é o Filho unigênito de Deus. Jesus é agradar o Pai ao máximo, pois quem honra o Filho de Deus está honrando ao Pai Celestial. Assim como nós, pais, nos sentimos gratos a quem cuida bem de nossos filhos também. Renda-se hoje a Jesus Cristo, Filho amado do Pai. Você terá a bênção do perdão, a vida eterna, a paz completa e a certeza de sua salvação. Jesus Cristo veio para ser o nosso Redentor, o sacrifício em nosso lugar, vicário, para pagar o preço de nossos erros e dar-nos perdão plenário. Confesse hoje que Jesus Cristo é o Filho amado do Pai e renda-se a Ele. Receberá hoje mesmo o perdão e a vida eterna. E a nós só nos cabe dizer: muito obrigado, Pai Celestial, por tão grande amor e por tão grande salvação que nos proveu em Jesus. Bendito seja o seu santo nome. Amém.
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Temer ao Senhor não significa ter medo dele como se fosse um tirano, mas ter reverência, respeito e submissão ao seu caráter santo e justo. Esse temor é o reconhecimento de quem Deus é, o Criador, Juiz e Redentor, e de quem nós somos diante dele, criaturas dependentes e necessitadas de sua graça. Quem teme a Deus evita o mal, e isso o preserva de cair em caminhos que levam à ruína espiritual e eterna. Esse temor reverente nos leva à fé e à obediência a Cristo, que é a fonte da vida eterna. Então, se você deseja experimentar uma vida de plenitude, contentamento e verdadeira felicidade, tema a Deus, reconheça seu estado espiritual de miséria, se arrependa e creia em Jesus como seu Senhor e Salvador para receber vida, paz e perdão hoje mesmo.

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A salvação é o maior presente que Deus ofereceu à humanidade por meio do nosso Senhor Jesus Cristo. Segundo a Bíblia, todos os seres humanos se afastaram de Deus por causa do pecado, mas, em seu amor, Ele enviou Jesus para trazer reconciliação e vida eterna. Em João 3,16, aprendemos que Deus amou o mundo de tal maneira que deu seu Filho unigênito, para que todo aquele que nele crê não pereça, mas tenha a vida eterna. A salvação não é conquistada por obras ou méritos humanos, ela é recebida pela fé em Cristo. Na cruz, Jesus levou sobre si os nossos pecados, oferecendo perdão e um novo começo. E por meio da sua ressurreição, Ele venceu o pecado e a morte, garantindo a esperança para todos os que creem nele. Assim, a salvação em Cristo nos traz perdão, transformação de vida e a promessa de viver eternamente com Deus.

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1: Assim como o primeiro livro de Samuel fala de problemas e de dificuldades, fidelidade e infidelidade, como por exemplo a infidelidade da casa de Eli, a infidelidade de Saul e até mesmo a infidelidade na casa de Samuel, no segundo livro nós vamos ver como a fidelidade de Davi, o estabelecimento do centro político de Israel em Jerusalém, o centro religioso em Sião. E todas as coisas vão acontecendo de maneira poética. Tudo parece estar acontecendo tão bem. No capítulo 7, por exemplo, há o estabelecimento da aliança davídica. E tudo parece que ser perfeito, como um grande romance sem falhas e sem dificuldades. Aliás, nós poderíamos fazer uma breve análise de 2 Samuel da seguinte maneira. Na primeira parte, nós temos que Davi se torna rei em Judá, apenas numa pequena região. E depois disso, a sua influência, o seu círculo de influência vai expandindo, e Davi se torna rei de Judá e rei de Israel e controla Jerusalém. Então nós vemos que há um problema nesse processo todo quando finalmente Davi acaba caindo num pecado. Então, no primeiro ponto, nós vemos que Davi desenvolve uma política interna em que ele cria um sistema centralizado de poder e culto. Depois nós vemos que Davi tem uma estratégia externa em que ele acaba estabelecendo limites rigorosos, exterminando e tirando do seu caminho todos os adversários e inimigos de Israel. Mas Davi acaba caindo e incorrendo num pecado. E ali nós temos a decadência de Davi. Se a primeira parte do livro de 2 Samuel poderia ser considerada os triunfos de Davi, com triunfos políticos, triunfos espirituais, triunfos militares, no meio desse livro nós teríamos as transgressões de Davi, o seu pecado, o seu adultério, o seu homicídio, e temos, na última parte do livro, o livro termina com tribulações de Davi, triunfos de Davi, transgressões de Davi, tribulações de Davi. É impossível não esperar viver uma vida de tribulações quando se escolhe viver um pecado. Os triunfos de Davi se dão todos no ambiente de sucesso, as transgressões de Davi se dão todas no ambiente de pecado, as tribulações de Davi se dão todas no ambiente de fracasso. E o que temos? Novamente nós temos a mesma tríade que é apresentada desde o livro de Gênesis. Obediência traz recompensas. A desobediência traz consequências. Então temos obediência, desobediência, juízo. Obediência, bênção, desobediência, juízo. Essa tríade sempre presente. Obediência, desobediência e juízo. É isso que encontramos vez após vez nos escritos do Antigo Testamento. Certamente o texto-chave encontra-se no capítulo 7, versículos de 12 a 13, em que a palavra de Deus diz assim: Quando teus dias forem completos e vieres a dormir com teus pais, então farei levantar depois de ti um dentre tua descendência, o qual sairá de tuas entranhas, e estabelecerei seu reino. Este edificará uma casa ao meu nome, e confirmarei o trono do seu reino para sempre. E no capítulo 22, versículo 21, Recompensou-me o Senhor conforme minha justiça, conforme a pureza das minhas mãos, me retribuiu. Uma outra análise que podemos fazer em relação à experiência de Davi e como ele se envolveu com o pecado foi proposta pelo escritor Matthew Henry. Ele diz assim: A ocasião do pecado, descuido do dever, quando devia ter estado com o exército no campo, ele estava descansando na cama, preguiça, dormindo a sesta, em vez de ocupações ativas, um olhar descontrolado quando devia ter orado. Desvia-me os meus olhos de verem a vaidade. Salmo 119, versículo 37. Os passos do pecado. Viu e desejou. Indagou quem era, mandou chamá-la, talvez com o pensamento de uma mera conversa inocente. Pecou. Pecou porque o começo do pecado é uma descida fácil. O agravamento do pecado. Já era de uma certa idade. Alguns pensam que de uns 50 anos. Tinha mulheres, tinha concubinas, capítulo 12, versículo 8. Urias, a quem ele ofendeu, era um dos seus valentes, seu soldado, defensor. Batseba era uma mulher de boa reputação. Davi era um rei, com o dever de exercer a justiça e dar um bom exemplo. Um pecado resulta em outro. Ao adultério acrescenta-se o assassínio do valente e fiel marido de Batseba. Que fracasso moral na história de um dos mais amáveis personagens da Bíblia. Alguns podem pensar que a própria Batseba não era de todo sem culpa. Porventura não podia achar um lugar mais privado para banhar-se, senão imediatamente em frente ao palácio. Mas todas as evidências do texto acabam nos mostrando que ela me parece ser uma mulher inocente. Os verbos apontam para o fato de que Davi tomou todas as iniciativas. Ele era o rei, ele era o líder, era um homem em posição, e inclusive a palavra que aponta para o banhar-se pode ser uma referência de purificação religiosa de Batseba. Davi cometeu esse erro, Davi fez essa escolha e Davi sofreu as consequências dessa escolha. Se na primeira parte do livro nós temos todos os triunfos, na segunda parte nós começamos a ver os fracassos terríveis na vida de Davi, como ele passa a sofrer na sua própria casa em função disso. O profeta o repreende. Deus não faz acepção de pessoas, nem para o seu sucesso, mas e nem para a sua disciplina. Se o homem mais santo é capaz de cair no mais terrível pecado, o que nós deveríamos pensar? Hoje, em que vivemos uma época de redes sociais e de relacionamentos virtuais, devemos ter muito cuidado, porque facilmente podemos estar espiando por janelas proibidas e incorremos num erro terrível, assim como incorreu Davi e sofreu tantas consequências. Aliás, temos que dizer que até aquele momento, até aquele dia fatídico em que ele se envolve nesse pecado, Davi vivia a ascensão. Até o capítulo 10 nós temos triunfos de todas as sortes, mas a partir do capítulo 11 nós temos tribulações de todas as sortes. O profeta Natã é um homem de coragem. Ele repreende Davi. E quando ele faz isso, apesar de Davi sofrer todas as consequências, ele compreendeu algo importante. Ele compreendeu que era um pecador. E como pecador, ele deveria aproximar-se de Deus, humilhar-se e confessar. Não dissimular o seu pecado. Essa é a grande diferença entre Davi e Saul. Saul tinha sempre uma justificativa. Ele sempre explicava o porquê, portanto, ele conseguia explicar todas as razões porque havia se metido naquele vespeiro. Davi não tinha explicações. Ele se humilha, ele confessa, tomado de vergonha. Ainda Davi ora, ele clama em lágrimas, porque você se lembra que daquele relacionamento adulterino, uma criança foi concebida. Ele pediu, ele clamou, ele jejuou para que a criança vivesse. Mas a criança faleceu. Existem consequências. Deus perdoa os nossos pecados, mas nós temos que lidar com as consequências. Quando essa criança faleceu, Davi não se amargurou, Davi não se revoltou. Ele aceitou a vontade divina e cessou a sua oração. Os servos esperavam que Davi tivesse alguma demonstração de maior pesar, uma emoção mais amarga em relação àquilo. Mas lembre-se, assim como no livro de Josué, os triunfos eram produto da fé, a vida de Davi também foi caracterizada por uma vida de fé. E mais uma vez, ele aceita pela fé a decisão divina de recolher aquela criança. Nós precisamos aprender essa grande lição. Se obedecemos a Deus, vamos desfrutar das recompensas de Deus. Não quer dizer que nossa vida será sempre tranquila. Davi mesmo, durante seu período de obediência, enfrentou muitas dificuldades, mas o seu vigor se renovava a cada dia. Quando Davi finalmente triunfou espiritualmente, triunfou militarmente, tudo parecia se descortinar de maneira positiva, mas ele decidiu um dia se envolver com aquilo que não deveria, caindo em pecado. Aí, meu amigo, uma derrocada aconteceu na sua vida. Nós precisamos lembrar, se um homem da envergadura de Davi caiu nesses pecados terríveis, porque não vigiou, não tomou os cuidados necessários, nós também estamos susceptíveis. Devemos estar atentos às possibilidades da vida e encontrarmos um caminho para vivermos de maneira mais fiel a Deus. Na minha jornada de mais de 20 anos, eu já vi tantas pessoas que ficaram pelo caminho. E eu oro e peço a graça de Deus para que nós possamos continuar caminhando com fidelidade ao Senhor. O livro de 2 Samuel nos apresenta ainda uma figura de Cristo. Nós temos a figura de Cristo apresentada como o Messias na pessoa de Davi. Obviamente isso não faz referência aos seus pecados, mas às suas virtudes. E nos mostra que mesmo uma pessoa que se deixou fragilizar pelo pecado pode ainda assim refletir a vida de Cristo. Eu não sei quais foram as dificuldades da sua vida, mas Deus quer usar você. Deus quer fazer com que você tenha uma vida de triunfo, não apenas para o seu próprio bem, como querem propor algum, mas para que você seja um luzeiro nessa terra. Os capítulos finais desse livro são uma espécie de apêndice, porque elas fazem um resumo das palavras, dos feitos do rei Davi e mostram quão intimamente as atividades do povo como um todo se encaixam e se entrelaçam à condição espiritual dos seus líderes. A condição espiritual de uma nação é fruto também de como se portam os líderes dessa nação. A saúde de uma igreja é fruto de como se portam os líderes dessa igreja. A nação de Israel desfrutou da bênção de Deus quando Davi foi obediente ao Senhor, mas também a nação sofreu opressões quando Davi foi desobediente ao Senhor. Eu sou pai, eu sou marido. Se eu sou obediente a Deus, a minha família não vai sofrer das mesmas tribulações desamparadas, mas se eu sou desobediente a Deus, eu vou expor a minha família a todo tipo de tribulação. Que tipo de líder você é? Que tipo de pessoa você é? Lembre-se, Deus está sempre no nosso caminho. Primeira parte do livro é sucesso, consiste em boas realizações para um homem que foi obediente. A última parte do livro, tribulações contínuas para um homem que escolheu ser desobediente.

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Até lá! 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
1: 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Mas os que esperam no Senhor renovarão as forças, subirão com asas como águias, correrão e não se cansarão, caminharão e não se fatigarão. 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
4: Quinze de junho. Alegre-te muito, ó filha de Sião. Exulta, ó filha de Jerusalém. Eis que o teu rei virá a ti, justo e salvador, pobre e montado sobre um jumento. Zacarias 9:9. Cristo, o Salvador, 1. Quem fala em resgate, salvação ou um salvador, presume uma crise na qual são necessários ajuda e libertação. O próprio pecado, de fato, causou às pessoas uma multidão de problemas: afastamento de Deus, doença, inimizade, morte e perdição eterna. Uma pergunta sempre surgiu: onde há ajuda e libertação para a humanidade? Davi, o rei de Israel, sabia a resposta. Na juventude, ele havia sofrido muito com opressão e perseguição, mas nunca deixou de experimentar a libertação de Deus. Em muitos salmos, Deus louva a Deus como Salvador. A salvação dos justos vem do Senhor. Ele é a sua fortaleza no tempo da angústia. E o Senhor os ajudará e os livrará. Ele os livrará dos ímpios e os salvará, porquanto confiam nele. Salmo 37, 39 a 40. Deus frequentemente convocou pessoas para salvarem seu povo ou indivíduos nas suas dificuldades. Entretanto, no fim das contas, ele era o seu único salvador. Eu sou o Senhor teu Deus desde a terra do Egito. Portanto, não reconhecerás outro Deus além de mim, porque não há salvador senão eu. Oséias 13, 4. Os diversos resgates que Deus fez em favor de seu povo no Antigo Testamento eram, porém, principalmente de dificuldades terrenas. Para a salvação dos pecados, ou seja, a salvação eterna dos perdidos, o Filho de Deus precisou vir a esta terra como Salvador anunciado pelo profeta Zacarias, como o versículo de hoje indicou. Continua.
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1: A palavra de Deus é viva e eficaz e mais cortante que uma espada de dois gumes. Gostaria que você acompanhasse essa leitura com todo o respeito que a palavra de Deus merece. Primeiramente, Atos capítulo 2, começando no versículo 41, e depois João capítulo 4, logo em seguida. Atos capítulo 2, a partir do versículo 41. Os que aceitaram a mensagem foram batizados, e naquele dia houve um acréscimo de cerca de 3.000 pessoas. Eles se dedicavam ao ensino dos apóstolos e à comunhão, ao partir do pão e às orações. Todos estavam cheios de temor, e muitas maravilhas e sinais eram feitos pelos apóstolos. E agora em João, capítulo 4, versículos 23 e 24. No entanto, está chegando a hora, e de fato já chegou, em que os verdadeiros adoradores adorarão o Pai em espírito e em verdade. São estes os adoradores que o Pai procura. Deus é espírito, e é necessário que os seus adoradores o adorem em espírito e em verdade. Não deixe de notar a parte final do versículo anterior, versículo 23. Deus procura nossa adoração. A casa de Deus é uma casa de adoração. Nós que somos parte do seu corpo, somos corpos de adoração. Nunca seremos mais completos e satisfeitos do que quando a adoração for pura, limpa e consistente. Jesus aborda o tema da adoração no quarto capítulo de João, para o qual eu gostaria que você fosse daqui a pouco. Minha mente está em alguns versículos que se encontram no meio do capítulo, mas eles estão em um contexto que é útil para o nosso entendimento. Mas aqui está Jesus, lado a lado com uma mulher que levou seu jarro até o poço para buscar água, e no processo ele fala com ela sobre sua vida. Ela bagunçou toda a sua vida. A história pode ser acompanhada por volta do versículo 16, onde ele fala para a mulher: "Vá, chame o seu marido e volte." "Não tenho marido", respondeu ela. Disse-lhe Jesus: "Você falou corretamente, dizendo que não tem marido. O fato é que você já teve 5, e o homem com quem agora vive não é seu marido. O que você acabou de dizer é verdade." Ela logo se encontra exposta. Ele conhecia cada pensamento que ela teve desde que nasceu, mas ela não sabia disso. Então, aquela mulher o identifica como profeta. De que outra maneira ele saberia essas coisas? Na verdade, ela continua falando algumas coisas sobre religião. Veja o versículo 20. "Nossos antepassados adoraram neste monte, mas vocês, judeus, dizem que Jerusalém é o lugar onde se deve adorar." Aquela mulher estava dizendo: nossos antepassados adoraram neste monte, mas vocês, judeus, dizem que Jerusalém é o lugar onde se deve adorar. Ela quer parar de falar sobre sua vida. Então ele decide que vai falar sobre adoração. Aquela mulher estava dizendo: nós entendemos que Jerusalém é onde vocês vão para adorar. Cremos que é nesta montanha. A primeira coisa que Jesus esclarece é que a adoração não está ligada a um lugar, Jerusalém, montanha ou qualquer outro lugar. Veja suas palavras no versículo 21. Creia em mim, mulher. Está próxima a hora em que vocês não adorarão o Pai neste monte nem em Jerusalém. Neste ponto, acredito que ela já estava de boca aberta e Jesus vai além. Ele tem a audácia de dizer: você não está se ligando ao Deus vivo. Veja o versículo 22. Vocês, samaritanos, adoram o que não conhecem. Nós adoramos o que conhecemos, pois a salvação vem dos judeus. A segunda coisa que ele esclarece é que a adoração não é uma identificação mística no escuro, esperando alcançar alguma divindade, seja lá qual for. Ela é conexão clara, definitiva e consciente com um Deus vivo. Jesus fala para a samaritana: vocês adoram o que não conhecem. Ele não está sendo ofensivo, está sendo preciso. As pessoas necessitam de informação precisa, dita com compaixão. Na verdade, ele continua e diz, veja o versículo 23... No entanto, está chegando a hora, e de fato já chegou, em que os verdadeiros adoradores adorarão o Pai. Aqui está, em espírito e em verdade. Mas ele não para aqui. São estes os adoradores, somos eu e você, isso nos inclui, que o Pai procura. Que pensamento maravilhoso! Deus procura a minha adoração. O propósito da igreja é cultivar adoradores. Não é um lugar para fazer contatos de negócios. É um lugar onde aprendemos sobre nosso Deus para que a nossa adoração a Ele se torne cada vez mais profunda, mais significativa e mais compreensível. Deus está ao nosso alcance. O amor de Deus está invadindo a nossa presença e está ali para que nós respondamos a Ele em nosso louvor e adoração. Isso me lembra de Atos capítulo 2. Peço que você vá até lá comigo por um momento. Bem, não um momento, mas durante a próxima parte chegaremos aos versículos 41 até o 44. E você verá um corpo de pessoas que adoram. Atos capítulo 2, versículo 41, vem logo depois do sermão de Pedro, onde ele fala sobre o Evangelho. O que é o Evangelho? Sempre preciso lembrar de falar sobre isso com clareza. O Evangelho é Cristo ter morrido pelos nossos pecados na cruz. Ele pagou por completo a pena pelos nossos pecados. Nada resta a ser pago por ninguém. Cristo pagou tudo. Pedro apresentou a mensagem e lemos no versículo 41 que eles aceitaram sua palavra. E nós lemos, eles foram batizados. Como resultado de crer no Evangelho, eles foram batizados. Agora, imagine, o final do versículo menciona que cerca de 3 mil pessoas creram. E o que eles fizeram? Eles adoraram. Como eu sei, eles se dedicavam ao ensino dos apóstolos e à comunhão. Se você me permite, vou brincar um pouco com essas palavras. Adoração não é uma atividade acidental feita pela metade, onde de repente eu penso em coisas religiosas. Não, é a devoção do meu eu. Quando eu preparo minha mensagem porque sou um adorador. Eu preparo com devoção. Eu trabalho as palavras, modo-as para que se encaixem de maneira que façam sentido da melhor maneira. Faço isso através da oração, através da pesquisa, com o tempo. Não para chamar atenção para mim mesmo, mas porque você merece isso, porque dessa forma podemos atingir o objetivo de tornar a mensagem de Deus conhecida de todos. Ainda mais importante, Deus merece isso porque este é um ato de adoração. Sabe de uma coisa? A adoração acrescentará uma nova dimensão a seus relacionamentos que vai além, transcende a amizade. É por isso que quando você está com outros cristãos, tem coisas parecidas, em comum e gosta de estar junto. Você diz quando acaba, queria que esse tempo nunca acabasse, foi tão bom, foi maravilhoso. Sabe por quê? A presença do Senhor estava na comunhão e no partir do pão. Depois de ter dito essas coisas, deixe-me incentivá-lo a ser um pouco criativo. Tente orar, talvez no final da refeição. Ou que tal parar no meio dela e dizer: vamos parar agora e agradecer a Deus por essa deliciosa sopa. Está maravilhosa. E assim, agradecemos ao Senhor. Às vezes cantamos nossa oração. E é bom fazer isso quando você está em casa, não quando está fora e começa a cantar no meio do restaurante. Ensine seus filhos a fazerem isso. Há alguns anos eu estava servindo uma igreja e eles fizeram a doxologia da forma tradicional. O culto não começava sem a doxologia. Então eu disse, vamos fazer a doxologia no final. Ah, foi como cancelar o arrebatamento. Foi incrível. Sabe, alguns literalmente me disseram, não sabia que funcionaria no final. Funciona! É a doxologia. Acrescente um pouco de variedade na oração no momento das refeições. Isso irá melhorar sua adoração. Isso irá abrir os seus olhos. É renovador. Eles faziam suas refeições juntos, partir do pão e as orações. É claro, é um momento de intercessão sincera com propósito, sem clichês, sem repetições vazias. Eles se conectavam. Sabe por quê? Seus amigos estavam sendo mortos por causa do Evangelho. Eles lembravam de famílias em oração. Eles lembravam de pessoas em oração, aqueles que foram levados para a prisão por causa da sua fé. Eles oravam por elas. Era um ato cheio de adoração. Isso transformará sua vida de oração. Certamente, a presença do Senhor está em nossas orações. E veja o resultado no versículo 43. Amo a maneira como ele começa. Veja comigo. Todos estavam cheios de temor. O que é isso? Não pode ser colocado em palavras. Com todas as minhas forças, quero explicar isso agora para você, mas não consigo explicar. Só sei que quando isso não está presente, você também sabe. Deixe-me dar a você o ponto a ser verificado toda vez que você estiver na adoração da igreja. Se você saiu e não adorou, podemos dizer que necessariamente não tenha sido sua culpa. Digamos que você entrou com um real desejo de adorar e o culto não levou você à adoração. E aí, todos os que estiveram envolvidos na preparação do culto falharam. Se a mensagem não tem levado você a um momento maior de adoração e comunhão com Deus, algo está errado. Adoração é algo recíproco, quando se trata de adoração em conjunto. Existe o compartilhar, o ofertar, o receber, e fazemos isso juntos. Mas você tem toda a razão de esperar que cada encontro seja um encontro de adoração. Sua alma precisa ser alimentada, seu coração precisa ser encorajado. Precisamos estar cheios de temor dessa forma. É por isso que alguns dizem, quando o culto termina, não quero ir embora, porque não há nada mágico nos assentos das igrejas, que são contagiantes. Sabe o que é incrível? É o temor, é a presença de Deus. Eles todos estavam cheios de temor. E veja o versículo seguinte: E muitas maravilhas e sinais eram feitas pelos apóstolos. Milagres aconteciam bem no meio deles e todos os que criam mantinham-se unidos. Não havia qualquer símbolo de status, classificações, e eles tinham tudo em comum. Versículo 46. Todos os dias continuavam a reunir-se. Veja a harmonia. No pátio do templo, lá eles se encontravam e adoravam. Partiam o pão em suas casas e juntos participavam das refeições com alegria e sinceridade de coração. Gosto muito disso. Não tinha um tom sóbrio demais como, isso tem que acontecer assim, bem sério o tempo todo. Parte disso é sério, mas outra é engraçada. Deus está em nosso riso. Ele é a nossa alegria. Por que que a alegria foi reduzida ao ambiente dos bares, das baladas? Como é possível que esse seja o único lugar onde você consegue rir? Quando o riso deixou a igreja, uma maravilhosa expressão de adoração é o nosso riso. O riso é contagiante, com alegria e sinceridade de coração. Eu sei que estou destacando o que talvez pareça óbvio para você, mas continuamos buscando isso e não conseguimos. A presença do Senhor é o que gera tudo isso. Você se dá conta do que cantou no culto do domingo passado? Você se conectou com as palavras dos hinos? Há um hino antigo cujo título é Adorem o Rei. Você percebe do que se trata? O título é uma ordem, Adorem o Rei. Na verdade, é também um convite, Adorem o Rei. Escutem, Adorem o Rei. Você o adorou quando cantou? Ele é todo glorioso nos céus. Curvar-se diante dele, ofertar a ele todo o seu louvor e atribuir a ele a posição de digno. Ao fazermos isso, nós cantamos com gratidão sobre seu maravilhoso amor. Falamos de seu poder. Quem é poderoso? O Rei é poderoso. Cantamos sobre sua graça. Graça de quem? Graça do Rei. Seu grande poder e graça eternal, verdade, perdão e glória real. Essa letra não é maravilhosa? ele tem glória real. Isso está na música. É isso que cantamos a ele. Esse hino tem um trecho que diz: aos povos proclamem com todo fervor, de tudo que existe é Deus Criador. Mas isso é tudo sobre o nosso Deus. Há muito mais. Amor sem igual, quem poderá explicar? É visto no sol, na lua a brilhar. É visto nos montes, nas árvores mil. Se mostra no orvalho, no céu cor de anil. O compositor é um artífice da palavra. Ele nos dá palavras para adorar. E se não tomarmos cuidado, as cantaremos apenas porque as escutamos durante a vida toda. São músicas de louvor. E pode ser um refrão escrito há 2 semanas. Pode ser um hino escrito há 5 séculos. É uma declaração de adoração colocada em ritmo e música. E a melodia é para afinar nossos corações, para cantar sua graça. Fonte tu de toda bênção, vem o canto me inspirar. A misericórdia tua quero em alto som louvar. Certa vez começamos a cantar esse hino e as pessoas começaram a se levantar. Elas apenas se levantaram. Oh, me ensina o novo canto. E a grande frase em direção ao final: o meu ser é vacilante, toma-o, prende-o com amor. Olhei para uma mulher ao meu lado que estava sentada com a cabeça nas mãos. Ela estava adorando porque sabia que era vacilante e talvez tenha vacilado. Vacilante em deixar o Deus que ela amava. Eu também sou, você também é. A adoração nos leva para esse momento de encontro com nossa condição real. E isso é terapêutico. Por favor, curve sua cabeça agora comigo. Nós temos uma tendência a adorar nosso trabalho. Trabalhamos na hora de brincar e brincamos na hora de adorar. Fomos pegos hoje com esse lembrete de que Deus procura nossa adoração. Por qual outro motivo o Senhor teria estabelecido uma simples ceia se não fosse para lembrar-nos de que Ele procura adoradores? E que momento sagrado uma ceia nos proporciona? Independente do seu grau de maturidade, cor, cultura, origem, moralidade ou falta dela, independente da sua profissão, seu status econômico, nada disso importa. Você é convidado a participar da sua mesa. O que importa é que você conheça o Salvador, que é o anfitrião, em cada momento de adoração. Então precisamos ter o coração certo, nos certificar de que não há nada entre nós e o Salvador. Na adoração é importante que você reconheça o Senhor Jesus Cristo. Os momentos de culto, os momentos de ceia, são momentos em família, pessoas que estão caminhando na luz. Se você está distante, apenas apresente tudo diante de Deus. Somente coloque seu coração bem diante dele. Assuma a posição de adorador. Mencionei a ceia do Senhor porque entendo que é um momento pedagógico para todos os filhos de Deus. A ceia concentra uma oportunidade significante de adoração. Todos estavam juntos, sentados juntos. Precisamos, em meio a tantas atividades na igreja, privilegiar os momentos de nos sentarmos juntos e de forma calma nos olharmos e compartilharmos coisas. Palavras, compartilharmos o alimento, o carinho de servir e ser servido pelo irmão, pelo Espírito de Deus. É diferente do momento de festa e de barulho. Essa também é uma importante parte da alegria. mas precisamos resgatar o momento de comunhão como um momento de comunhão realmente, não um ritual repetitivo e desprovido de sentimento. Fazer cara de conteúdo, agora cara de tristeza. Não, a ceia deve ser para cada um de nós cristãos um momento cheio de significado e de fervor. Fuja da artificialidade e da aparência. Momento de comunhão. Pense nisso e aproveite cada momento de adoração para deixar suas preferências e desejos pessoais em favor da adoração real. Adore o Rei. Vamos orar juntos. Nós te adoramos, nosso Pai. Estamos aprendendo como fazer isso. Muitas vezes chegamos aos momentos de adoração atrasados, afobados, ocupados com urgente. Então, nos ajude a limpar os restos que o urgente deixa em nossa vida, para que possamos nos sentar diante de Ti e fazer o que é importante. Obrigado por este tempo juntos para estudar a Tua Palavra e para adorarmos o Senhor com nossa mente e coração. Momentos de simplicidade onde deixamos o urgente para nos ocuparmos do que importa. Que esses momentos nos ajudem a remover as coisas da vida e nos levem de volta ao alvo. Peço em nome de Jesus. Amém.
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1: 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Mas os que esperam no Senhor renovarão as forças, subirão com asas como águias, correrão e não se cansarão, caminharão e não se fatigarão. 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Mas os que esperam no Senhor renovarão as forças, subirão com asas como águias, correrão e não se cansarão, caminharão e não se fatigarão. 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
2: O que impede alguém de reconhecer a sua necessidade de salvação não é a falta de evidência, mas a resistência à verdade. Muitos acreditam que são bons o bastante, mas a Escritura afirma: não há ninguém que busque a Deus, não há quem faça o bem, não há nenhum só. O orgulho impede o arrependimento, porque admitir a necessidade de um Salvador exige humildade. Mas, quando o Espírito Santo nos convence do pecado e revela a beleza de Jesus, finalmente entendemos. Sem Cristo, não há vida. Que hoje esta palavra te convença sobre essa verdade e que você receba o dom da graça divina pela fé em Cristo. 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

0: 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Ouça agora esta verdade bíblica. O livro de Atos dos Apóstolos, escrito por Lucas, faz a conexão entre a vida e ministério de Jesus e a vida da igreja. Logo no primeiro capítulo, lemos que Jesus, após a sua ressurreição, se apresentou vivo, aparecendo aos apóstolos durante 40 dias e falando das coisas concernentes ao reino de Deus. Considerando que 40 dias é um tempo curto, que passa rápido, Jesus não perde tempo e lhes falava sobre as coisas do reino. O assunto era essencial, não havia tempo para ser desperdiçado. A tarefa precisava ser cumprida. Os apóstolos precisavam estar preparados para aquilo que viria logo, ou seja, o estabelecimento da igreja com o cumprimento da promessa da descida do Espírito Santo, fato básico para que pudessem cumprir o ide de Jesus, sendo testemunhas até os confins da terra. Jesus nos deixou um belo exemplo ao não desperdiçar o tempo com conversas inúteis. E nós? Quando os discípulos foram proibidos de falar em o nome de Jesus, eles responderam que não podiam deixar de falar das coisas que tinham visto e ouvido. Confira em Atos capítulo 4. Eu sou Eduardo Steibel e termino com uma palavra dos Salmos. O Senhor é bom e a sua misericórdia dura para sempre.
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1: Querido amigo, o nosso alvo hoje é estudarmos o capítulo 7 de Apocalipse. Vamos estudar Apocalipse 7, 1 a 17. Nesse capítulo percebemos um parêntese, isto é, uma interrupção na abertura dos selos. Entre o sexto e o sétimo selo é feito esse parêntese e nele observamos uma mensagem de segurança, uma mensagem de garantia e de confiança dada ao povo de Deus diante de tão severos juízos que seriam derramados por Deus contra os seus opositores. Para tranquilizar os cristãos que passavam pelas pressões e pelas perseguições nos dias de Domiciano, essa palavra foi dada demonstrando o total controle do Senhor sobre todas as circunstâncias. Mas essa palavra também serve para nós, que pela graça de Deus não enfrentamos aquele tipo de pressão, mas enfrentamos outras pressões com diversas nuances. Esse capítulo, então, concedeu àqueles cristãos e concede a nós, e certamente concederá aos cristãos da última geração, quando o Senhor Jesus voltar, esse capítulo concede a garantia de que tudo está sob o controle de Deus. Portanto, vamos estudar esse capítulo dando-lhe o seguinte título: A Segurança do Povo de Deus. Eu repito, com base em Apocalipse 7, 1 a 17, A Segurança do Povo de Deus. Querido amigo, antes de continuar revelando ao apóstolo a dureza do juízo divino, foi mostrado a João o cuidado, a atenção e o carinho de Deus para com seu povo. A visão do capítulo 7 responde à pergunta feita no capítulo 6, versículo 17, isto é, no último versículo. Porque chegou o grande dia da ira. E a pergunta, quem é que pode suster-se? É importante não temermos o mundo, não temermos o diabo e seus ardis. Por quê? Porque devemos seguir com segurança e podemos fazê-lo, pois se atentarmos bem para os ouvidos espirituais, podemos ouvir essas palavras divinas nos confortando e nos animando. Esses castigos não são para vocês, pois você se encontra sob a minha proteção. Vocês fiquem tranquilos, pois passarão pela prova, mas contarão com a minha aprovação. Contarão com a minha proteção, com o meu cuidado. Ora, querido amigo, então, diante dessa proteção e por essa garantia, podemos e devemos louvar o nosso grande Deus, Criador e Redentor. O princípio, então, que extraímos desse texto se vê nessa frase. Todos os que são povo de Deus devem adorá-lo pela segurança que somente ele pode dar. Eu repito, esse é o princípio que extraímos desse capítulo 7, versículos 1 a 17 de Apocalipse. Todos os que são povo de Deus devem adorá-lo pela segurança que somente ele pode dar. Nesse texto encontramos três evidências da segurança que Deus concede aos que são seus. A primeira evidência da segurança que Deus concede aos seus é vista na salvação que só ele concede, versículos 1 a 8. Três observações em relação a esta afirmação. A salvação é efetivada pelo controle de Deus sobre todos os acontecimentos, versículos 1 e 2. Aqui, os anjos não são identificados, mas a tarefa deles fica evidente. Eles têm poder para danificar a terra, mas ainda não receberam a ordem para fazer isso. O trabalho desses anjos claramente se refere à terra. Os quatro cantos e os quatro ventos representam os quatro pontos cardeais, conforme Isaías capítulo 11. Nesse intervalo, os quatro anjos estão segurando os ventos, aguardando a ordem, agir precipitadamente sem a autorização divina não caracteriza os servos fiéis do Senhor. Os ventos aparecem na Bíblia com poder para aliviar o sofrimento dos homens ou para trazer castigo. Veja, por exemplo, Êxodo 10, Êxodo 14, Êxodo 15, Salmo 11, Salmo 78 e Isaías 29, 6. Nesse contexto, os ventos trarão destruição. Mas, por enquanto, os anjos seguram o poder destrutivo do vento. Ainda não chegou a hora. Deus pretende resolver uma outra questão antes de libertar essa força contra a terra. Que questão é essa? O nascente do sol, a direção de onde vem a luz, representa a habitação de Deus. Este anjo vem de Deus, o anjo traz alívio, mas para vós outros que temeis o meu nome, nascerá o sol da justiça, trazendo salvação nas suas asas. Nós estudamos esse texto recentemente em Malaquias capítulo 4, versículo 2. O selo de Deus, mais uma prova de que anjo veio do Senhor. O selo de Deus, então, é mais uma prova de que esse anjo veio do Senhor. Esse selo pertencia exclusivamente ao seu dono e servia para o identificar. A pessoa que segurava o anel de um rei, ela tinha a autoridade para selar decretos e agir como seu representante autorizado. O selo também indica posse, posse de algo ou de alguém pertencente exclusivamente ao seu dono. No Novo Testamento, os discípulos fiéis têm o selo de Deus. Veja, por exemplo, Efésios 1, 13 e 14 e Efésios 4, 30. Os quatro anjos seguram os ventos da ira de Deus porque o Senhor jamais esqueceria do seu povo fiel. Por fim, o anjo que chegou do Senhor trouxe uma ordem importante para os quatro anjos. Aqui ele confirmou o propósito dos ventos que eles seguravam. O poder dos ventos, uma vez liberado, faria dano à terra e ao mar. Por isso, então, no versículo 3, nós encontramos a ideia de que a salvação é efetivada antes do derramar da ira divina contra os ímpios. Essa salvação, isto é, essa marca, este selo, seria então administrado, seria efetivado antes da ira divina ser derramada contra os ímpios. O que detinha o castigo pelos quatro ventos foi a determinação divina de identificar os fiéis para a proteção deles. O verbo plural aqui indica que outros iriam ajudar o anjo que veio do Oriente. Mais uma vez, Ezequiel nos fornece uma cena parecida na sua profecia sobre a destruição de Jerusalém em 586 a.C., conforme lemos em Ezequiel capítulo 9, 1 a 8. Aqui também, antes de mandar os ventos executores, Deus manda alguém na frente para marcar com o selo na testa quem? Os fiéis, os crentes. Quando chegarmos ao capítulo 13, vamos encontrar uma marca, mas é a marca da besta. O contraste é entre a marca do Deus vivo, que viverá para sempre, e a marca da besta que seria lançada e que será lançada no lago de fogo. Precisamos, querido amigo, estar certos de que, mesmo que haja grande destruição no mundo, nós, os cristãos, não seremos atingidos. Por quê? Porque estamos selados. A salvação, então, é concedida à totalidade do povo de Deus. Versículos 4 a 8 nos revelam uma série de nomes das tribos de Israel. E a pergunta que se faz é: são realmente, literalmente, 144 mil? Literalmente é Israel que está sendo analisado? Que está sendo objeto dessa visão? Precisamente 12 mil de cada uma das 12 tribos? Poderíamos fazer mais uma série de perguntas para ilustrar o problema com interpretações desse texto. Por exemplo, as tribos de Dan e Efraim foram as duas mais ligadas à idolatria, e elas não são citadas nessas 12 tribos. Elas foram substituídas pelas tribos de Levi, que na verdade nunca teve uma possessão na terra de Canaã, na Palestina. E foi substituída também pela tribo de José, mas que nós já temos ali Manassés, Efraim era o outro filho de José. Ora, tudo isso nos condiciona a entendermos que não é uma citação literal, mas sim simbólica de todo o povo de Deus. Em um livro cheio de símbolos, seria uma abordagem errada tentar forçar uma interpretação literal de todos os detalhes aqui. Enfatiza-se sim a totalidade dos servos de Deus. Para evitar qualquer dúvida, ele fala de Israel, lembrando que o significado de judeu israelita mudou entre os discípulos. Nas cartas, Paulo, um judeu que amava sua nação, identificou-os como descendentes espirituais, descendentes da fé. Em um livro de símbolos como Apocalipse, não nos surpreende achar uma referência a Israel espiritual, o povo de Deus. Por isso, então, chegamos a uma segunda evidência da segurança que Deus concede aos seus. Essa segunda evidência é vista nos louvores que os seus lhe prestam. Versículos 9 a 12. O louvor que é prestado tem caráter universal. O versículo 9 diz assim: depois dessas coisas vi eis grande multidão que ninguém podia enumerar, de todas as nações, tribos, povos, línguas, em pé diante do trono e diante do Cordeiro. Eles estavam vestidos com vestiduras brancas, com palmas nas mãos. E alguns interpretam, então, que essa grande multidão é um grupo distinto dos 144 mil. Para alguns, os 144 mil habitam no céu, enquanto a grande multidão herda a terra. Para outros, os 144 mil são judeus e a grande multidão são gentios. Parece mais coerente, porém, aqui ver a progressão que passa dos fiéis da terra para o céu. Fiéis que estão aguardando a tribulação e fiéis que já estão no céu depois de passar pela tribulação. Essa grande multidão não consiste de anjos ou seres celestiais. São pessoas redimidas de todas as nações, pessoas abençoadas por meio do descendente de Abraão, Jesus Cristo. Somente os vencedores, aqueles justificados pelo sangue do Cordeiro, teriam como se sustentarem no dia da ira de Deus para ficar em pé diante do trono. Respondendo, então, à pergunta do capítulo 6, versículo 17. Poderiam sustentar-se não por seus méritos, mas pela graça irrecusável, irresistível de Deus. E a vestimenta dos vencedores é branca. As palmas ou os ramos de palmeiras identificam para nós o pano de fundo desta cena. Levítico 23 descreve a festa dos tabernáculos. E foi numa das festas dos tabernáculos que Jesus ofereceu a água da vida ao povo. O louvor então é prestado e é entoado pelos que foram redimidos, conforme o versículo 10, e clamavam em grande voz: ao nosso Deus que se assenta no trono e ao Cordeiro pertence a salvação. A grande voz era da multidão de vencedores, e o louvor foi direcionado ao Pai que se assenta no trono e ao Cordeiro que se mostrou digno. A salvação, querido amigo, é possível somente por intervenção divina, somente pelo plano de Deus e o sacrifício do Cordeiro. Esse louvor é prestado também pelos seres celestiais. Versículos 11 e 12 nos mostram isso. E as cenas anteriores de louvor, é interessante, iniciaram com os seres viventes, irradiou-se pelos anciãos e aos anjos e foi até as multidões. Dessa vez, a sequência é invertida. Começou com a grande multidão dos redimidos da terra, passou pelos anjos e chegou aos anciãos e os seres viventes. É interessante observar que a vinda de Jesus ao mundo e a nossa redenção são motivos de louvor não somente entre nós, mas também entre os seres celestiais. O Deus perfeito merece toda a honra e adoração. E aqui, como no capítulo 5, versículo 12, encontramos 7 palavras de expressão de louvor. E a única diferença é a inclusão de ações de graças no lugar de riqueza. Certamente, a riqueza das bênçãos espirituais recebidas de Deus são motivo para oferecer ações de graças. A terceira evidência da segurança que Deus concede aos seus é vista na descrição daqueles que lhe pertencem. Versículos 13 até 17 mostram essa certeza. É uma descrição firme, clara, daqueles que pertencem a Deus. E em relação a isso, devemos fazer três observações. Os que pertencem a Deus se vestem de branco. Isso é importante. Por quê? Porque a impressão é que João ainda está no mesmo lugar onde se encontrava no capítulo 5, versículo 5, quando um dos anciãos o consolou. Agora, um deles inicia novamente uma conversa com João, mas dessa vez usando uma pergunta para ajudar o apóstolo a se focalizar no significado da visão. Ele pergunta: quem são esses de brancos vestidos? Baseados nas mensagens às igrejas, João já poderia ter uma noção. Ele certamente teria lembrado das almas debaixo do altar no quinto selo. Mas a pergunta do ancião dá ocasião para ele tirar completamente as suas dúvidas. João mostra ao mesmo tempo humildade e curiosidade. Ele chama o ancião de Senhor, não para alegar uma divindade, não, porque na verdade Senhor somente é Deus, mas como uma expressão de respeito. E ele então aguarda a orientação, a resposta do seu professor. O próprio ancião que perguntou responde: são esses os que vêm da grande tribulação. Na verdade, o ancião já sabia a resposta e não demorou em ajudar João a entender a visão. A palavra vem mostra que as pessoas ainda estavam chegando ao céu da grande tribulação. Mas que grande tribulação é essa? O sexto selo falou de um sofrimento terrível. E a primeira visão desse intervalo falou de selar os servos de Deus. E aqui percebemos que os selados não seriam protegidos do sofrimento na terra. Até enfrentariam horríveis perseguições. Poderiam até sofrer a morte física, mas seriam protegidos da segunda morte. Deus livra o seu povo na tribulação e não da tribulação. Querido amigo, essa é uma diferença que tem que ficar patente. E eu repito, Deus livra o seu povo na tribulação e não da tribulação. Todos os textos que tratam da segunda vinda de Cristo mostram que a igreja não será arrebatada secretamente antes da tribulação. Ela será protegida na tribulação e não da tribulação. Repito, ela será protegida, a igreja será protegida na tribulação e não da tribulação. Veja, por exemplo, 2 Tessalonicenses 1, 1 a 10. Eles lavaram suas vestiduras e as alvejaram no sangue do Cordeiro. Sangue causa mancha. E muitas vezes não é fácil de tirar. Nenhum processo humano usaria sangue para alvejar uma roupa. É só Deus que consegue isso, porque o sangue do Cordeiro justifica, lava, purifica e deixa a roupa mais branca que a neve. Os que pertencem a Deus o servem dia e noite. Jesus chegou ao trono de Deus por sua própria dignidade. Venceu a morte na sua própria justiça. E esses vencedores que servem a Deus chegam ao trono pelo sangue de Jesus Cristo. Servem a Deus porque o sangue de Jesus o salvou. Enfim, os que pertencem a Deus recebem bênçãos especiais. Versículos 16 e 17 são palavras especiais. Na proteção de Deus, todas as necessidades dos vencedores são supridas. A fome é citada no Antigo Testamento, muitas vezes, como castigo. Mas essa fome não existirá mais. A sede também foram características do cativeiro. Mas os vencedores não terão fome nem sede. Os vencedores na tenda de Deus seriam isentos desse sofrimento. O sol queima e o homem precisa de proteção dele. A tenda da proteção dos fiéis é o próprio Senhor. Os vencedores não serão destruídos pela ira ardente do Senhor. Jesus é o pastor que cuida dos vencedores. A Bíblia usa vários termos para descrever Jesus. Ele é leão, cordeiro, sacerdote, sacrifício. Cordeiro, ele é pastor. O sangue dele tira as manchas e alveja as roupas sujas dos homens. Jesus leva os vencedores aos mananciais da água viva. Deus enxuga as lágrimas pela vitória sobre a morte. E Jesus, na sua vitória na cruz, nos livrou dos laços da morte. Os servos fiéis, então, esperam a vitória final sobre a morte. Querido amigo, estamos concluindo o nosso estudo. Os primeiros 6 selos estavam cheios de morte e sofrimento, mas o intervalo do capítulo 7 é uma mensagem de vida e esperança. Deus protege os fiéis e dá a vida eterna para aqueles que vencem o inimigo. Mesmo sem saber o que vem pela frente, nós somos desafiados a confiar totalmente nele. Ele é a fonte da vida que cuida do seu povo e o protege por sua bondade. Que o Senhor te abençoe. Um grande abraço e até o próximo programa.
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1: Homens que seguem os mesmos passos de Judas Iscariotes. São inúmeros os casos de festas pagãs que, com o passar dos séculos, foram sendo incorporadas pelo romanismo como forma de divulgação de suas doutrinas. O mesmo que ocorreu com as chamadas festas juninas também se deu com o festejo pagão praticado pelos romanistas no sábado que antecede a celebração da Páscoa, chamada Malhação de Judas, cuja origem remonta a povos europeus que festejavam as divindades protetoras da fertilidade e da colheita quando se aproximava a chegada do verão no hemisfério norte. Dela surgiu a manifestação religiosa com o propósito, segundo a tradição romanista, de execrar o gesto infame de Judas Iscariotes ao trair Jesus. Esta tradição foi introduzida no continente americano através de espanhóis e portugueses e consiste de surrar um boneco do tamanho de um homem enquanto este é levado pelas ruas, ateando fogo ao boneco ao final da procissão. A ideia de fundo seria vingança contra Judas pela sua traição, que após ser impiedosamente surrado e execrado, é finalmente queimado. Diferente da vã tradição religiosa romanista, o ensino da palavra de Deus a respeito de Judas Iscariotes aponta para algo muito mais grave que sua traição. Não resumida apenas a Judas, mas a todos os seres humanos nascidos debaixo da maldição do pecado. Impactado pela consequência de sua atitude, Judas retorna aos líderes religiosos com quem havia negociado sua traição, levando consigo as 30 moedas de prata recebidas como pagamento por seu infame ato. Então Judas, o que o traíra, vendo que fora condenado, trouxe arrependido as 30 moedas de prata aos príncipes dos sacerdotes e aos anciãos, dizendo: "Pequei, traindo sangue inocente." Diferente do que imaginava, sua atitude não lhe concedeu o descanso que sua consciência requeria, levando a uma atitude extrema. E ele, atirando para o templo as moedas de prata, retirou-se e foi se enforcar. A lição que aprendemos ao observar o desfecho trágico do drama de Judas diz respeito às consequências causadas pelo remorso, ao invés das bênçãos produzidas pela convicção do pecado. Mesmo que seus lábios tenham dito "pequei", admitindo seu erro, o que Judas temia não era a consequência do seu pecado, mas a vergonha e desonra que iria sofrer devido à sua traição. Ao invés de encarar as consequências, ele prefere tirar a própria vida, admitindo seu erro, mas não refazendo seus passos. Ao lançar as moedas aos pés dos líderes judaicos, sua intenção é livrar-se da culpa e vergonha de seu crime, e não de provar uma verdadeira mudança de vida, o que concorda com o ensino do apóstolo Paulo aos Coríntios, porque a tristeza, segundo Deus, opera arrependimento para a salvação, da qual ninguém se arrepende, mas a tristeza do mundo opera a morte. A verdadeira e bíblica confissão de pecados vai muito além de um pedido de desculpas, levando o ser humano arrependido ao reconhecimento, reparação e abandono de seus atos antigos, o que Judas não pretendia. Aqueles que festejam o sábado malhando um suposto Judas possivelmente se consideram inocentes da traição a Jesus. Porém, o mesmo não pode ser dito quanto à verdadeira necessidade de arrependimento. É mais fácil condenar um pecador conhecido do que arrepender-se de seus próprios pecados escondidos. Que o Senhor nos livre de tal conduta.

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2: Hoje eu quero falar sobre o silêncio dos culpados. Mateus 18, versos 15 a 17, Jesus previu que haveria problemas de relacionamento entre nós, irmãos em Cristo, e adiantou a solução para resolver esses problemas aqui em Mateus, capítulo 18, versos 15 a 17. O objetivo é ganhar o seu irmão e não perdê-lo. O objetivo é esclarecer os fatos e não os esconder. E o objetivo é imunizar a igreja e não a contaminar. E o objetivo é aceitar o seu irmão como ele é e não o transformar por sua causa. Isso tudo encontramos no texto de Mateus 18, versos 15 a 17. Eu vou repetir. O objetivo é ganhar o seu irmão e não o perder. O objetivo é esclarecer os fatos e não os esconder. O objetivo é imunizar a igreja e não a contaminar. E o objetivo é aceitar o seu irmão como ele é e não o transformar por sua causa. Certo amigo cometeu um erro ministerial e, ao mesmo tempo, jurídico, que prejudicou pessoas inocentes. Munido de argumentos factuais e bíblicos, eu, infelizmente, repreendi este amigo. Digo infelizmente. Hoje, eu tenho certeza de que não deveria tê-lo feito. Não porque eu estivesse errado, creio que não estava, mas porque eu já sabia de antemão que ele não iria reconhecer o seu erro. Nisso, eu estava certo. Ele não reconheceu o erro e, pior ainda, eu perdi o amigo. Poucas pessoas aceitam repreensão e poucas pessoas conseguem reconhecer quando realmente elas estão erradas. A psicologia explica os motivos que nos impedem de reconhecermos os nossos erros. Primeiro, queremos proteger a nossa imagem. Segundo, queremos evitar qualquer tipo de derrota. Terceiro, queremos evitar traumas do passado. Quarto, queremos controlar a narrativa dos acontecimentos. Todos esses motivos podem ser resumidos em uma só palavra: orgulho. Orgulho. Provérbios 12, verso 1 diz: o que ama a instrução, ama o conhecimento, mas o que odeia a repreensão é estúpido. Em Mateus 18, versos 15 a 17, Jesus pinta um cenário que alguém se recusa a se arrepender, a admitir que errou e pedir desculpas. No final das contas, ele precisa ser tratado exatamente como uma pessoa tola, pois é exatamente o que ele é. E se não as escutar, dizia a igreja, e se também não escutar a igreja, considero-o como um gentil e publicano, ou seja, como uma pessoa tola. Não devemos guardar silêncio quando somos repreendidos por qualquer delito que seja. Vejamos três oportunidades para confessarmos as nossas culpas e sermos perdoados. Primeiro, quando pecamos contra um irmão, quando somos confrontados e quando afetamos o ministério de Deus. Primeiro, solicitar perdão é uma bênção. Ouça as palavras de Jesus. Ora, se teu irmão pecar contra ti, vai e repreende-o entre ti e ele só. Se te ouvir, ganhaste a teu irmão. Este é o primeiro estágio da humildade e também do arrependimento. Se tudo der certo neste primeiro estágio, neste primeiro momento, não iremos precisar dos outros dois. Mas o que geralmente acontece quando somos repreendidos por um irmão, e principalmente, né, por um estranho? Nós nos defendemos e ficamos ressentidos. Nesta passagem, Jesus está falando com quem se sentiu ofendido e não com quem ofendeu. Preste atenção nisso. Nesta passagem, Jesus está falando com quem se sentiu ofendido. Por quê? Geralmente, quem ofendeu não está ciente do que fez. Ele não fez de propósito ou não se importa mesmo com o que as pessoas pensam. Mas quem se sentiu ofendido, este não esquece. Por isso Jesus se dirige a esses. Eu tenho certeza de que já ofendi muitas pessoas, mas sem saber. Se elas não me procurarem para falar sobre o assunto, eu nunca irei me desculpar perante elas. Anos atrás eu mandei fazer alguns bancos acolchoados para a igreja. O serviço não ficou bom. Uma costureira profissional da igreja teve coragem para me dizer que eu deveria ter buscado conselhos de outros para esse tipo de negócio. Na hora eu não gostei e ela percebeu, mas ficou quieta, pois era uma pessoa humilde. A humildade dela me repreendeu mais do que as palavras. E no próximo culto, eu pedi perdão a ela e a toda a igreja pelo mau negócio que eu havia feito. Eu não ganhei só uma ovelha naquele dia, mas eu ganhei uma amiga que me perdoou pelo meu orgulho. Pedir perdão é uma bênção muito maior para quem pede do que para quem concede. Repito, pedir perdão é uma bênção muito maior para quem pede do que para quem concede. Então, por que é tão difícil pedir perdão quando falhamos contra alguém? A resposta está no próprio versículo 15. Porque estamos lidando com o nosso pecado, e não é fácil. E porque estamos lidando com o nosso credor, o que também não é fácil. Primeiro, o pecado nos envergonha. Jesus usa a expressão amartano no grego. Amartano significa cometer um erro. Errar o alvo e escolher o mau caminho. Todos nós já fizemos isso. O homem, por mais sem vergonha que seja, irá sentir vergonha se for apanhado no ato de seu pecado. O apóstolo Pedro, por exemplo, foi pego no ato do pecado. Quando Jesus olhou profundamente para os seus olhos, Pedro chorou de vergonha, pois ele tinha acabado de amaldiçoar o nome de Jesus Cristo naquela mesma hora. Quando Paulo repreendeu a Pedro em público, Pedro também foi envergonhado, pois ele estava agradando mais aos homens do que a Deus. Mas Pedro tinha uma vantagem. Ele não tinha dificuldades de reconhecer quando estava errado. Porém, perceba que com o tempo, Pedro não conseguiu manter o protagonismo do apostolado. Sua liderança foi diminuindo e diminuindo e sendo repartida principalmente com o apóstolo Paulo e depois até com os demais apóstolos. Uma das causas, Pedro passava muita vergonha. Ele era espontâneo demais, dava bom dia a cavalo. Agia primeiro, pensava depois, mas Pedro nunca viveu no erro. Ele era facilmente convencido e convertido. Eu estou muito mais para Pedro do que para Paulo. Nenhum dos dois era perfeito, mas Paulo era irrepreensível, enquanto que Pedro era repreensível. Ora, se teu irmão pecar contra ti, Jesus está ensinando o que devemos fazer quando somos a vítima do pecado de alguém. É procurar quem pecou contra nós. Mas o que devemos fazer quando fomos nós que cometemos o pecado? Tiago 5,16 diz: confessai as vossas culpas uns aos outros e orai uns pelos outros para que sareis. A oração feita por um justo pode muito em seus efeitos. Simão, o mágico, estava em fel de amargura e em laço de iniquidade, atrapalhando o ministério do apóstolo Pedro em Atos capítulo 8. Pedro o repreendeu severamente e, ao invés de se contrapor a Pedro, Simão, o mágico, se arrependeu imediatamente e confessou os seus pecados e pediu que Pedro orasse por ele. Atos 8:24. Respondendo, porém, Simão disse: orai vós por mim ao Senhor, para que nada do que dissestes venha sobre mim. Sim, o pecado causa vergonha, mas pedir perdão e pedir oração vence o nosso pecado. E segundo, a dívida nos envergonha, além do pecado. A dívida nos envergonha. O pecado é uma carta promissória que pode ser cobrada a qualquer momento do dia ou da noite. Por que nós morremos? Boa pergunta. Por que pecamos? Esta é a única resposta. A morte é resultado única e exclusivamente do pecado. Porque o salário do pecado é a morte, mas o dom gratuito de Deus é a vida eterna por Cristo Jesus, nosso Senhor. Nada humilha mais o ser humano do que a morte. A Bíblia ensina que, assim como morre um animal, morre um ser humano. Então, do que nos gloriamos? Tiago disse: senti as vossas misérias, lamentai e chorai, converta-se o vosso riso em pranto e o vosso gozo em tristeza. Ao invés de se vangloriar, deveríamos sentir vergonha das nossas dívidas para com Deus e para com os homens. Porém, nós somos arrogantes e nós somos prepotentes. Recentemente, na história do Brasil, tivemos o caso de vários condenados pelas três instâncias da nossa justiça, sendo anistiados por causa de um erro de CEP. O processo foi conduzido pela comarca errada, mas os crimes foram julgados. Dinheiro foi devolvido. Depois de alguns anos, essas mesmas pessoas que foram anistiadas por causa de um CEP errado, não quiseram anistiar outros que cometeram crimes muito menores e ainda fizeram festa para celebrar a prisão dessas pessoas. O que Jesus Cristo nos ensina sobre esse tipo de tratamento? Ele ensina que é uma maldade sem precedentes. Servo malvado, perdoei-te toda aquela dívida, porque me suplicaste. Não devias tu igualmente ter compaixão do teu companheiro, como eu também tive misericórdia de ti? Ou seja, nós que somos perdoados, anistiados, deveríamos também perdoar e anistiar os outros. Jesus ensina que nós somos devedores e que a nossa dívida é uma vergonha. E por isso mesmo, precisamos perdoar para sermos perdoados. Isso é muito sério. Solicitar perdão é uma bênção e não uma humilhação. Humilhação é ser arrogante e dono da verdade. 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